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2: E 4.
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Muito obrigada. 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Com meus amigos, amanhã posso brincar. Não vá embora, fica um pouco mais comigo. Todas as noites, mamãe.

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2: 9 e 19.
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1: 9:32.
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1: Que chegou ao final. Obrigada pela sua companhia. De segunda a sexta-feira, das 8 às 10 da noite, estamos sempre juntinhos. Cultura Sertaneja Classe A, o melhor da música sertaneja, sempre com muito carinho pra você. E olha, vou te lembrar que amanhã, bem cedinho, às 6 da manhã, temos um novo encontro, ok? Boa

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Boa noite, queridos filhos e filhas do Pater Noster, o Pai de nosso Senhor Jesus Cristo e nós. Eu sou o Frei Flávio Henrique, da obra dos pequenos monges do Pater Noster, provocando a verdade com a caridade. Nós vamos dar início a mais um programa Voz do Pensamento. Ou santos ou nada mais queremos ser. É o que canta uma bela música, mas deveria ser acrescentado para ficar certinho. Ou santos ou nada mais queremos ser. Ou santos ou nada mais do jeito certo, de acordo com a vontade de Deus. Não é? É o que precisaria ser acrescentado. Afinal, também usando o trecho de uma outra música, lágrimas são realmente o suor de almas que lutam só. Verdade. E não queira, não queiramos, não queira você, não queira eu, não queiramos nós aos outros culpar. Né? Claro, tudo isso cantado e vivido na perspectiva da verdadeira santidade de acordo com a tradição apostólica. O problema é que essas partes que são corretíssimas são misturadas com outras que acabam exprimindo, infelizmente, a falsa fé cristã a partir da lógica do protesto. Como a parte que canta, por exemplo, diga por hoje não, por hoje eu não vou mais pecar. Ora, no mínimo deveria ser, nessa parte, uma súplica humilde, pedindo a Deus a graça, humildemente, de evitar o pecado e, ao mesmo tempo, reconhecendo que, sendo isso impossível, é necessária a disposição permanente para levantar, para recomeçar, para admitir o pecado, o fracasso, não é? É indispensável essa humildade e aceitar a insuficiência de todo o nosso esforço para não pecar, né? É insuficiente, não é? Nós temos que nos render ao fracasso, porque essa é a condição em que estamos instalados. Eu já disse e vale repetir, nem mesmo a graça do batismo nos torna impecáveis. Ela tira de nós o pecado original, mas fica a concupiscência. A inclinação para pecar fica em nós. Então isto vai acontecer de um modo ou de outro. Nesse mundo presente é impossível passar um único dia sem pecar. E pretender isto é distanciar-se da lógica católica e aproximar-se da lógica protestante. É, infelizmente, não é? E nesse caso está certinho São Domingos Sávio. Eu vou explicar direitinho como ele compreendeu corretamente, viu? Ele dizia, antes morrer do que pecar. Ele não pediu a Deus, Senhor, dai-me a graça de viver aqui nesse mundo sem pecar. Veja, não é a mesma coisa. Muitas mentes estão entendendo isso. Entendem que ele pediu para viver aqui sem pecar. Ele não pediu isto. Ele pediu antes morrer do que pecar. E foi atendido. Porque o Senhor viu a sinceridade dele. Viu que seria impossível. O Senhor sabe que seria impossível viver nesse mundo sem pecar. Então, tirou ele daqui. Pronto. Aí tem jeito. Entendeu? Então, preferir, como São Domingos Sávio, morrer do que pecar é corretíssimo. Agora, pretender viver sem pecar aqui nesse mundo é errado, é falso, é mentiroso, é engodo, é embuste, é um equívoco. É, no mínimo, para ser assim suave, é um engano, é uma ignorância, não é? Então, o pequeno inocente santo está dizendo, é muito diferente, né? Ele deseja morrer antes do que pecar. Ele não deseja viver impecável, porque ele certamente sabia que isso não era possível. Isso é impossível, não é? Só Cristo, que é Deus, viveu sem pecado, pôde viver sem pecado, e a Santíssima Virgem Maria, porque ela foi concebida sem pecado, não é? Então, ele entendeu, é mais fácil morrer do que pedir a Deus para me levar embora, preferir desejar morrer do que pecar, porque viver sem pecar aqui nesse mundo, isso não é possível, né? Mas a bagunça na compreensão católica, na modernidade, está instalada de modo tão vigoroso que ela acaba misturando verdades cristalinas, como aqueles trechos que eu destaquei dessas músicas, que são belas, né? E com trechos belos, que são genuinamente católicos, mas que misturam, infelizmente, com outras partes
que estão inteiramente rendidas à lógica dúbia e vacilante do protestantismo cultural, infelizmente. Então, o fato é que não dá para arrumar essa bagunça na casa de Deus sem a intervenção do Imaculado Coração da Virgem Maria, sem a intervenção da Mãe do Senhor. Aliás, o Senhor viu que ela cuidou muito bem da casa de carne, do Filho Unigênito de Deus, né? Até que o Filho Unigênito pudesse entregar a sua casa de carne para ser crucificada na cruz a fim de remir os nossos pecados, né? E é isso que nos salva, viu? É esse o fato. Então nós temos que ter a humildade de acolher isso sempre e permanentemente, né? Então vamos pedir a Nossa Senhora para nos ajudar, ela que ajuda o Senhor nesse processo da redenção, que ela nos ajude então, recolhendo as nossas preces, para arrumar essa bagunça que a teologia do protesto promoveu na casa de Deus aqui na Terra, né? Nossa Senhora do Apocalipse, Virgem da Divina Revelação, arrumar em primeiro lugar a confusão que se instalou nas almas cristãs, empurradas para a vanglória pela presunção do protestantismo cultural.

Entre Jesus, Santa Maria, Mãe de Deus, rogai por nós, pecadores, agora e na hora de nossa morte. Amém. Olha, gente, a confusão é tão grande e ela entra pelo universo subjetivo com uma força tamanha que se nós, para o bem da verdade, apresentamos ou esclarecemos, trazemos à luz essas confusões promovidas pela pretensão internalizadas de almas que, mesmo lutando só, terminam supondo que vão vencer o pecado por força da decisão de não mais pecar, não é? Ou arrebanhando multidões para que essas multidões clamem a Deus, impondo a Ele, de modo espiritualmente democrático, as necessidades humanas, terrenas e temporais dos indivíduos e das coletividades, pronto, não é? Então, se nós mostramos isto com clareza, estamos fadados à consequência que é decorrente dessa presunção espiritual gigantesca que os novos evangelizadores fazem uso para promover, para a promoção de si mesmos, não é? Infelizmente, não é? E que consequência que vamos padecer em decorrência disso? Ora, vai dizer que você não sabe que a velocidade que tem a língua afiada daqueles que se juntam para clamar as próprias vontades e necessidades e usam essa velocidade de línguas afiadas para esparramar fofoca, maledicência, calúnia, difamação, desdenho, desprezo, indiferença, não é? Abandono e tanta coisa, enfim, toda sorte de injustiça promovida, por quê? Pela soma de vontades comuns, que acham que o reino de Deus é uma assembleia democrática, né? Onde um número de pessoas com seus clamores vão fazer Deus curvar a sua vontade. Meu Deus, vou dizer com todas as letras, isto é uma tolice hedionda, estupenda, uma tolice terrível, não é? Então, não adianta tapar o sol com a peneira, não, nos nossos dias, viu, gente? Não adianta. É assim que a banda toca nesse contexto cultural da época, né? Aliás, para dizer a verdade, foi assim sempre, viu? Basta nós observarmos como é que os santos e as santas de Deus, ao longo de toda a história da Igreja, viveram muitas dimensões de exclusão, de indiferença, de incompreensão, de solidão, de abandono, de perseguição, tudo isso, né? E sofreram isso, ora por parte das autoridades, mesmo que contassem com a admiração do povo, e ora era o contrário. Eles sofriam por parte do povo, mesmo que contando com alguma admiração das autoridades, né? O que acontece é que não adianta, não tem escapatória. Não há como fugir. Se correr, o bicho pega. Se ficar, o bicho come. Afinal, como disse o Senhor, né? Abre aspas. Se o mundo vos odeia, sabei que me odiou a mim antes que a vós. Se fosseis do mundo, o mundo vos amaria como sendo seus. Como, porém, não sois do mundo, mas do mundo vos escolhi, por isso o mundo vos odeia. Fecha aspas. João 15, versículos 18 e 19. Então, o que nos resta? Resta-nos não desistirmos de rezar e pedir ajuda a Nossa Senhora para atravessarmos esse vale de lágrima de almas que lutam só nesse exílio vivido por aqueles que, desejando ser santos ou nada, de acordo com a vontade de Deus e com a humildade de reconhecerem-se pecadores, vão preferir, como Domingo Sávio, morrer do que pecar. Você entendeu? Mas não nos esqueçamos, hein? São Domingo Sávio desejou de verdade morrer, viu? Ele desejou mesmo, preferiu realmente morrer. Isto é, preferiu ser levado desse mundo por Deus para não cometer pecado, visto que ele sabia que se aqui ficasse, não poderia ficar
impecável, não poderia ficar sem errar, não poderia ficar sem manchar a sua alma com o pecado, né? Isso é simplesmente impossível no mundo presente. Um só dia não é possível de viver sem pecado. Um só dia não é possível, né? Então veja que o desejo dele foi tão forte e verdadeiro que o Senhor atendeu, não é? Porque o Senhor mesmo sabe que se aquele ficasse, acabaria.

ia pecando uma hora ou outra, mais cedo ou mais tarde, enfim, o tempo todo, que como um bom justo, como um bom santo, pecaria todos os dias, o tempo todo, né? Então é isso mesmo, Deus o levou embora desse mundo, porque a oração dele foi sincera, ele preferiu morrer do que pecar. E por que Deus o levou então do mundo, tão novinho, com apenas 10 anos de idade? Ora, gente, porque Deus sabe que é simplesmente impossível viver nesse mundo sem pecar. Porque para isto acontecer, ele tem que dar a graça. E não há como ele dar essa graça. A graça que ele dá é a do batismo, que tira o pecado do original e que nos dá força para a gente lutar contra o pecado, não é? Mas que não nos impede de cair no pecado. E não há como não cairmos, né? Ah, eu tenho insistido, a própria ideia de não pecar, ela já é pecado. São João fala, quem diz que não peca, que não pecou, que não tem pecado, é mentiroso. No mínimo, é mentiroso. E a mentira também é pecado. Está sobre todos a bênção de Deus Todo-Poderoso, Pai, Filho e Espírito Santo. Amém. Tenha uma ótima noite e até a semana que vem, se Deus quiser.

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0: 10h21.
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1: 11 e 19.
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0: 11:32.
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10: Que hora de pouco de punk rock de Brasília, falou? Vocês estão preparados ou não? Olá, moçada! A gente gostaria de chamar ao palco aqui, vocês sabem, isso aqui, BH virou um polo exportador de bandas. A gente gostaria de homenagear uma das que estão começando agora, uma banda chamada Mary's Band. Esse aqui é o Orlando.
11: Desgraçado, é só
10: me E essa música aqui é de uma banda chamada Plebe. Rude.
11: Agora, tira essa jaqueta de boiola aí, rapaz.
12: Noventa e oito.

é vida, sacou? E Capital Inicial é a banda que influenciou a minha vida. Eu amo essa galera. Thank you, Jesus. Thank you, Lord. Valeu!

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1: Meia-noite e meia.
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1: Meia-noite e 47.
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1: 1:35.
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1: 1:35.

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0: 1h49.
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0: fulminante.
1: Vamos cantar! O Brasil inteiro cantou! Vamos cantar, que bonito! A primeira frase é de vocês, hein? Vamos cantar! Bora! Tá lindo, tá lindo! Mas deixa!

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1: 12:37.
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1: 12:38.

0: 2h53.
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2: 3h48.
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2: 3h49. 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

0: 4 e 4.
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2: 4:55.
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2: 4:56.

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2: 5 e 8.
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1: Alô, alô, caminhoneirada de todo o Brasil! Já estou por cá! É o Fernando Riquetti com toda a sua comitiva para mais um Brasil Caminhoneiro. Simbora nós, que o programa tá só começando. Vamos juntos!
2: Simbora que a nossa carga é expressa. Aqui, ó, não tem baço. Bom, aqui não. Mas e no vidro do seu bruto, hein? Olha, se tem uma coisa que todo mundo já passou várias vezes na vida, é ficar com o vidro embaçado. E claro que a falta de visibilidade é muito perigosa. Nos veículos mais novos, esse problema, ó, já é coisa do passado. Mas e pra gente que tem aí um Fusca, uma Brasília, uma Kombi, um Fenemê, um 11 triste? Será que existem outras soluções? Bom, quem vai responder isso pra gente, você já sabe, né? Se o assunto é segurança e se tem dicas valiosas, é claro que tá na hora de chamar ele, o nosso repórter especial Francisco Garonci. Vai daí, parceiro!
3: Mesmo quando não tem chuva, mas a gente precisa manter as janelas fechadas por causa do frio, a própria umidade que sai da nossa respiração acaba se condensando e causando o embaçamento. E aqueles que não têm sistemas de desembaçamento modernos no seu caminhão também não podem ficar correndo esse risco. E foi para isso que nós fomos no trecho conversar com a turma e identificamos algumas receitas que são caseiras, mas que vão ser muito úteis para que caminhoneiro nenhum mais passe aperto por causa de vidro embaçado. Para fazer o desembaçador caseiro, você vai precisar de três coisas que tem na maioria das casas. Um pulverizador simples, que pode ser encontrado facilmente no comércio. O álcool e detergente doméstico que a gente encontra no supermercado. E pegar uma medida. Mas será que essa mistura que a gente fez realmente vai funcionar? Então nós vamos fazer agora a prova dos 9. Realmente funciona. Então, ó, vale a pena anotar essa dica. Outra solução caseira é a sílica, um mineral muito fácil de encontrar em pet shops, pois é usado para absorver urina de gatos. A dica é colocar uma boa quantidade em um recipiente de tecido, que pode ser uma meia limpa, só não pode estar furada, e deixar dentro do veículo. O mineral vai absorver o excesso de umidade, ajudando também a evitar o embaçamento. É isso aí, turma! Quer seja usando o sistema de desembaçamento do próprio caminhão, os produtos químicos que são oferecidos pela indústria, ou uma dessas receitas caseiras que a gente encontrou com a turma do trecho aí na estrada, o importante é o caminhoneiro ter à mão uma solução para que o para-brisa embaçado não seja motivo de risco para ele e para todo mundo com quem ele divide a estrada. E essa nossa conversa não termina aqui. A gente continua junto nas redes sociais, porque segurança é aqui com Garonci. E agora é com você, Riquete, que não deixa embaçar.
2: Muito obrigado, Garonci. Aquele abraço, meu irmão. Olha, antes das suas dicas, eu até embaçava. Mas agora eu já anotei tudo certinho. Valeu, meu irmão. E sai da frente que a estrada é minha.
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1: Pois é, turma, eu fui para a estrada conversar com os parceiros da rodagem e saber se eles estão ligados na tecnologia Euro 5 e também na Euro 6. E aí, será que a turma tem tomado o devido cuidado com essa tecnologia? Quem conversou comigo foi o Marcos. Ele é estradeiro de Gravataí, no Rio Grande do Sul.
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1: Mas o Marcos fez questão de conversar com a gente, porque enquanto ele rodava com o caminhão do patrão, ele sempre procurou zelar do equipamento. Principalmente na hora de abastecer, né, Marcão? Não dá pra botar o S500, tem que sempre usar um S10 aí no poçante, né?
5: Sim, tem que ser só o S10. Até hoje eu uso o S10 no mesmo caminhão, sendo ele Série 4, eu uso o S10, que é um óleo mais limpo, né?
1: Agora, você rodava com esse caminhão desde zero, quando ele saiu da linha de produção, ou você já pegou esse caminhão usado já, Marcão?
5: Não, já tinha pegado ele usado já. Ah, né? Já tinha pegado já com outro motorista. Eu tinha ficado um ano, tinha outro motorista e eu tinha trabalhado um ano. E um ano ele veio estragado aí o catalisador.
1: Será que o outro estradeiro estava cuidando direitinho dele, rapaz?
5: Daqui a pouco, de repente, deixou faltar um ar, alguma coisa, né? Vai saber, né? A gente não consegue ainda ter a certeza ainda, né?
1: Quer dizer, a tecnologia avança, passa os lagos e o pessoal que faz a reposição não está conseguindo acompanhar a mesma tocada, né?
5: Não está conseguindo. Não tem oficina especializada, é em poucos lugares, principalmente aí nós na região aí norte, nordeste, assim, fiquemos na mão. Fiquemos esperando para as regiões maiores, como os capitais, né? São Paulo, Rio Grande do Sul, Curitiba, Paraná, para vir as peças até chegar nós ali. Foi o que aconteceu comigo. Eu fiquei 3 dias esperando para chegar uma peça, né? Que não tinha na região que eu estava.
1: Melhor mesmo para não correr o risco é sempre dirigir direitinho, obedecendo aquilo que pede o manual do proprietário, combustível de acordo, um ar da 32 de acordo, ir numa tocada legal e vamos que vamos, né?
5: Vamos que vamos, é isso aí, não tem o que fazer. Procurando economia, se for também para ajudar também, tanto com o meio ambiente, tudo, né? Porque se é a função do ar aí, eu acho que seria ideal até para os outros caminhões também.
1: Obrigado, Marcão, pela gentileza, boa tocada para você, vai na proteção divina, tá bom, meu irmão?
5: Deus abençoe, para vocês também aí, ótimo trabalho para vocês aí.
1: Legal.
5: Uma luta aí, bacana. Tudo de bom, tá?
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1: E agora tem música!

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3: Bom, vamos falar de um assunto chato: assaltos. O número de roubos de caminhões, VUCs, vans e utilitários, gente, só cresce. É uma praga que se instalou no país, viu? Bom, eu tive numa empresa que fabrica equipamentos de segurança para veículos. Paulinho, roda a matéria aí.
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4: É, a turma do trecho, quando vê um equipamento desse aqui, já dá até um calafrio na espinha, né, meu irmão? Esse aqui é o famoso capetinha, o chupa-cabra, mas aqui dentro da empresa ele é conhecido como jammer. Esse equipamento aqui, gente, é o responsável por embaralhar todo o sinal eletrônico que você tem aí no teu caminhão. E aqui dentro também o pessoal consegue acompanhar em tempo real, minuto a minuto, o número de ocorrências.
3: E quem me recebeu para falar sobre o assunto foi o Fábio. O Fábio é diretor comercial da empresa. Vamos ouvir.
5: Olha, o que a gente percebe muito é que os VUCs estão sendo muito vulneráveis, não só pela questão da carga, mas pela questão do próprio veículo. Elas são muito procuradas porque são veículos de alto valor e veículos que a peça de reposição vale muito. Então, não é só uma questão de carga, é uma questão até do próprio veículo. Então, a gente busca sempre, através da tecnologia, mitigar esse tipo de situação e proteger o bem e o nosso cliente.
3: Os caminhoneiros Ronaldo e Ezequias já foram assaltados. Ouça o depoimento deles.
6: É, isso aí, eu tava lá aqui no Valo Velho, fazendo uma entreguinha de uns colchões lá com meu filho, e na volta da entrega, descendo aí, indo pra segunda entrega, fui pego pelos pessoal na rua lá, né? Felizmente não aconteceu pior, né?
7: Eu fui encostado três vezes no mesmo viaduto, o viaduto Cidade Jardins. Você fica com medo de passar no mesmo local. Aí você leva 2, 3 meses para fazer aquela rota, né? Então, deixa você bem muito assustado.
3: É isso, turma. A segurança nas estradas, ruas e avenidas é um desafio diário e exige a colaboração de todos: motoristas, empresas e autoridades. Com cautela e medidas adequadas, é possível sim reduzir os riscos e proteger aqueles que mantêm a economia em movimento. Ou seja, você, caminhoneiro, independente do seu puxa. Legal?
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3: Vamos de música!

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4: O Diesel na veia hoje é com o Walter José Michels. O moço foi criado literalmente na boleia, né, Michels? Prazer em conversar contigo, meu irmão.
5: Pois é, Riquetti. Desde pequeno eu tive meu pai, meu honroso pai, com 4, 5 anos de idade, na gabine, viajando com ele, caminhão da época, o bom, LPO 321. Eu lembro que ele, de manhã, ele chegava na gabine e falava, olha aqui como é que eu dou partida, ó, olha aqui. Tinha um interruptor forte assim, ele punha a mão em cima assim para escurecer, para ver a resistência vermelha. Agora,
4: bem diferente dos caminhões que a gente tem hoje, né?
5: Hoje em dia, meia chave já virou, pegou, né?
4: Você e os outros irmãos também, que foram criados literalmente na bolé, então, né, Walter?
5: Pois é, Kate, eu sou o mais velho, né? Eu posso contar essa história de cima pra baixo. São 7 irmãos, todos criados na escola. Hoje eu tenho a honra de ter pelo menos 4 no ensino superior. E já na minha descendência, meu filho aqui, ó, formado em engenharia.
4: Graças ao trabalho que você fez na boleia também.
5: Pois é, eu falei, entre a modernidade, o que eu sei, a experiência que eu tenho, vamos optar pelo que a gente pode fazer para melhorar isso daqui. Meu pai, eu me lembro bem, quando ele viajava aquele tempo para o Paraná, ele trazia queijo, vinho lá do sul. É, ele fazia questão de agradar nós em casa e falar, aqui meus filhinhos, ó, o que eu trouxe? É, o 321, o que ele tinha? Aquele cofre do motor no meio? Ele fazia um monte de cobertor dobrado e falava, pô, pelo menos lá no sul eu não passo frio. Eu paro o motor, dormi em cima do motor. Eu lembro que ele até ficava calcinado, assim, os cobertores endureciam de tanto calor que tinha. O motor esquentava ali, grudava tudo os cobertores, rapaz.
4: E quem que tá do lado do Walter é o Henrique, que é filho do Walter, né? Rapaz, como é que você vê essa tua relação de você ver o teu pai relacionado com o transporte, com o avô? Dá pra aprender alguma coisa com eles dois ainda hoje?
6: Ah, sim, dá sim. Tem até uma foto de pequeno lá em casa. Coloquei a mão no escapamento do caminhão lá. Rapaz, fiquei com a mão tudo preto. Então a relação do vô recentemente é sempre... Falando de caminhão, né, do transporte, sempre convivi com isso, né, na garagem, né.
4: Tem orgulho desse pai aí ou não?
6: Com certeza, o paizão grande aqui, ó, me ajudou muito na minha vida.
4: Aproveita e dá um abraço nesse pai, velho. Aí, vai.
6: Obrigado, hein. Obrigado.
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4: Fernando Riquetti, sabe quem que passou aqui no Gauchão pra me cumprimentar? Sandrão Pastor, passou aqui agora, 4:00 da manhã, ele foi tomar café. Vai, fala que é no máximo um minuto. Vai, Sandrão, vai.
5: Bom dia, Fernando Riquetti, um abraço. Ó, R.A. Pastor.
4: Pastor lá de Mogi Guaçu, vai descarregar onde, Sandrão? Conta pra turma.
5: Mogi Guaçu.
4: Ah, Glória, toca aqui, Sandrão. Ai, eu vou lá tomar café de novo.
5: Amizade de mais de 20 anos, Riquetti.
4: Mais de 20 anos, abraça toda a galera. Ô, Fernando. Ó, deu uma falhada aqui, emoção, Fernando. Rapaz passou aqui só pra dar um abraço. Fernando, Deus abençoe a todos. Aquele abraço a toda a galera que curte o Brasil Caminhoneiro. Vai, Sandrão, finaliza em 6 segundos. Vai, Sandrão.
5: Deus abençoe a todos.
4: É nóis. Falou, Fernando, você é demais, sou teu fã. Aquele abraço, galera.
2: Ô, gente, olha, confesso que é a primeira vez que eu recebo um recado assim em dose dupla, rapaz. Dois estradeiros dividindo aí o WhatsApp, mandando um alôzinho pra nós. Esse aí é o Cleitinho, lá da Transguaçuano, que faz aí o transporte do contêiner, e o Sandrão, que faz o transporte de carga frigorificada pro Mercosul. Aí os dois se trombando aí no petroleiro e aproveitando dividir esse encontro aí conosco. Que legal, gente, que legal. Obrigado por esse carinho, que Deus os abençoe. Eu que sou fã de cada um de vocês, que sempre cede um tempinho do seu dia a dia para participar aqui conosco. Ô, gente, bom demais. Até o Paulinho Coragem aqui curtiu por demais, dando risada. E você, vai, manda o teu recado para nós aqui também. Ai, que gostoso a gente receber esse alôzinho, esse carinho de vocês, né? Gosta por demais. A gente ganha o dia, né, professor? Olha, ó, faz a gente feliz com tão pouco por demais. Felicidade custa pouco, gente. Anota o WhatsApp da alegria, é pra você vir sempre participar aqui conosco. Vamos lá. DDD 11 São Paulo 96082-5819. DDD 11 São Paulo 96082-5819.
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2: Que pena que acabou. Fim de papo por hoje. O Brasil Caminhoneiro é uma realização da Cobran, Companhia Brasileira de Marketing. E amanhã eu tô de volta, não perca! Tchau, turma, até amanhã!
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1: 5:55.
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0: 5h59.
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2: Maria.
1: Bom dia, meus irmãos e irmãs, que a paz do Senhor esteja com você. Hoje, nesta quarta-feira, invocando Nossa Senhora Aparecida, convido você a acessar o site www.padrereginaldomanzotti.com.br.
3: Em nome do Pai, do Filho e do Espírito Santo. Amém.
1: Nossa Senhora da Conceição Aparecida, Mãe de Deus, Rainha dos Anjos, Advogada dos Pecadores, nesta manhã a invocamos sendo padroeira do Brasil, de todos os brasileiros. Ó refúgio e consolação dos aflitos e atribulados, Nossa Senhora Aparecida, cheia de graça e de bondade, lançai sobre nós, brasileiros, devotos, um olhar favorável, para que sejamos socorridos por vós em todas as necessidades em que nos acharmos. E de modo particular, nesta manhã, faço o meu pedido. Nossa Senhora Aparecida, padroeira do Brasil, animados e com confiança a vós recorremos, tomando-vos para sempre como nossa mãe, nossa protetora, consolação e guia, esperança e luz na hora da morte. Nossa Senhora Aparecida, padroeira do Brasil, livre o Brasil de tudo o que possa ofender ao vosso Santíssimo Filho Jesus. Nossa Senhora, Mãe Aparecida, preservai-nos de todos os perigos da alma e do corpo. Dirigi-nos, ó Mãe, em todos os assuntos espirituais e temporais. Livrai-nos da tentação do demônio. Nossa Senhora Aparecida, padroeira, fazei que, trilhando o caminho da virtude, possamos um dia ver-vos e amar-vos na eterna glória com teu Filho. Nossa Senhora Aparecida, rogai por nós. Nossa Senhora Aparecida, intercedei por nós. Nossa Senhora Aparecida, fazei-nos dignos das promessas do teu Filho. Pai nosso, que estais no céu, santificado seja o vosso nome. Venha a nós o vosso reino. Seja feita a vossa vontade, assim na terra como no céu. O pão nosso de cada dia nos dai hoje. Perdoai-nos nas nossas ofensas, assim como nós perdoamos a quem nos tem ofendido. E não nos deixeis cair em tentação, mas livrai-nos do mal. Ó Deus, por intercessão de Nossa Senhora, a Virgem Mãe Aparecida, abençoai todos os brasileiros, os que vivem ao relento, os desempregados, os doentes. Abençoai o Brasil, as crianças, os jovens, os idosos, de modo especial as crianças no dia da criança. Nossa Senhora Aparecida, peça a teu Filho que abençoe a água, a roupa dos enfermos, as fotos de família. Em nome do Pai, do Filho e do Espírito Santo. Amém. Nossa Senhora Aparecida, cuidai do Brasil, em especial de nossas crianças.

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1: Oi, cheguei! Cheguei para ficar com vocês até as 10. Um bom dia, bom dia, bom dia. Que esta quarta-feira amanheça com paz, alegria, muita saúde para todos vocês. Obrigado por mais um dia me dar esse carinho maravilhoso, essa atenção, Simples, obrigado, obrigado, obrigado, obrigado. Mais uma vez estamos juntinhos e até as 10, muita informação, muita música bonita para você. A partir de agora, neste dia 7 de outubro de 2026, né? Às 6 horas e 7 minutos, começa o nosso encontro desta quarta-feira. Uma ótima e excelente e abençoada quarta-feira. Bom dia!
2: Parabéns pra...
1: É hora daquele abraço, do parabéns para os nossos amigos aniversariantes de hoje, né? O Jefferson, filho do Tiãozinho, que trabalhou muito tempo no Campala, né? Vou mandar um abraço para dona Hilda, lá no bairro Cabangu, né? Aquele abraço para ela. Hilário, na fazenda Pinho Velho. O Ridalvo, lá de Samambaia, né? Aquele abraço pro Ridalvo, delegado de Samambaia. João Miguel, filho da Maria de Lourdes Lucas, aquele abraço. Sebastião Gonçalves de Oliveira, aí nas Perobas de Cima, parabéns também. Jairo Moisés Ferreira de Paula, da Celeste Viplan, que Deus abençoe vocês. E a Maria Helena, lá na Ponte Preta, todos fazendo aniversário, portanto, parabéns.

0: Nossos amigos do Facebook também quer ganhar abraço, né? Então vamos lá. Lúcia Elias, Janaína Aparecida, Janaína, Adriano Rodrigues, Ângelo Almeida, Fábio Luciano e Emilce Timóteo, né? Então, parabéns, parabéns, parabéns, felicidades a todos os nossos amigos do Facebook.
1: Parabéns pra você.
0: Agora, para você que eu não falei seu nome, não tem problema, o seu dia será muito abençoado por Deus. Você vai ter muita paz, alegria, saúde. Aos casais que hoje estão fazendo aniversário de casamento, que Deus proteja a união de vocês para sempre. Parabéns! E para você que todo dia liga o seu radinho, fica ligadinho comigo, vai comigo até a sábado, né? Obrigada pelo seu carinho, obrigada. Mais uma vez eu te agradeço por esse carinho maravilhoso, essa atenção, essa escolha por ouvir o nosso programa. Obrigado. Até às 10, muita informação, muita música bonita para você. Vou trazer para você muita coisa boa aqui, tá? Cascatinha e Ana Índia, Jacó e Jacozinho, Disco Voador, 6:10. Bom dia a todos vocês que sintonizou 90.1 para ficar juntinho comigo. Obrigado, que Deus te abençoe nesta quarta-feira. Bom dia! 6:10.

0: Olha, gente, vamos falar que hoje é o quinto dia da novena lá na igreja Nossa Senhora Aparecida, ali no bairro Nossa Senhora Aparecida. 18 horas, recitação de Santo Terço. 19 horas, a Santa Missa celebrante Padre Márcio Aurélio. Participação litúrgica, Terço dos Homens Paroquial, Terço de Santa Mônica Paroquial e Santuário São Miguel e Almas. E tem as ofertas das flores, né? Se você quiser levar flor para ofertar à Nossa Senhora Aparecida, você pode levar no dia da novena, tá? E já sabe, logo após funcionamento das barraquinhas no bairro Nossa Senhora Aparecida, haverá uma carreata em honra à Nossa Senhora Aparecida neste domingo, dia 11, né? Saindo da igreja de Campo Alegre, às 9 horas da manhã, indo para a gruta de Nossa Senhora Aparecida no Rio Pinho. A celebração será na igreja de Campo Alegre, tá? Depois da celebração é que vai para a gruta de Nossa Senhora Aparecida no Rio Pinho. Tem também festa do Dia das Crianças, domingo dia 11, na Travessa Ampress, no bairro das Graças, a partir das 16 horas. E no dia 12, dia das crianças, haverá lá no Museu de Cabangô, rolê no Museu de Cabangô, a partir das 14 horas, para a criançada brincar, né? Daqui a pouco a gente volta para falar mais. 6 horas e 19 minutinhos, daqui a pouco tem mais informações para vocês. Fica ligadinho que eu já volto já já.
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14: Olha, então vamos começar a atender nossos ouvintes, né? Porque senão não dá tempo, né? Vamos lá, vamos lá. Primeiro, Luiz Bairro da Glória, que chegou primeiro. Bom dia.
15: Bom dia, Jota Meneghel. Luiz Bairro da Glória, gostaria de ouvir as músicas. Chico Rei, Paraná, pastor Luciano do Dia, você e sua família, Betinho, bem irmão, Leticista, Cristina do Ares, Bit, Alemão, Mamago, Barquinho, Rogério, Zé Carlos, Paulo César, Cristina do Amaral, Saboró, Nelson Caveira, Adilson, Zé Oreia, Ronaldo Kleber, Bruno Zequinha de Mantiqueira, Bernardo Helena, Pichuca Julim, Edmilson Edmil, Pichuca, Wilson de São Joaquim, Carlinho Gaguinho, bom dia, obrigado. E o pessoal do presídio, bom dia, obrigado.
14: Olha, vamos lá, vamos lá. Elzinha, depois eu te atendo, tá? Eu aposto que você já tá ligando aí. Calma, calma, calma que eu vou atender todo mundo, tá? Bom dia, Júlio.
16: Bom dia, Tota. Júlio César do Córrego do Ouro. Hoje eu gostaria de ouvir a música Conchitãozinho Chororó, a mais bonita da noite. Ofereço pra Ieda no Córrego do Ouro. Obrigado, bom dia.
14: Olha, então vamos lá, Chico Rei, Paraná, Berrante da Saudade, Chitãozinho Chororó, a mais bonita das noites.

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2: Olha a hora, é hora de saber notícias, 6:36. Convite da Cavalgada e Carreata em honra a Nossa Senhora Aparecida, que vai acontecer em Mantiqueira de Baixo, né? Vai sair da antiga fábrica de coalho, às 10 horas, tá? Depois tem o tradicional leilão de gado, às 14. Mas antes tem o show com Débora Alves, a partir de meio-dia, lá em Mantiqueira, né? Olha, gente, hoje continua a segunda dose da vacinação antirrábica animal para cães e gatos, tá? 8:30 às 11 horas no PSF do Santo Antônio. 13:30 às 16 horas, ali próximo à Igreja dos Passos, tá? No centro. Então, hoje vai ser 8:30 às 11 horas no PSF, lá no bairro Santo Antônio. E 13:30 às 16 horas aqui no centro, próximo à Igreja dos Passos. Também lá em Mantiqueira, né? Tem a festa de Nossa Senhora Aparecida. De hoje até dia 9, quarta, quinta e sexta, trito preparatório na comunidade Nossa Senhora Aparecida de Mantiqueira, às 19 horas. Hoje é o primeiro dia do trito, né? Então, 19 horas lá em Mantiqueira. Já aqui em Santos Dumont, na igreja de Nossa Senhora Aparecida, é o quinto dia da novena. 18 horas, a recitação do Santo Terço. 19 horas, a Santa Missa celebrante Padre Márcio Aurélio. E se você quiser oferecer flor à Nossa Senhora Aparecida, você pode levar no horário da novena, tá? Para ofertar a flor para Nossa Senhora Aparecida. E logo após haverá um funcionamento de barraquinhas. Toda quarta-feira, às 14 horas, tem adoração e Santo Terço, na Capela do Santíssimo, lá na Igreja de São Sebastião, tá? Todos convidados aí para participar. Olha, tem um recadinho aqui que eu vou mandar aqui para o Luiz Caroço, Leitão e Camarão, né? Olha, diz que eles roubaram a panela lá na Rua da Feira. Ô, gente, Luiz Caroço, Leitão e Camarão, vamos entregar a panela que vocês roubaram aí na Rua da Feira, tá? Ô, gente, o dia tá bonito, o sol já apareceu, com certeza muita gente já acordou. A Luciana já acordou do Bairro das Flores, segura mesmo, vou mandar a música dela, né? As Garigatas da Varreção, essas não perdem um programa. Já levantou, já estão varrendo, já estão trabalhando e vai curtir. Leonardo, comadre e compadre, né? Deixa eu ver aqui que tem um aqui que pediu essa música aqui. Deixa eu ver aqui quem é que é. Deixa eu ver aqui. Cadê? Bom dia. Bom dia, sou Geraldo de Rio Pinho.
3: Meneghel, bom dia. Sou Geraldo de Rio Pinho. Eu gostaria de ouvir a música Ladrão de Terra. Eu fiz isso para todos os ouvintes e para todos vocês da rádio. Obrigado e um bom dia.
2: Vai lá, as garigatas, começa a dançar, pega a vassoura e dança. Leonardo, comadre e compadre, Ladrão de Terra, Tião Carreiro e Pardinho.

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2: Olha, são 6:57. Bom dia, Alzinha Biscoito Fino.
14: Bom dia, Tota. Padre Cássio, Dodó, Bernadette, Avanil, doutora Bruna, João Paulo, irmão do Padre Cássio, Lucinaíssa Vanderlei. Um abraço para o Padre Bill, Padre Márcio. Um abraço também para o Padre Grace, né? Um abraço para a Cunha Vinícius, para a Kenny, Maria José, Marcos. Um abraço também a todos os meus colegas de escola, principalmente para a Yara, a Daniela, a Vanessa, a Luana, a Yasmin, a Luana de Fátima. Um abraço também a todos os meninos da minha sala. Um abraço também para o André Cury. Um abraço também a todos os meus vizinhos, para a Cristina, Maria Helena, a Doctor, Rafael, a Neia. Onde que os meninos das sete caixas?
2: Então vamos lá, Simone Mendes, Saudade Proibida, vai para Luciana do Bairro das Flores. Não aumenta muito o volume, viu, Luciana? Não aumenta muito o volume, porque senão os vizinhos reclamam, hein? Saudade Proibida, Simone Mendes, vai para Simone, lá no Bairro da Glória também, para você que gosta da Simone Mendes. Leite e Laura, Milagre do Caixa 7.

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1: Olha a hora, 7:12, né? 7:12, vamos lá. Bom dia, Veraldo Barbeiro.
2: Bom dia, Tota Meneghel. Bom dia, ouvintes da Rádio Cultura de Santos Dumont. Tô passando aqui para desejar a todos os ouvintes uma quarta-feira abençoada, com esse dia bonito de sol aí. Ô Tota, manda um grande abraço à dona Cidinha, na Avenida Palmira, lá no Corre do Ouro. Ô dona Cidinha, bom dia. Manda um abraço pro Paraíba aí, fala com ele para limpar as cadeiras, que essa semana eu vou buscar as cadeiras aí, hein? Coloca uma música pro Tota, bem bonita pra dona Cidinha, para mim fazer um favor aí. E ô Tota, manda um grande abraço também a dona Marli, na Avenida Palmira também. Dona Marli, forte abraço pra senhora aí. Fica com Deus aí. Ô Tota, um bom dia pra você aí. Um bom trabalho aí. Um abraço.
1: Um abraço pra você, meu amigo Everaldo Barbeiro. Olha, a Glorinha, lá da Vila Esperança, agradece as felicitações aos meus amigos e amigos pelo meu aniversário ontem. Muito obrigado pelo carinho. A Glorinha está agradecendo a todos que mandaram aquele abraço para ela ontem, né? E para dona Hortência, né? Obrigada, viu, dona Hortência? Aquele abraço para dona Hortência. Hoje só vai para ela, o rei do baralho, Teixeirinha. Renato Teixeira e Sérgio Reis, gratidão, com a participação do João Carreiro.

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1: Olha a hora, 7:27. Toda quarta-feira, às 14 horas, tem adoração e Santo Terço na Capela do Santíssimo, lá na Igreja de São Sebastião. E você está convidado a participar. Hoje, quinto dia da novena de Nossa Senhora Aparecida, lá no bairro Nossa Senhora Aparecida. 18h30, recitação do Santo Terço. 19 horas, a Santa Missa, celebrante Padre Márcio Aurélio. Aqui, no dia da novena, se você quiser ofertar flores à Nossa Senhora Aparecida, você pode levar. Logo após, tem o funcionamento das barraquinhas, tá? Carreata em honra a Nossa Senhora Aparecida, neste domingo, dia 11, lá em Campo Alegre, né? Saindo da igreja de Campo Alegre às 9 horas da manhã, indo para a Gruta de Nossa Senhora Aparecida, no Rio Pim. Mas antes haverá a celebração da missa na igreja, né? Lá de Campo Alegre. Festa do Dia das Crianças aí no bairro das Graças, dia 11, domingo, a partir das 4 horas da tarde, na Travessa Ampres. Não sei onde que é essa travessa, não. Só perguntando a Joana depois. Eu acho que é dali do... onde vai pra casa da Joana, do João... dos Aleluia, né? Dia das Crianças, dia 12 de outubro, tem também rolê no Museu de Cabangu, com carrinho, tem também os rolê lá no Museu de Cabangu, tá? Você, criança, está carrinho de rolimã, tá? Tá convidada a participar a partir das 14 horas, na segunda-feira, dia de Nossa Senhora, lá no Museu de Cabangu, tá? Carreata e cavalgada em honra a Nossa Senhora Aparecida, lá em Mantiqueira. A partir das 10 horas, a concentração será na fábrica de coalho, da Mantiqueira de Baixo. Meio-dia tem o show com Débora Alves. E às 14 horas, né? Às 14 horas, tem o leilão de gados lá em Mantiqueira. Às 5 horas, Santa Missa. Lembrando a vocês que hoje continua a segunda dose da vacina antirrábica animal, cães e gatos, né? Cães e gatos. Eu não posso atender o telefone, calma. Olha, hoje de 8h30 às 15 horas, no PSF do Santo Antônio. De 13h30 às 16 horas, ali próximo à Igreja dos Passos, a vacinação, segunda dose da vacinação antirrábica, né? Falando também de Mantiqueira, comemoração de Nossa Senhora Aparecida. Hoje começa o trido lá, vai até o dia 9, trido preparatório na comunidade Nossa Senhora Aparecida e Mantiqueira, às 19 horas. Bom dia!
2: Bom dia, Tota, tudo bem? Aqui, você pode fazer o favor de tocar a música do Paulo Sérgio para o meu filho João Miguel? Eu ofereço para ele, pelo aniversário dele, e peço a Deus que dê a ele muitos anos de vida, saúde, felicidade, proteção e tudo de bom, que continua sendo um bom menino. E os irmãos de Nadir, Ana Cristina, Valmir, os sobrinhos, os familiares, oferecem também para ele, deseja a ele muitos anos de vida, saúde, felicidade, tudo de bom. E você pode fazer o favor de tocar depois de 7h30? Tchau, obrigada. Fica com Deus. Maria de Lourdes Lucas.
1: Bom dia!
3: Bom dia, Tota. Tudo bem? Ria da Cunha do Córrego do Ouro. Ô, Tota, toca pra mim o Gustavo Lima aí, Calcinha de Renda. Ofereço pra você, pra todos os ouvintes e pro Júlio César aqui no bairro Corpo do Ouro. Muito obrigada, bom dia.
1: Então vamos lá. Paulo Sérgio, quero ver você feliz. Vai aí para minha cunhada Cida, que gosta, a Graça Moura também, o Pachedes do estacionamento. E vem Panda, Gustavo Lima, Calcinha de Renda.

0: vem o problema que tem.
1: Salva de palmas. Fala teu nome dele. Magia. Obrigado, meu irmãozinho. Deus abençoe
2: você. 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
2: 1h30 aí pro meu amigo alemão e a Fafá lá em Portugal, né? Um abraço também pra Luciéia lá, filha da Lúcia Barraqueira, né? Aquele abraço. Bom dia, Hélio de Angra dos Reis.
3: Bom dia, Tota. Eu sou o Hélio de Angra dos Reis. Passei aqui pra desejar um bom dia para todo sandomonense e principalmente pro meus pessoal aí em Santos Dumont também, lá na Ponte do Formoso, o Joãozinho, o Oriceu e também o Dinho e o Gilberto lá no Alto da Serra e todo mundo ali na Alto da Serra ali, que Deus abençoe a todos eles. E também aqui no Pendura Saia também, aí na Pedreira, também o Calu, a Cidinha, a Tia Hilda, o Dário, o César e também aí o Maná. Fala, Maná, o grande rei do joelho aí de Santos Dumont. Meu abraço a todos aí. E também lá na Constantino Horto, também lá, o Maurício e a família dele, o Gaiola, o primo, ô primo, tudo de bom. E também o Zequinha lá em Mantiqueira, meu primo Zequinha. Que Deus abençoe você e tua família, tudo de bom, Zequinha. E também feliz aniversário, Tota. Que Deus abençoe você, muitos anos de vida. Continua essa pessoa que você é, né? E sempre será, né? Essa pessoa, né? Com carisma, passamos essa informação para todos os ouvintes, né? Que Deus abençoe e fica com Deus, que eu também estou com ele. Tchau, tchau, Tota!
2: Tchau, Hélio, um abraço, mas hoje nem é meu aniversário, não, mas eu aceito os parabéns, tá? Obrigada aí pelo carinho, tá? Bom dia!
4: Ô, Tota, bom dia. Quem fala é Elisa Salmão. Toca pra mim, Andarino, com o Amado Batista. Ofereço para todos os andarinos do mundo todo. Fica com Deus. Um forte abraço.
2: Posso que a Amanda já correu pro rádio lá de Mantiqueira, né? Um abraço, Amanda e Dona Aparecida. Bom dia!
5: Tota, bom dia. Aqui é a Fátima da Vila. Manda a música do Pablo pra mim, Tomara. Ofereço para todos vocês da rádio, para toda a minha família, para todos lá em Taquarussu, para Dona Henriqueta lá em Juiz de Fora. Obrigada, Tota. Bom dia.
2: Vamos mandar para a Lúcia, mãe da Michele, lá na usina, que também gosta do Pablo, né? Então vamos lá. Pablo, Tomara, Amado Batista, Andarilho.

Você viajou o Brasil inteiro e muitas coisas me emocionam. E essa é uma delas. Viajar pelas estradas, pelo mundo afora e ver os andarilhos pelas rodovias, as ruas. Eu fico imaginando qual será o motivo que fez o cara fazer isso. Abandonar a família, abandonar todo mundo para ficar na estrada. A gente sabe que muitos são formados, têm faculdade e tudo. Você imagina o que é a cabeça da pessoa, né? E isso me deixa encucado e preocupado com isso muito. Andarilho.

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0: Olha, então vamos lá, porque nós temos aqui gente querendo falar comigo ainda, né? Vamos ver aqui, peraí, vamos lá. Vamos lá, cadê? Vamos lá, peraí. Jim, bom dia!
1: Tota Meneghel, bom dia. Geraldinho Campos falando aqui da usina dos Cantarinos, Arastaba. Gostaria de ouvir a música Cavalo Enxuto com Jacó e Jacozinho. Feliz para todos os ouvintes. Obrigado, bom dia.
0: Olha, vamos lá. Goda, bom dia, Goda.
2: Tota, bom dia. Tota, manda um abração aí pro menino da Lurdinha. Tá?
0: João Miguel.
2: Meus amigos, a Leninha, Serginho Doroteia, o Zeca Coelho, o Dito, o Té, tá? A Beatriz, a Cristina na Vila, o Alci, meus filhos, meus irmãos, tá bom? A São, minha comadre, a Ni, minha comadre também, que é Olímpia. A Gê, que é minha comadre.
0: Eita,
2: também.
0: Eita, noite.
2: Tá bom? Semana pros meus amigos todos aí. Tá bom? E pra você que é minha amiga. Muito obrigado. Alô, se dá tempo, toca o piriai pra nós.
0: Ô, Goda, minha irmã Margarete mandou falar contigo que é pra você entrar na novena de Nossa Senhora Aparecida aí perto da sua casa, tá? Pra poder você ser perdoada, né? Porque capaz de nem a Nossa Senhora Aparecida te querer na novena dela, viu, Goda? Faça favor de ir na novena aí, tá? Jacó e Jacozinho, Cavalo Enxuto, Luiz Piriá, voz do coração, vai pro Amauri, irmão da Marilene e da Vera Preta, que adora. Um abraço pra Vera Preta aí, curtindo a gente, né? Aquele abraço.

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agora tem notícias para vocês, né? Toda quarta-feira, às 14 horas, tem adoração e Santo Terço na Capela do Santíssimo da Igreja de São Sebastião, né? Vamos falar também que a tradicional festa em louvor à Nossa Senhora Aparecida e Mantiqueira, hoje começa o trito lá em Mantiqueira. Hoje é o primeiro dia do trito, que vai até o dia 9. Trito preparatório na comunidade Nossa Senhora Aparecida Mantiqueira, às 19 horas. E depois...

0: e para Nossa Senhora. Carreata em honra a Nossa Senhora Aparecida, que acontece neste domingo, dia 11, tá? Vai sair da Igreja de Campo Alegre às 9 horas da manhã, indo para a Gruta de Nossa Senhora Aparecida, no Rio Pinho. E a celebração será lá na Igreja de Campo Alegre. Depois sai a carreata, tá? Dia das Crianças, haverá festa lá no bairro das Graças, a partir das 4 horas, na Travessa Ampes, né? No bairro das Graças. Vamos falar que no Dia das Crianças também, lá no Museu de Cabangu, tem o rolê no Museu de Cabangu com os carrinhos, né? Com os carrinhos. Venha, criançada, brincar. Carrinho de rolimã vai ter lá no Museu de Cabangu a partir das 14 horas, no Dia da Criança. Convite cavalgada e carreata em honra a Nossa Senhora Aparecida em Mantiqueira de Baixo. A saída será às 10 horas lá da fábrica de coalho. Show com Débora Alves a partir das 12 horas. E o leilão de gados será oferecido pelos devotos, será às 14 horas. A missa será às 17 horas, lá em Mantiqueira. Ô, gente, lembrando a vocês que hoje continua a aplicação da segunda dose da campanha de vacinação antirrábica animal para cães e gatos. Já vai começar daqui a pouco, de 8h30 às 11 horas, lá no PSF do Santo Antônio. 1h30 às 4 da tarde, aqui no centro, perto da igreja ali dos Passos, tá? Próxima à igreja dos Passos. E hoje, né? Já falei, quarta do dia hoje até sexta-feira, dia 9, trito preparatório na comunidade Nossa Senhora Aparecida em Mantiqueira, 19 horas. E vamos para as notícias do Brasil. Tempo e temperatura nesta quarta-feira na região sudeste. Sudeste terá chuva e trovoadas em parte da região nesta quarta-feira.
1: E agora, o tempo e a temperatura.
2: Na região sudeste, a quarta-feira será de muitas nuvens e possibilidade de chuva, principalmente em Minas Gerais, Rio de Janeiro e Salvador. Belo Horizonte terá mínima de 17 e máxima de 31 graus, com pancadas de chuva e trovoadas durante a tarde e possibilidade de chuva à noite. No Rio de Janeiro, os termômetros ficam entre 20 e 30 graus, com previsão de pancadas de chuva e trovoadas durante todo o dia. São Paulo terá temperaturas mais baixas, entre 17 e 22 graus, e pode registrar chuva e trovoadas pela manhã, além de chuva isolada à noite. Em Vitória, no Espírito Santo, a máxima chega a 31 graus, com muitas nuvens ao longo do dia. A umidade pode chegar a 100% em algumas capitais. As informações são do Instituto Nacional de Meteorologia. Sofia Muniz, o tempo e a temperatura.
0: Seca ameaça safra da agricultura familiar em mais de 190 municípios do país.
3: A seca volta a ameaçar a agricultura familiar e acende o sinal de alerta no campo. O mais recente balanço do CEMADEM revela que 170 municípios brasileiros enfrentam alto risco de seca e outros 27 alcançaram o nível muito alto de vulnerabilidade hídrica. A situação traz apreensão para as lavouras de feijão e milho, que iniciaram o plantio em julho e encerraram o ciclo em setembro. Em comparação com o ano passado, o cenário piorou, já que em 2025 o país contava com apenas 32 municípios em risco alto e nenhum em nível muito alto para esse mesmo período. O Nordeste é o epicentro. São 157 cidades nordestinas nos patamares mais graves de monitoramento. Segundo dados da Conab, a falta de chuva atingiu em cheio as fases de floração e enchimento de grãos. Culturas como feijão calpi, feijão cores e milho sofreram perdas na Paraíba, Bahia, Piauí, Alagoas e Pernambuco. Em Sergipe, o ciclo do milho foi encurtado e a colheita confirmou queda na produtividade. Enquanto o cenário melhorou nos plantios de agosto e setembro,

0: Janeiro para as regiões Sudeste, Sul e Centro-Oeste, a região Norte seguiu o caminho oposto. O Amazonas registrou 29 municípios afetados por seca moderada ou severa, e Roraima teve perdas drásticas na terceira safra de milho. Em Minas Gerais, a produção de milho deve ser quase 10% menor do que na safra passada devido à estiagem. Para mapear esses impactos, o CEMADEM cruza dados de chuva, umidade do solo e vegetação através do Índice Integrado de Seca. Esse levantamento técnico é fundamental para orientar o planejamento no campo e direcionar recursos de emergência para as famílias mais atingidas. Reportagem Viviane Bessa.
1: Cotações do agronegócio para essa quarta-feira, dia 7.
2: Indicadores agropecuários com Diego Brião. Soja.
3: Os contratos futuros com vencimento em novembro registraram elevação nos Estados Unidos na terça-feira. Na Bolsa de Chicago, a cotação era de US$ 13,03 por bushel. Valores no mercado físico, no Brasil, por saca de 60 quilos. Estado do Mato Grosso, cidade de Campo Novo do Parecis, R$ 137,00. Bahia, Luiz Eduardo Magalhães, R$ 134,00. E Rio Grande do Sul, Nonoais, R$ 136,00.
2: Boi gordo.
3: Em São Paulo, na B3, os contratos com vencimento em outubro eram negociados ao final da terça a R$ 387,80 por arroba. Houve elevação de 0,05% no dia. Boi à vista, no Mato Grosso, em Cuiabá, R$ 330,30 por arroba.
2: Café.
3: Os contratos futuros de café arábica com entrega prevista para dezembro terminaram a terça em Nova York, nos Estados Unidos, em elevação. A cotação era de R$ 2.005,58 por saca de 60 quilos. No Brasil, no mercado físico, valores do café arábica tipo 6 por saca de 60 quilos. Minas Gerais, Varginha, R$ 1.720 e São Paulo, Franca, R$ 1.650.
2: Milho.
3: Valores no mercado físico, por saca de 60 quilos. Paraná, Marechal Cândido Rondon, R$ 51,00, valor em queda na comparação com a cotação anterior. E Goiás, Rio Verde, R$ 55,00, em estabilidade.
2: Laranja.
3: Os contratos futuros de suco de laranja com entrega prevista para novembro terminaram a terça em Nova York em elevação. A cotação era de US$ 150,30 por libra peso. No Brasil, valor da caixa de 40 quilos e 800 gramas de laranja a prazo na indústria. Estado de São Paulo, R$ 29,58, em estabilidade.
2: Uva.
3: Valores no mercado físico, Rio Grande do Sul, região serrana, tipo Itália Rubi, média semanal, R$ 8,75 por quilo, em queda. E Pernambuco, tipo Isabel, preço médio comercial, R$ 150,00 por caixa de 18 a 20 quilos, em estabilidade.
2: Algodão.
3: Valores do algodão em pluma por arroba, Mato Grosso, Sorriso, R$ 130,93 em queda. E Bahia, região oeste, R$ 139,33 em estabilidade.
2: Cacau.
3: Os contratos futuros de cacau com entrega prevista para dezembro terminaram a terça em Nova York em queda. A cotação era de US$ 5.700 por tonelada. Valores do cacau no mercado convencional, Bahia R$ 295,00 por arroba em elevação e Pará R$ 17,00 por quilo em estabilidade.
2: Indicadores Agropecuários, um conteúdo do Grupo Rádio Web. Informação que amplifica conexões.
1: Olha, café arábica sobe, mas não recupera a queda de setembro. Mercado do arroz segue com preços firmes.
4: A cotação do arroz no campo segue firme, com a saca vendida em torno de R$ 83,00, indicam dados do CPEA. Mesmo assim, ainda tem agricultor no prejuízo, uma vez que o valor não cobre os custos de produção em algumas áreas do Rio Grande do Sul, o maior produtor nacional. As cotações despencaram no ano passado, quando houve uma supercolheita e sobrou mercadoria, o que levou a um corte de investimentos no cultivo de arroz, reduziu a oferta e tem puxado os preços para cima. O preço do café arábica no campo deu sinais de reação nos últimos dias, mas nada perto de recuperar o forte tombo registrado em setembro, na casa de 10%. Dados do CPEA indicam que a saca é vendida na casa de R$ 1.570. No geral, compradores fazem pressão por cotações cada vez menores. Eles estão de olho, por exemplo, no aumento da oferta, com a colheita praticamente encerrada, e na volta da chuva, que faz bem para os cafezais. Da Rádio 2, Humberto Ferretti.
1: Olha, daqui a pouquinho eu volto para atender o seu pedido musical.
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1: Olha, vamos lá, bom dia, Lúcia do Bairro da Glória.
2: Ô, Tota, bom dia, tudo bem? Queria que você tocasse na rádio pra mim aí, virou com o Christ Ralph. Ofereço pra você, pra toda a sua família, pra Luísa Enfermeira, pra Lena, pro Jorge, pra Regina, pra minhas amigas do CRAS, pra você, pra minha filha. Só a Lúcia do Bairro da Glória, obrigado, tá? Deixa eu te falar, acabaram com o grupo da Rádio Cultura, que eu tô procurando meu celular que não tô achando. Obrigado, fica com Deus, tchau, tchau, bom dia.
1: Não, eu já expliquei a Lúcia e vou explicar aqui. O grupo da rádio, dos ouvintes da rádio, mudou de nome. Agora é Santos Dumont. Por quê? Porque estavam pondo pornografia, estava avacalhando o grupo. Aí vai pôr Santos Dumont. Se voltar com isso, vai acabar de vez mesmo. É Santos Dumont agora, tá? Que tá lá o nome dos ouvintes. Não tá mais ouvintes, não. Agora é Santos Dumont. Christy Ralph, virou.

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0: Olha, eu vou mandar aqui um abraço aqui, que a Cida do Córrego do Ouro está mandando para o Richard, filho dela, e para o Fernando, no bairro da Glória. Ô, gente, eu queria mandar um abraço para o Reinaldo Cabral. Sabe por quê? De parabéns ao Reinaldo Cabral. Ele fez uns bancos novos ali para pôr no ponto do ônibus do Colégio São José, tá? Ficou muito bacana, viu, Reinaldo Cabral? Pelo menos alguém pensa no pessoal, né? Os bancos já estavam desgastados, já estavam velhos. Ele fez uma... Eu não sei se é 4 ou 5 bancos que tem ali. Né? Ele vai colocar nos outros locais onde tem banco que ele mesmo colocou, né? Parabéns, viu, Reinaldo? Parabéns pelos bancos que você pôs ali no... ponto do ônibus do Colégio São José. Na hora que eu subi para a rádio, eu estava vendo aquilo ali. Muito bacana, viu? Um abraço pro meu amigo Reinaldo Cabral aí. Xande de Pilares, ainda bem. Deixa eu ver aqui que tem aqui. Pedido de música deve ser pro Antônio Marcos, quer ver? Deixa eu ver aqui. Deixa eu me ver. Não. Cadê aqui? Tá aqui, ó. Isso aqui deve estar pedindo para o Antônio Marcos, quer ver?
1: Oi, Toto, bom dia. Aqui é o Cid, irmão do Antônio Marcos. Eu gostaria de pedir, só por gentileza, se poderia tocar a música Jantar para Jesus, para o meu irmão Antônio Marcos. Eu peço para todos os coleguinhas dele do APAI, para o pessoal do presídio, principalmente para minha mãe Raimunda, que está sempre na escuta da senhora. No mais, um bom dia e muito obrigado. Bom dia de serviço.
0: Então vai pro Antônio Marcos, Padre Reginaldo Manzotti, Michel Teló, um jantar para Jesus. Xande de Pilares, vem aí, ainda bem.

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1: Olha, 8 horas e 57 minutinhos, né? A gente vai atender aqui, deixa eu ver aqui, cadê? Tá aqui. Bom dia!
2: Bom dia, Toto Meneghel. Aqui é a Asmina Romário do Campo. Eu escutei e ofereci qualquer uma música da Maria Fernanda. Preço pro Alexandre lá em Mantiqueira de Cima. Minha mãe Isabel, pai meu padrasto Geraldo, Yuri, Cailane, Isabela, Maxwell. E para você, para o Edson Palmo, para todos os ouvintes. Muito obrigado. Bom dia.
1: Então vamos lá. Maria Fernanda Lima Garçom.

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0: Tchauzinho.
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0: vamos lá. Bom dia, Luiz Enfermeira.
1: Toca, bom dia, Luiz Enfermeira. Toca pra mim, filho adotivo. Ofereço pra Lúcia, pra Lili, pra Carlinho, pra Lena, pra Ana, pra Márcia, pra Zaninha, minha cunhada, que te adora, e pra todos os ouvintes da Rádio Cultura, tá? Um grande abraço, amiga.
0: Olha, então, vamos lá. Vamos atender aqui, vou mandar um abraço aqui pro Otair, da Jacuba, oferece pra esposa dele muitos anos de vida, saúde e felicidades. Sempre, a música, ela é demais. Tem um áudio aqui, vamos ver o que tá falando o áudio.
2: E meus filhos, Sérgio e Cristina, que estão desejando muitos anos de vida para mim, saúde, paz, tudo de bom. Que Deus me dá muita força e saúde. A música do Leonardo está fazendo aniversário.
0: Olha, eu vou mandar a música que seu esposo pediu aí para você, tá? Muitos anos de vida para ela. Elaine, lá da Jacuba, parabéns. Sérgio Reis, filho adotivo. Rick Renner, ela é demais.

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0: Olha, vamos lá, bom dia!
1: Hoje mesmo, telefone 32.
2: Fala, Domenica, bom dia, tudo bem com a senhora? Que telefone é com o José de Guapa Santo Antônio. Toda pessoa tocava o fogo aí, uma música. Que já vinha do Roberto Carlos. Nossa Senhora, a música do Roberto Carlos. Nossa Senhora do Brasil, fazendo favor. Pensa pra você, pra sua família. Para Alessandra Batista, pro João Batista. O Edson Palma, o Jacinto Capau, Sérgio Ligue. Pensa pra todo mundo. Bom dia, tudo de bom aí. Boa quarta-feira pra todo mundo aí.
0: Pra você também, Zé. Pra você também. Um abraço pra você. Bom dia.
3: Bom dia. Eu gostaria de pedir a música Meu Irmão do Toquinho para o João Miguel Lucas, meu irmãozinho, filho da Maria de Lourdes Lucas. Ele está fazendo aniversário hoje e queria falar que ele é uma bênção nas nossas vidas, que eu amo muito e que eu desejo tudo de bom hoje e sempre, tá? Que ele é a nossa luzinha. Os votos aqui, eu, Ana Cristina Lucas, Jordan, Jonathan, Vanderlei. Um abraço muito grande para todos vocês aí da rádio e para os ouvintes também. Muito obrigado.
0: Abraço. Bom dia, Maria Helena, lá da Ponte Preta, aniversariante de hoje.
4: Pode falar.
5: Bom dia, Tota. Aqui é a Maria Helena, Ponte Preta. Você manda uma música para mim? Pode ser de bênçãos. E de Nossa Senhora Aparecida, que eu peço, ou de música caipira, que eu amo muito a Deus e Nossa Senhora Aparecida. Bom dia. Meu aniversário, Tota.
0: Parabéns! A gente já falou cedo aqui, tá? Então, como eu vou tocar Roberto Carlos, Nossa Senhora, eu tô mandando pra você, viu, Maria Helena? Toquinho, meu irmão.

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0: Bom dia, Tota. Aqui é o JC. Gostaria de ouvir a música com o Júnior Kismet. Ofereço para você, para Vera Luz, para a galera da Cozinha da Arábia e para todos os ouvintes. Obrigado.
1: Ô, Jota! JC, não achei sua música com o Júnior, mas eu vou colocar, não sei se é essa, com Elvis Presley, tá? Valeu demais, a companhia de todos vocês, um beijo no coração de todos. Fiquem com Deus, que eu tô indo com ele, mas vem aí Padre Reginaldo Manzotti, depois tem Câmara Municipal e depois tem Alessandra Batista, tem Edson Palma e eu volto à noite, tá? Tchau, até logo mais no Cultura Sertaneja Classe A.

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1: 9:59.
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3: Querido povo de Deus, quarta-feira, quarta Mariana. E por excelência, Mariana. E nós estamos em plena novena, gente, dela, a padroeira do Brasil, Nossa Senhora Aparecida, rogai por nós. Nossa Senhora da Conceição Aparecida, intercedei por nós. E hoje, gente, é também o dia de Nossa Senhora do Rosário. Então tudo converge para Maria, mas de Maria a Jesus. Se você quiser, vou fazer uma sugestão. Acompanhe o programa hoje com o terço na mão. Eu estou com o terço da Santa Chagas e também a Mariano. É o mesmo. Vamos lá? Quero saudar a todos com grande maternal devoção. A todos que nos acompanham a partir da Rádio Evangelizar, de onde tudo começa. As rádios irmãs, cujos nomes cito neste momento. 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Hoje, quarta Mariana, novena de Nossa Senhora Aparecida e dia de Nossa Senhora do Rosário. Vamos lá, em nome do Pai, do Filho, do Espírito Santo. Amém. Naquele tempo, o anjo Gabriel foi enviado por Deus a uma cidade da Galiléia chamada Nazaré, a uma virgem prometida em casamento a um homem chamado José. Ele era descendente de Davi. O nome da virgem era Maria. O anjo entrou onde ela estava e disse: "Alegra-te, cheia de graça, o Senhor está contigo." Maria ficou perturbada com essas palavras e começou a pensar qual seria o significado da saudação. O anjo então lhe disse: "Não tenhas medo, Maria, porque encontraste graça diante de Deus. Eis que conceberás e darás à luz um filho, a quem porás o nome de Jesus. Ele será grande, será chamado Filho do Altíssimo. E o Senhor Deus lhe dará o trono do seu pai Davi. Ele reinará para sempre sobre os descendentes de Jacó e o seu reino não terá fim. Maria perguntou ao anjo: como acontecerá isso, se eu não conheço homem algum? O anjo respondeu: o Espírito virá sobre ti e o poder do Altíssimo te cobrirá com sua sombra. Por isso, o menino que vai nascer será chamado Santo Filho de Deus. Também Isabel, tua parenta, concebeu um filho na velhice. Esse já é o sexto mês daquela que era considerada estéril. Porque para Deus, nada é impossível. Maria então disse: eis aqui a serva do Senhor. Faça-se em mim segundo a tua palavra. E o anjo retirou-se. Com o terço na mão. Vamos fazer esse programa com o terço na mão? Padre, eu tenho que cozinhar aqui. Enrola o terço no braço. Padre, enrola no braço. Eu, para não tirar, vou enrolar aqui no meu braço. Terço inteiro. Com o terço na mão. O rosário. Que Deus me deu uma inspiração uma vez. Que o terço é uma cordinha que Deus mandou do céu. Sabe para quê? Abre aí a câmera. Deus mandou uma cordinha do céu. E rezando, a gente vai subindo até Ele. Queridos irmãos, é verdade, o rosário, ele surgiu como oração dos pobres, daqueles que não sabiam ler a Bíblia, e foi estimulado como recitação da Bíblia. Me permita o algo que talvez você saiba, mas há tanta gente que não sabe. A primeira parte da Ave Maria, o que é, senão a saudação do anjo? Ave Maria, cheia de graça, o Senhor é convosco. Bendita sois vós entre as mulheres e bendito é o fruto do teu ventre, Jesus. Saudação do anjo e frase de Santa Isabel. A segunda parte, Santa Maria, Mãe de Deus. Como Mãe de Deus? Ora, filho, Teotocós, Jesus é Deus? É, padre. Então ela é Mãe de Deus. O primeiro grande mistério lá em Éfeso, declaração: Santa Maria, Mãe de Deus, rogai por nós, pecadores, porque o somos, mãe. Olha, me arrepia. Porque somos pecadores. Agora, mãe. Na labuta de hoje, mãe. Na provação de hoje, mãe. Na doença de hoje, mãe. Roga por nós, mãe. Mas, principalmente, ou também na hora da morte, na hora que eu tiver que passar, eu sempre vejo essa passagem para lá, daqui para o outro lado, é minha visão, como se fosse uma pequena ponte, nem é uma ponte. Como é que a gente chama quando... Me fugiu a palavra, me perdoe, programa vivo é assim, uma pinguela, é essa a palavra. Que a gente vai meio que equilibrando. E nós vamos estar sozinhos. E a visão que eu sempre tenho é que nessa passagem dessa pinguela, dessa travessa, é Nossa Senhora que vai estar do lado. Com o terço na mão passarei essa hora, mãe. E hoje me comprometo de rezar o terço. E hoje me comprometo de rezar o terço. Ave Maria, cheia de graça, o Senhor é convosco. Bendita sois vós entre as mulheres, e bendito é o fruto do vosso ventre, Jesus. Santa Maria, Mãe de Deus, rogai por nós, pecadores, agora e na hora de nossa morte. Amém. A vossa proteção recorremos, Santa Mãe de Deus. Não desprezeis as nossas súplicas em nossas necessidades, mas livrai-nos sempre de todos os perigos. Ó Virgem gloriosa e bendita, Nossa Senhora do Rosário, rogai por nós. Nossa Senhora do Rosário, intercedei por nós. Eu vou para o intervalo, mas não tire o terço do teu pulso agora, até o final do programa comigo. Eu volto já.
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Filhos e filhas, um dia muito especial hoje, né, dia de Nossa Senhora do Rosário. E aos poucos eu vou falando algumas declarações dos santos sobre a recitação do Rosário. Eu começo falando daquele que tenho muita intimidade. O que São Pio de Pietrelcina falou sobre o Rosário? Não vou dizer uma frase. Eu vou contar um fato. Esse homem rezava a média de 30 rosários por dia. Será que é importante o rosário? Será que é importante o rosário? 30 rosários por dia. Contra fato não há argumento. Ana Cláudia, bom dia, que a paz de Jesus esteja com você.

0: Anjos e santos sempre a nos guardar. Que surpresa é essa, Ana Cláudia? Que
1: Bom
0: coisa
1: dia,
0: linda.
1: Padre, a sua bênção.
0: Deus abençoe. Quem estava cantando? Você e quem mais?
1: A minha filhinha Alice.
0: Alice, quantos anos tem Alice?
1: 7 anos, padre.
0: 7 anos. Eu sou suspeito, né, sobre essa música, né? A frase é de São João Paulo II. Mas eu acabei trazendo para a música Bênção do Lar, que inclusive vou terminar, num determinado momento nós vamos soltar essa música. Bem-vinda, minha querida, diga lá.
1: Padre, primeiro eu queria dar um testemunho.
0: Por favor.
1: Na verdade são 2 testemunhos,
0: tá.
1: E depois eu gostaria de fazer um pedido de oração.

0: aí eu consegui, né, falar com a equipe do senhor, fizendo oração por ele. Certo. Ele conseguiu sair do hospital, graças a Deus e a Jesus das Santas Chagas.
1: Amém.
0: Porém, ficou algumas sequelas. Dentro dessas sequelas, às vezes acontece alguns desmaios com ele, né?
1: Ah,
0: aí eu gostaria, assim, de agradecer a Jesus das Santas Chagas por ter libertado ele, né? Conseguido ele poder ir para casa.
1: Sim.
0: Tem essas dificuldades, mas eu tenho fé em Jesus das Santas Chagas que a obra não é pela metade, né,
1: claro,
0: padre?
1: Claro, com
0: ela
1: certeza.
0: Ela será completa.
1: Então é um testemunho, um pedido. Então, isso, pela vida preservada, graça recebida,
0: graça testemunhada.
1: Mas ao mesmo tempo é um pedido que ele possa superar essa sequela dos desmaios, né? O seu
0: isso,
1: Juarez, pai, é o nome, tá bom.
0: Isso.
1: Que mais?
0: Aí, aproveitando, eu já colocaria o nome da esposa dele, a dona Cirlei.
1: Tá
0: eles têm já uma certa idade, ela que cuida dele, né, juntamente com os filhos, porém ela também tem uma saúde um pouco, né, assim, difícil,
1: tá,
0: mas
1: bom,
0: ela dedica o tempo dela, né, em cuidado dele.
1: Tá bom, filha, anotei.
0: E o outro testemunho, padre, é referente ao meu esposo. A gente tem 8 anos de casado, 9 anos junto. A gente é casado na igreja.
1: Sim,
0: porém,
1: seja Deus.
0: Quando a gente... Amém. Quando a gente casou, ele bebia bastante, padre. Era bem, era uma situação bem difícil. Quando ele bebia, ele não sabia se controlar, né? Enquanto não acabava aquela caixinha todinha, não parava, né? Porém, com bastante fé e junto com o senhor, tanto na novena de Nossa Senhora das Graças, da Cruz Bendita,
1: a gente tem muita fé na
0: com
1: Cruz
0: fé,
1: Bendita.
0: Isso, com bastante fé a gente pediu e graças a Deus hoje faz mais ou menos em torno de uns 3 anos que ele não coloca mais nenhuma gota de álcool na boca, padre.
1: Meu Deus. Então diga, meu marido é um milagre de Jesus das Santas Chagas.
0: O meu marido é um milagre de Jesus das Santas Chagas. E padre, hoje fazemos parte dos dirigentes do ECC. Fazemos parte da pastoral do dízimo aqui na nossa comunidade.
1: Que coisa
0: juntamente
1: maravilhosa.
0: Com o padre Edmar.
1: Um abraço ao padre Edmar.
0: Amém, padre, é uma graça muito grande a gente poder participar da igreja, poder comungar, né? Não tem graça melhor na vida do que a gente poder participar da nossa comunidade.
1: Amém. E agora eu quero fazer uma pergunta para você. Por que que você começou com a cantando? Qual foi a inspiração?
0: Porque, padre, essa música a gente ensinou para nossa menina. Quando ela nasceu, a gente passou por uma grande dificuldade. Ela ficou vários dias internada. Foi muito sofrimento, mas graças a Deus, hoje a gente tem ela aqui, ó, iniciando, cantando o programa do senhor, com a música que a gente ensinou ela. E não só essa música, mas entre outras músicas do padre, ela escuta, ela acompanha comigo hoje, no momento, eu não estou trabalhando. Estou ficando, me dedicando esse tempo para ela e a minha família, né? Então a gente escuta todos os dias o programa do senhor, acompanha o terço das Santas Chagas.
1: Que
0: sempre que a gente pode, a gente está acompanhando o padre.
1: Tá certo. Posso falar com a... Você pode autorizar. Eu posso falar com a Alice?
0: Pode sim, padre.
1: Se autoriza.
0: Sim.
1: Oi, Alice.
2: Oi.
1: Tudo bem?
2: Sim.
1: Eu adorei escutar você cantar, ó, o sacristão soltou, ele pode até subir um pouquinho a música. Você gosta dessa música?
2: Sim.
1: Tá certo. E vamos rezar juntos? Hoje é dia de Nossa Senhora do Rosário. Vamos rezar uma Ave Maria? Você sabe rezar, Alice?
2: Sim.
1: Então vamos rezar. Eu quero ouvir a tua vozinha falar, a tua voz bem forte rezando a Ave Maria. Vamos lá. Ave Maria.
2: Ave Maria, cheia de graça, o Senhor é convosco. Bendita sois vós entre as mulheres, e bendito é o fruto do vosso ventre, Jesus. Santa Maria, Mãe de Deus, rogai por nós, pecadores, agora e na hora de nossa morte. Amém.
1: Meu Deus, que coisa mais linda! Deus abençoe, Ana Cláudia. Deus abençoe seu marido.
0: Ô, padre,
1: oi.
0: Eu gostaria de colocar alguns nomes em oração, meu povo.
1: Diga lá.
0: Ô, padre, eu quero colocar o meu.

0: em João Batista, que também tem um pequeno probleminha com o álcool.
1: Tá, João Batista, quem mais?
0: Isso, a minha mãe, Roseli.
1: Pois não.
0: O meu irmão, Jorge.
1: Tá.
0: A minha irmã, Ana Paula. Meus cunhados e sobrinhos, que é bastante, então eu vou colocar só assim.
1: Tá bom. Deus abençoe. E
0: padre, e em especial, eu queria colocar a pequena Helena Aguiar. É uma conhecida nossa, é uma menininha, padre, de um aninho e meio, que está com leucemia.
1: Ela está
0: aí no Paraná fazendo tratamento, então a gente pede muito a Jesus das Santas Chagas a cura dela.
1: Tá bom, tá aqui a Helena pedindo a Deus.
0: Helena Aguiar, isso.
1: Deus abençoe, obrigada, Ana Cláudia. Padre. Família que reza unida. Unida sempre estará. Escute essa música, Benção do Lar, depois, gente. Ana Cláudia, ó, eu não tirei meu terço da mão. E ó, você viu essa menina rezando com autoridade, gente, 7 anos. E eu pergunto, seus netos sabem rezar? Seus filhos sabem rezar? É, meu filho. Criança já nasce mexendo no celular. Tela de celular já começa. Não, nem fala, já fica animado. Mas tem que ser a mesma coisa para oração. Meu abraço, Ana Cláudia, de Nova Monte Verde, Mato Grosso. 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Rádio Nativa FM, Dom Canísio Claus, de Sinop. Eu vou para o intervalo e volto com a leitura orante dos profetas. Eliseu, volta comigo. E aí, você curtiu ontem no Instagram? Eu volto já.
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corações. A Ele confiei todas as preocupações. Nele encontrei sempre conforto. Eu falei de São Pio que rezava o terço, mas escute o que ele diz neste tempo difícil que estamos vivendo no Brasil. São Pio X. Se quiserdes que a paz reine em vossas famílias e na vossa pátria, rezai todos os dias em família o Santo Rosário, São Pio X. Se quiserdes que a paz reine em vossas famílias e em vossa pátria, rezai todos os dias em família o Santo Rosário. 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

0: E abrindo esse momento da leitura orante, você tem gostado da leitura orante dos profetas? E de ontem? Eu postei lá, postei no Instagram. Você conhecia aquele milagre? O de hoje eu tenho certeza que você já ouviu pregar. Mas e o de ontem? Dá uma olhadinha lá. Padre, eu perdi ontem, padre. Tá no YouTube. Tá lá recortado, leitura orante. Imperdível de ontem. Mas de hoje também. Segundo Reis, capítulo 4, versículo 8. Meu texto está aqui, ó. Cadê o teu texto? Não está na mão, não? Um dia, Eliseu foi à cidade de Sunem, onde morava uma mulher rica. Ela convidou para uma refeição e daí em diante, sempre que ia a Sunem, Eliseu tomava suas refeições na casa dela. Ela disse ao marido: atenção, tenho a certeza de que esse homem que vem sempre aqui é um santo homem de Deus. Vamos construir um quarto pequeno na parte de cima da casa e vamos pôr aí uma cama, uma mesa, uma cadeira, uma lamparina. E assim, quando ele vier nos visitar, poderá ficar lá. Um dia, Eliseu voltou a Sunem, subiu seu quarto para descansar. Ele disse a Geazi, o seu empregado, que fosse chamar a dona da casa. Preste atenção. Quando ela chegou, Eliseu disse a Geazi: pergunte o que eu posso fazer por ela para pagar todo o trabalho que ela tem tido cuidando de nós. O que ela fez? Ela foi muito generosa. Ele passava por lá. Além de hospedar, ela, com o consentimento do marido, construiu uma casa, gente. Construiu uma casa para ele morar, uma habitação, um quartinho. Isso mesmo, um quartinho. Que, inclusive, tinha até a parte de cima. Eram dois pisos. Talvez ela queira que eu vá falar em favor dela com o rei ou o comandante do exército. Mas a mulher respondeu: eu tenho tudo o que preciso aqui, no meio do meu povo. Eliseu perguntou a Geazi: então o que eu posso fazer para ela? Ele disse: bem, a mulher não tem filhos e o marido dela é velho. Ei, escutou? Ela diz: eu tenho tudo. Não precise falar por mim lá no com o rei, não. Eu tenho tudo. Mas o ajudante de Eliseu disse: ela não tem filhos e o marido dela é velho. Diga a ela que vem aqui, disse Eliseu. Ele a chamou e ela foi e ficou na porta. Então Eliseu disse: no ano que vem, você carregará um filho no colo. Mulheres que desejam tanto um filho, marido e mulher que há tantos anos estão esperando a graça da gravidez, a palavra de Deus é para você hoje. No ano que vem, por este tempo, você carregará um filho no colo. A mulher exclamou: por favor, não minta para mim. O Senhor é um homem de Deus. Mas, como Eliseu tinha dito, no ano seguinte, no tempo marcado, ela deu à luz a um filho. Mas alguns anos depois do tempo da colheita, o menino saiu para se encontrar com o pai, que estava no campo com os trabalhadores que faziam a colheita. De repente, ele começou a gritar para o pai: ai, que dor de cabeça! Ai, que dor de cabeça! Então o pai disse a um dos empregados: leve o menino para a mãe. O empregado carregou o menino até o lugar onde a mãe estava. Ela ficou com ele no colo até o meio-dia. Então ele morreu com uma dor de cabeça forte. Versículo 21. Aí ela carregou para o quarto de Eliseu e pôs na cama. Depois saiu, fechou a porta e chamou o marido e disse: mande um empregado trazer uma jumenta. Eu preciso ir falar com o profeta Eliseu. Volto o mais depressa que puder. O marido perguntou: por que você vai falar com ele hoje? Hoje não é sábado nem dia de festa de lua nova. Não faz mal, respondeu ela. Aí ele mandou que pusesse os arreios no jumenta e ordenou ao empregado: faça o animal andar mais depressa que puder. Só pare quando eu mandar. E assim ela saiu e foi ao Monte Carmelo, onde Eliseu estava. Quando ela ainda estava um pouco longe, Eliseu viu chegando e disse ao seu empregado: veja, a mulher de Sunem vem vindo aí. Corra até lá e pergunte se tudo está bem com ela, com o marido e com o filho. A mulher disse a Geazi que estava tudo bem, porém, quando chegou ao lugar onde Eliseu estava, ela se ajoelhou diante dele, abraçou os pés de Eliseu. Eliseu disse: não faça isso. Geazi tentou tirá-la dos pés. Não está vendo que ela está muito aflita? O Senhor Deus não me disse nada sobre isso. Então a mulher disse a Eliseu: Senhor, por acaso eu te pedi um filho? Não lhe pedi que não me enganasse? Eliseu virou-se para Geazi e disse: apronte-se, pegue o meu bastão e vá. Não pare para cumprimentar ninguém que você encontrar. Se alguém cumprimentar você, não perca tempo respondendo. Vá direto, ponha o meu bastão em cima do menino. Mas a mulher disse a Eliseu: juro pelo Senhor Deus e juro pelo Senhor mesmo, eu não o deixarei aqui. Aí Eliseu se levantou e foi com ela. Geazi foi na frente, colocou o bastão em cima do menino, porém ele não soltou nenhum gemido, nem havia nele qualquer outro sinal de vida. Então Geazi voltou para encontrar Eliseu e disse: o menino não acordou. Quando Eliseu chegou, entrou sozinho no quarto e viu o menino morto na cama. Então fechou a porta, orou a Deus, o Senhor. Depois deitou-se sobre o menino, pondo a sua boca sobre a boca dele, os olhos sobre os olhos, as mãos sobre as mãos. Quando Eliseu se deitou sobre o menino, o corpo da criança começou a esquentar. Eliseu levantou-se, andou de um lado para o outro no quarto. Depois voltou e deitou-se de novo sobre o menino. Aí o menino espirrou 7 vezes e abriu os olhos. Então Eliseu chamou Geazi e mandou ele chamar a mãe. Quando a mulher entrou, Eliseu disse: pegue seu filho. Ela caiu aos pés de Eliseu, encostou o rosto no chão e depois pegou o menino e saiu. Palavra do Senhor. Graças a Deus. Que texto. Qual foi, padre? Segundo Reis, capítulo 4, do versículo 8 a 37. Mas, padre, o senhor vai explicar e rezar? Depois do intervalo.
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0: meu rosário está aqui na minha mão. Nossa Senhora do Rosário, cadê o seu? E o texto, padre? Você viu que eu tive que fazer uma leitura rápida para não deixar para amanhã, porque tinha que ser tudo condensado hoje. Leitura do livro do profeta Eliseu. Segundo Reis, não conheci esse texto? Capítulo 4, do versículo 8 ao versículo 37. Como entender esse texto, padre? Vou tentar ajudá-los. A passagem começou, se você lembrar, mostrando uma mulher importante. Ela percebe que Eliseu é um homem de Deus e lhe oferece alimento, hospedagem, prepara um pequeno quarto para Eliseu com cama, mesa, cadeira e lamparina. Esse detalhe é precioso, porque ela abre espaço para Deus. Acolhendo o homem de Deus, ela abre espaço para Deus, para a missão de Deus na sua casa. Sua atitude não nasce de um pedido, ela simplesmente acolhe. A fé começa com generosidade. Eliseu percebe, você escutou o texto, você pode conferir depois, que a mulher não tinha filhos, seu marido era idoso. Então ele anuncia: o ano que vem terás um filho. Ela responde até com incredulidade: não mintas para mim, não me engane. Mas o menino nasceu. E as dores que muitas vezes carregamos no silêncio. Ela nunca tinha falado isso a Eliseu, mas Deus sabe das nossas dores, dos nossos sofrimentos e desejos, mesmo que guardemos silêncio. Ela não tinha pedido um filho ao profeta, mas Deus conhecia o que está no seu coração, que ainda deseja em Deus, peça a Ele. O que acontece é uma tragédia. O menino sai, anos depois, gritando, encontro do pai, com dor de cabeça, fortes dor de cabeça, e ele morre. É claro que a mãe reage de forma humana, mas ela não aceita. Ela pede um jumento e vai correndo atrás de Eliseu. Ele pergunta: tudo bem? É interessante você perceber. A mulher encontra Eliseu e se agarra aos pés, uma mulher de fé. E ela não aceita: eu não voltarei sem você. Eliseu vai até o menino, entra no quarto e ora no Senhor. Se deita sobre a criança. Ele espirra 7 vezes e abre os olhos. E Eliseu diz à mãe: toma teu filho. Qual é a atitude da mãe? Ela se prostra de novo. Rezou se prostrando. Recebe o filho e se prostra. O centro da passagem é mostrar: se temos fé suficiente, Deus nos atenderá. Nem sempre dará aquilo que queremos, mas Deus nunca nos abandonará. A passagem aponta uma verdade, aquilo que saberemos plenamente em Cristo: Deus não abandona o homem diante da morte. Lá, o menino foi reanimado. Também Lázaro foi reanimado. Mas Jesus dá o fim à morte, abrindo a ressurreição. Por isso, leiamos esse texto como uma prefiguração da ressurreição e da esperança pascal. Amém. Mais um grande fato miraculoso de Eliseu. Louvado seja Deus. Espero que você esteja gostando. Tá gostando, sacristão? Aí, ele tá gostando. E você? 41-3221-6060. Luziene, que a paz de Jesus esteja com você, Luziene.
1: Alô? Oi, padre. Bom dia.
0: Bom dia.
1: Tá bem,
0: Deus abençoe. Está falando de onde?
2: Discerna, Espírito Santo.
0: Estava escutando o texto?
2: Estava.
0: Forte, não é, filha?
2: Muito forte.
0: Diga lá, minha querida, como é que você me acompanha ali em Serra, Espírito Santo?
2: Pela Rádio América e pelo YouTube.
0: Então diga lá, a palavra é sua, meu abraço, Rádio América.
2: Eu queria dar um testemunho, pai.
0: Mas fala mais alto, dê o testemunho bem alto, filha.
2: Tá. Eu fiquei uns 3 anos com sangramento, que eu tinha mioma. E nesses anos, há mais de 10 anos que eu ouço o senhor. Sempre
0: Sim.
2: acompanho, fazendo as novenas, rezando o texto de Jesus da Santa Chaga.
0: Amém.
2: Aí eu fui fazer os exames para fazer a cirurgia e a médica falou que eu não precisava de cirurgia, porque eu já estava entrando na menopausa, que eu tenho 51 anos. E graças a Deus, eu creio que foi o milagre de Jesus nas Santas Chagas na minha vida. Eu não precisei passar por essa cirurgia e o sangramento cessou.
0: Sério, filha?
2: Aham.
0: Eu estou lembrando aqui da hemorroíça que tocou em Jesus e foi curada também do sangramento. Então diga, Luziane, eu sou o milagre.
2: Eu sou um milagre.
0: De Jesus das Santas Chagas.
2: De Jesus das Santas Chagas.
0: Graça recebida, graça testemunhada.
2: Graça testemunhada. Eu toco sino, sacristão.
0: Deus abençoe, querida. Quer deixar alguém em oração, Luziane?
2: Eu quero deixar meu filho Lucas.
0: Tô anotando.
2: Meu marido Eduardo.
0: Tá.
2: Minha irmã Maria dos Anjos.
0: Peraí, Maria dos Anjos.
2: E minha amiga Célia Maria, que acompanha o senhor todo dia.
0: Tá certo, Célia Maria. Que Deus abençoe Luziene de Serra Espírito Santo pelo YouTube. Lá temos quem nos transmite a Rádio América AM, FM de Vitória Espírito Santo, ao arcebispo Dom Ângelo Ademir Mesari de Vitória. Gente, nós estamos hoje dia Nossa Senhora do Rosário. Nossa Senhora do Rosário. Você sabia que São João Maria Vianney, o cura d'Arce, assim dizia: com esta arma, o rosário, afastei muitas almas do diabo. Escutou? O patrono dos padres, São cura d'Arce, São João Maria Vianney: com esta arma, afastei muitas almas do diabo. Como se não bastasse, filho. Quanto Nossa Senhora tem nas aparições pedido: voltem a rezar o terço, voltem a rezar o terço. Fica aí o apelo. Querido povo de Deus, quero fazer um convite a você. Nós estamos agora buscando reformar, pintar. Na verdade é climatizar, reformar o reboco fora do santuário que está caindo. É uma igreja de mais de 70 anos. E eu gostaria de pedir, se você puder, na sua generosidade, faça sua doação assinando livrocasadamãe.com.br. Como é que eu faço, padre? Eu não sou de Curitiba. Você pode através do Pix. Você está vendo o QR Code. Pelo QR Code ajuda. Mas também pelo Pix. 766-448-500-0043-55. Livro casadamãe.com.br. Você está vendo o livro? Ele é virtual agora. Muitos nomes, muitas colaborações. Mas o ano que vem, já está certo, vou fazer uma peregrinação. Ainda não anunciei o dia, mas vou levar a este santuário que você está vendo e está vendo na televisão e descrevo pelo rádio. É o Santuário de Nossa Senhora de Guadalupe, na cidade do México. Por isso, faça sua contribuição. Ajude-nos a pintar, reformar a casa da mãe de Guadalupe. Eu vou para o intervalo e eu volto, gente. O terço está aqui comigo. Está com você ainda? Nós voltamos para a novena de Nossa Senhora Aparecida. Volte comigo.
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0: queridos filhos e filhas, hoje não tem rádio irmã, mas é o som dessa música. Família que reza unida. E sabe que eu fiquei, podia ter pedido, né? Mas fica aqui meu apelo, Ana Cláudia. Eu falei com a Alice. Você que é tão devota, está aí envolvida na comunidades de base, é ministra, está ali toda. Torne-se uma mensageira da Capelinha de Jesus das Santas Chagas, Ana Cláudia. E também quero fazer um pedido para a Luziene. Você recebeu uma grande graça, gente, a cura de um tumor, de um sangramento. Torne-se uma líder mensageira das Santas Chagas. 0800-410-6060. Você sabe que a devoção ao Rosário é muito forte, muito forte. E eu gostaria de lembrar Santa Teresinha do Menino Jesus. Ela dizia assim, Santa Teresinha de Lisieux, a Teresinha, pelo Rosário, podemos tudo alcançar. Segundo uma bela comparação, continua ela, é uma longa cadeia que liga o céu à terra. Uma das extremidades está em nossas mãos. Lembra? Eu comecei o programa assim. E a outra na Santíssima Virgem. Enquanto o Rosário for rezado, Deus não poderá abandonar o mundo, pois essa oração é poderosa em seu coração. E agora, falando do nosso São Pio de Pietrelcina, ele diz: Satanás quer destruir a oração, mas nisso ele nunca terá sucesso. O Rosário é a oração daqueles que triunfam sobre tudo e todos. Foi Nossa Senhora quem nos ensinou esta oração, assim como foi Jesus que nos ensinou o Pai Nosso. O Satanás não triunfará. Lindo, né? E é verdade. Eu expliquei. Nossa Senhora nos ensinou a Ave Maria e Jesus nos ensinou o Pai Nosso, Santo Rosário. Oh, coisa linda. Oh, coisa linda, gente. Como é bom ser católico, gente. Filhos queridos, eu queria dizer que nós vamos, ano que vem, celebrar Pentecostes em dois lugares, em dois momentos. O primeiro momento vai ser em Assis, terra de São Francisco de Assis. E o segundo momento em Roma, com o Papa Leão XIV. Entre em contato conosco através do 419-8753-3300. Não deixa para a última hora não, gente. Fecha agora. Eu vou contar que é uma peregrinação que eu não fiz ainda nesses lugares. É inusitada. Nós começamos em Palermo, onde estão os restos de Santa Rosália. Também iremos conhecer a igreja Martonara bizantina, a Catedral de Santa Maria, coberta de mosaicos, que até inspirou o Santuário de Guadalupe. Cefalu, missa dominical numa catedral normanda. Siracusa, onde eu vou pagar uma promessa, porque lá foi onde Santa Luzia foi morta, martirizada. E lá tem as relíquias. Taormina, uma cidade lindíssima. Iremos também a Torreno. Iremos também... Tireno, perdão. Messina, iremos a Pompeia, um vulcão do século do ano 79 depois de Cristo, Vesúvio, e Nossa Senhora da Pompeia, do Rosário de Pompeia. Pensou já aí na Costa Amalfitana? Pois bem, nós iremos também na ilha de Capri, onde vamos também a uma igreja de São Miguel Arcanjo, em Nápoles, onde tem o tesouro de São Januário, aquele santo cujo sangue ainda liquidifica até hoje. E aí chegamos em Assis. Passamos em Assis, passamos 2-3 dias, onde vamos celebrar Pentecostes, mas você vai comigo. 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E vamos agora à novena. Aqui o terço mariano e Jesus da Santa Chaga nas mãos. Rezemos o terceiro dia de Nossa Senhora Aparecida.
1: Rogai por nós,
0: ó incomparável Mãe, Nossa Senhora da Conceição Aparecida, Mãe de Deus, Rainha dos Anjos, Advogada dos Pecadores, refúgio e consolação dos aflitos e atribulados, Nossa Senhora Aparecida, cheia de poder e de bondade, lançai sobre nós um olhar favorável, para que sejamos socorridos por vós em todas as necessidades em que nos acharmos. E de modo particular hoje, faça o meu pedido, faça o seu pedido. Nossa Senhora Aparecida, padroeira do Brasil, livrai-nos de tudo que possa ofender-vos e ao vosso Santíssimo Filho. Nossa Senhora Aparecida, preservai-nos de todos os perigos da alma e do corpo. Dirigi-nos em todos os assuntos espirituais e temporais. Livrai-nos da tentação do demônio, para que trilhando o caminho da virtude possamos um dia ver-vos e amar-vos na eterna glória. Nossa Senhora Aparecida, rogai por nós. Nossa Senhora Aparecida, intercedei por nós. Nossa Senhora Aparecida, fazei-nos dignos das promessas de Cristo. O Senhor esteja convosco, Ele está no meio de nós. Hoje, dia de Nossa Senhora do Rosário, abençoai, Senhor, a água, a roupa dos enfermos, as fotos de família. Pai, Filho e Espírito Santo, amém. Eu termino com um clipe, pelas mãos de Maria, YouTube, Padre Manzotti, evangelizar é preciso.
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8: Reunião ordinária do dia 6 de outubro de 2026.
9: Solicito aos senhores vereadores que ocupem seus lugares. Pergunta à senhora secretária se há número regimental.
10: Sim, senhor presidente.
9: Solicito aos senhores vereadores a ficarem em pé, invocando a proteção de Deus nos termos do regimento interno dessa casa, declaro aberto o trabalho da presente reunião ordinária. Coloque em aprovação a ata da reunião ordinária, realizada no dia 30 de setembro de 2026. Aqueles que concordarem, permaneçam sentados. Se discordarem, fiquem em pé. Ata aprovada. Coloque em aprovação a justificativa de ausência da vereadora Flávia Letícia, ocorrida na reunião ordinária, realizada no dia 30 de setembro de 2026. Aqueles concordaram permanecem sentados, o discordário fica em pé. Justificativa aprovada. Solicito da secretária a leitura das correspondências.
10: Senhor presidente, só gostaria de informar a todos os vereadores que o ofício que foi solicitado na última reunião para a Copasa foi enviado.
9: Sim, vereadora. Solicito ao vice-presidente que realize a leitura da ordem do dia.
11: Ordem do dia, entrando em tramitação, projeto de lei número 52/2026, estima receita fixa de despesa do município de Santos Dumont para exercício financeiro de 2027 e da outras providências de autoria do Poder Executivo Municipal. Projeto de lei número 53/2026 dispõe sobre alteração no plano plurianual de ações para o quatriênio 2026/2029 e da outras providências de autoria do Poder Executivo Municipal. Em única votação, requerimento dos vereadores Aline Mendes, número 27/121/2026, Dorival, número 13074/2026, Everaldo Barbeiro, número 15096/1598/2026, Frávia Protetora, número 13129/1331/2026, José Abujo, número 10037/10038/2026, Maria da Enfermagem, número 40102/40105/2026, Sandra Cabral, número 40158/40162/2026, Valmir Teteco, número 55119/55120/2026. É só, senhor presidente.
12: Pela ordem, senhor presidente.
9: Pela ordem, vereador.
12: Boa tarde a todos.
9: Boa tarde.
12: Senhor presidente, como entrou em tramitação agora os projetos relacionados ao orçamento para o ano que vem,
9: sim,
12: eu queria um posicionamento da mesa com relação àquele projeto de emenda à lei orgânica que eu dei entrada na casa no mês passado. Na verdade, eu entrei em agosto, aí precisou fazer uma alteração, a gente fez, e em setembro a gente retornou com o projeto, que é a alteração do índice das emendas impositivas. E eu acho que ele tem tudo a ver com esses dois projetos que entraram em tramitação. Então, eu gostaria de pedir de Vossa Excelência que a gente desenvolvesse esse trabalho para na próxima reunião a gente votar esse projeto de alteração da lei orgânica.
9: Sim, vereador. E eu estava até conversando com a parte jurídica também, que eu tenho uma emenda também para englobar esse projeto.
12: Pois é. A hora é agora da gente votar esse projeto, antes de votar o orçamento.
9: Sim.
12: Perfeito?
9: Perfeito, vereador.
12: Só isso, senhor presidente.
9: Convido os vereadores que possuem requerimentos, incluído na ordem do dia, que assim desejarem, a utilizar a tribuna pelo prazo de até 5 minutos, para a apresentação dos mesmos em ordem alfabética. Vereadora Aline Mendes.
13: Boa tarde, senhor presidente.
9: Boa tarde,
13: diretora, colegas vereadores. Boa tarde ao senhor Gilberto, aos presentes nesta casa, ao senhor João Batista. Senhor presidente, tem um requerimento, na verdade seriam dois. Vou falar sobre o requerimento 27/121/2026, a pedido da senhora Roseli, moradora da Rua da Biquinha. Nós temos fotos, Bruno, por favor. Os moradores da Rua da Biquinha enfrentam graves problemas relacionados ao descarte e à recolha de resíduos sólidos. Relatos da comunidade indicam que, devido à falta de um depósito adequado, os sacos de lixo são colocados nas calçadas na noite anterior aos dias de recolha. Essa situação tem gerado transtornos severos. Ação de animais durante a noite, cães e outros animais rasgam as sacolas em busca de alimento, espalhando os detritos pela via pública. Impacto das chuvas em Via Íngreme. Por se tratar de uma rua... olha a quantidade de lixo, gente. Isso também aqui é conscientizar também a população, né, que o descarte deve ser feito no dia da recolha do lixo, né, também. Falta um pouco de conscientização. As enxurradas do período chuvoso arrastam lixo acumulando por toda a extensão da via. Isso entope os bueiros e agrava o risco de alagamentos e proliferação de vetores de doenças, como ratos e mosquitos. O acúmulo de detritos diretamente no chão compromete a saúde pública, a segurança e o bem-estar de todos os residentes. Face ao exposto, requer-se a instalação urgente de uma caçamba ou contentor de lixo comunitário em ponto estratégico da Rua da Biquinha, garantindo um acondicionamento seguro até o momento da recolha. Certos da atenção e compreensão desta gestão, com a infraestrutura urbana e o bem-estar da população, aguardamos uma resposta e execução de melhorias. Senhor presidente, este aqui é um requerimento, eu teria mais um, mas na verdade nós vamos fazer uma ação aí extrajudicial para falar sobre uma situação que está acontecendo já há alguns meses em relação ao meu nome, a uma empresa de ônibus intermunicipal de Santos Dumont, alguns funcionários dizendo que eu, a vereadora Aline Mendes, pediu para retirarem o local do ponto de ônibus da empresa aqui do Colégio Municipal São José. Eu peço, por favor, se o João puder pegar para mim lá o meu requerimento e a data. Coloca para nós, Bruno, nós temos ali o requerimento de 27 e 20 2022.
9: Vereadora, consultando, não tem um requerimento.
13: Hã?
9: Não, não, tribuna livre.
13: Tá, então seria um requerimento que eu iria fazer à empresa, não vou fazer, né? Mas eu vou fazer, então, uma ação extrajudicial acionando aí a empresa e aos funcionários aí que estão fazendo uso do meu nome de forma indevida. Mas é só, muito obrigada.
9: Vereador Dorival.
14: Boa tarde à mesa diretora,
9: boa tarde,
14: aos vereadores, a todos aqui presentes, quem nos acompanha pela TV Web e também quem vai nos ouvir pela Rádio Cultura. Só tem um requerimento aqui, senhor presidente. Mais uma vez endereçado à Secretaria de Obras e Serviço Público, né, na parte do setor de iluminação. Isso aí é uma... Deus nos acuda, né? Outro dia a Mariana esteve aqui, disse que iria assumir essa posição de cadastrato direitinho. Mas estou enviando esse ofício porque o pessoal lá no Corvo do Ouro, na rua Cássio Martins Correia, lá no bairro Corvo do Ouro, o pessoal me procurou e disse que trocaram alguns postes, trocaram a iluminação, mas as lâmpadas não funcionam. Colocaram a luminária, mas a iluminação não está funcionando. Então, tem que realmente ver de perto o que está acontecendo, trazer essas empresas aqui. Eu não sei o que está acontecendo. Põe a lâmpada hoje, amanhã ela não funciona mais, né? Eu ia falar também, né? Vai falar também, aí é outra coisa que deve ter. Põe a lâmpada num dia, no outro já não funciona, fica piscando ou não acende. Então, era só esse requerimento, senhor presidente. Muito obrigado.
9: Boa tarde, vereador. Vereador Everaldo Barbeiro.
15: Boa tarde a todos. Boa tarde, mesa diretora, senhores vereadores, público e presente. Vocês que estão me vendo pela TV Web, minha boa tarde também. E todos que vão me ouvir pela Rádio Cultura de Santos Dumont, meu bom dia. Senhor presidente, meu primeiro requerimento, número 15096-2026, Everaldo Barbeiro, é destinado à Secretaria de Obras e Serviços Públicos da cidade. Requer uma vistoria e uma solução nos guarda-corpo da ponte, das duas pontes, né? Na Ponte Preta, que segue para Campo Alegre, visto que já ocorreu acidentes graves e a população teme novos acidentes. E o meu segundo requerimento, número 15097-2026, Everaldo Barbeiro, Secretaria de Obras e Serviços Públicos, requer com urgência uma tampa de bueiro na rua Carlos Pitela, em frente ao número 2061F. Há muitas crianças nesse local e a população teme um acidente grave. E o meu último e terceiro requerimento é o número 15098-2026, Secretaria de Obras e Serviço Público, requer vistoria e uma troca de lâmpada na rua Ítalo Vilela, no bairro São Miguel. Sem mais, presidente, muito obrigado.
9: Vereadora Flávia Protetora.
16: Boa tarde, senhor presidente, tarde, nobres vereadores e a todos os cidadãos que nos acompanham. É uma honra estar presente nessa sessão. Nesta oportunidade, apresentarei três requerimentos que têm como objetivo atender as demandas da nossa comunidade. Requerimento 13129/2026. Encaminho à Secretaria de Obras, solicita a pavimentação da rua Luiz Gonzaga das Chagas, no quarto depósito, além da limpeza, a avaliação do córrego para prevenir transbordamento e garantir maior segurança aos moradores. Requerimento número 13130/2026. Encaminho à Secretaria de Obras e à Secretaria de Transporte e Trânsito, solicita a implementação de redutor de velocidade na rua Major Cardoso, no São Sebastião, visando aumentar a segurança dos moradores, pedestres e animais. Requerimento número 13131/2026. Encaminho à Secretaria de Administração e à Secretaria de Obras, solicita a notificação dos proprietários do terreno no bairro das Graças para a realização de limpeza, retirada de lixo e entulho e fechamento adequado do imóvel. Sem mais, senhor presidente.
9: Vereador José Abud.
17: Boa tarde outra vez.
9: Boa tarde.
17: Eu tenho dois requerimentos, senhor presidente, todos os dois endereçados à Secretaria Municipal de Obras e Serviços Públicos. O primeiro é lá para a rua Ana Pitela, no bairro da Glória, nas proximidades do número 1570. A prefeitura fez um trabalho de pavimentação com bloquetes lá na região, só que a pavimentação está cedendo, está afundando e prejudicando os moradores naquela região lá do número 1570. Então é um pedido daqueles moradores para que a prefeitura volte lá e refaça o serviço de pavimentação. O outro requerimento, senhor presidente, ele é relacionado à Praça Bagatelle, aquela praça lá no Trevo Sul, nas proximidades da comunidade Nossa Senhora de Guadalupe, onde está instalada a réplica do avião 14 bis. Esse ano agora nós vamos comemorar os 120 anos do voo do 14 bis e com certeza lá é um local, um ponto turístico, com certeza as pessoas vão visitar, né, aquele monumento que por sinal é muito bonito, mas que precisa de uma limpeza, de manutenção para que a gente comemore os 120 anos do voo do 14 bis com um local bem bonito e limpo. É só isso, presidente.
9: Vereadora Maria da Enfermagem.
18: Boa tarde, senhor presidente.
9: Boa tarde.
18: Cumprimento os colegas vereadores, os funcionários da casa, João Batista, Gilberto, que nos acompanha pelo 14B, a todos que nos acompanham, uma boa tarde. E pelo YouTube e a Rádio Cultura também, meu bom dia. O requerimento 40.102 de 2026 encaminha a excelentíssima senhora Carla Costa, gerente de relacionamento institucional da MRS Logística, solicitando instalação de iluminação nas margens da linha férrea, próximo às proximidades do Centro Cultural de Santos Dumont. O requerimento 40.103 encaminha o excelentíssimo senhor Pacífico Estides Rodrigues Júnior, ao senhor Dirceu Rodrigues da Costa Filho, coordenador de proteção de defesa civil, a Cláudia de Aquino Pascoal, diretora da Secretaria Municipal de Saúde, ao senhor Douglas Tavares da Silva Teixeira, diretor da Secretaria Municipal de Educação e Cultura, a Elisângela Heloísa, diretora da Secretaria Municipal de Desenvolvimento Social e Combate às Drogas, solicitando criação e implementação de campanhas de orientação e educação da população para situações emergenciais ocasionadas pelo Super El Niño. O requerimento 40.104 encaminha o senhor José Rodrigues Pinheiro Dora, diretor da Secretaria Municipal de Transportes e Mobilidade, solicitando estudo de viabilidade de disponibilização de um micro-ônibus, né, para estar atendendo a Rua C e adjacências no bairro da Glória. E o requerimento 40.105 de 2026 encaminha a Secretaria de Obras e Serviços Públicos solicitando substituição de manilha existente na Rua Capitão Nestor, próximo ao número 678. Somente, senhor presidente.
9: Vereadora Sandra Cabral.
19: Boa tarde, senhor presidente, tarde, vice-presidente, secretário. Gostaria também de cumprimentar o nosso vice-prefeito aqui pela presença aqui, que muito nos honra com a sua presença. O João Batista, Gilberto Freire, aqueles que estão nos ouvindo pela rádio, pela TV Web, e aqueles que vão nos ouvir pela Rádio Cultura. Senhor presidente, eu tenho duas moções de pesar, a 40.158 e a 40.159, encaminhando aos familiares da senhora Ilma Rosana Reis e também aos familiares do senhor Ilma Magela. Tenho também alguns requerimentos para a Secretaria de Obras e Serviço Público, que é o 40.160, que nós estamos solicitando com uma certa urgência o cascalhamento e a manutenção da Estrada das Posses. A referida estrada encontra-se em péssimas condições de conservação. Então, nós estamos pedindo aí o cascalhamento para aquela localidade lá também. O 40.161, nós estamos solicitando uma operação tapa-buraco na Rua Ana Pitela, principalmente em frente ao número 358, próximo ao depósito de materiais de construção no bairro da Glória. Estamos também solicitando aí, né, reiterando, isso aqui é reiterando o 40.162, nós estamos reiterando o requerimento 40.130, do dia 14 de julho. Nós estamos solicitando com uma certa urgência a instalação de uma sinalização educativa de placas indicativas, indicando que há instituição de ensino nas proximidades de uma de andulação transversal quebra-mola na Rua Capitão Nestor, Rua Constantino Horta, no bairro Quarto Depósito, em frente ao Instituto Federal de Educação e Ciências Tecnológicas do Campus. É esse requerimento aqui, nós já tínhamos feito ele, já tínhamos conversado e foi falado para nós que já iria ser feito. Então, nós estamos aguardando aí, estamos reiterando esse requerimento. Somente isso, muito obrigado.
9: Vereador Valmir Teteco.
20: Boa tarde a todos.
9: Boa tarde.
20: Boa tarde à mesa diretora, aos vereadores. João Batista, um forte abraço. Gilberto, ao nosso vice-prefeito Hernani, um abraço. Nosso amigo Dom, um abração e obrigado pelo apoio que você vem dando no nosso mandato. Obrigado, amigo. Presidente, eu tenho dois requerimentos. 55.119.2026 encaminha a Superintendência de Iluminação Pública para providenciar a troca de duas lâmpadas na Rua Esperato, bairro São Miguel, próximo ao número 77. O Bruno, se puder colocar as imagens, por favor. Por favor. Os moradores e usuários da via relataram que a lâmpada do poste de iluminação pública já foi substituída recentemente, porém voltou a queimar. Além disso, outra lâmpada localizada na mesma rua também queimou, deixando o trecho ainda mais escuro durante o período período noturno. Eu gostaria de pedir, né, à secretaria competente, esse requerimento eu fiz a semana passada, uma semana retrasada, e foi trocada a lâmpada. A lâmpada ficou acho que 2 ou 3 dias, que o Dorivaldo falou ali, e queimou novamente. Para acompanhar, para saber o que está acontecendo, que está queimando tão fácil assim. O segundo requerimento, 55.120/2026, encaminha a Secretaria de Obras para providenciar o serviço de patrulhamento e cascalhamento na estrada da comunidade do Caeté. Olha as condições dessa estrada, não tem condição. Você passa a van escolar, caminhão de leite, está muito difícil. Após as últimas chuvas, a realização desse serviço torna-se de grande importância para melhorar as condições de tráfego e garantir maior segurança aos produtores rurais, moradores e usuários do transporte escolar, especialmente durante o período chuvoso, quando as condições da estrada ficam ainda mais prejudicadas. Estou passando aqui para pedir esse apoio lá nas estradas do Caeté, que está muito ruim, para que possa patrolar, né, passar a máquina e cascalhar. E o agravante aí são as vans escolar, Kombi escolar, caminhão de leite. Está ficando muito difícil, quer dizer, está quase que impossível as pessoas passarem. Então a gente pede a secretaria competente possa estar nos ajudando nessa parte. Presidente, é só esses dois, obrigado.
9: Em única votação, os requerimentos dos vereadores. Solicito parecer da comissão permanente, legislação, relatora, vereadora Josiane.
10: Parecer favorável.
9: Coloque em discussão os requerimentos nos termos do regimento interno dessa casa. Lembro aos pares que a discussão deve se ater somente ao assunto em votação. Em discussão, não havendo vereadores querendo discutir, coloque os requerimentos em votação. Aqueles concordaram, permaneçam sentados. Discordaram, fiquem em pé. Requerimentos aprovados. Momento tribuna livre. Concedo a palavra aos vereadores conforme a lista de inscrição. Seguindo a ordem estabelecida, cada vereador terá até 8 minutos. Prorrogável mais 2 minutos, caso solicitado. Vereadora Aline Mendes.
13: Boa tarde a todos presentes, mais
9: boa
13: uma
9: tarde,
13: vez.
9: Boa tarde, vereadora.
13: Mesa diretora, colegas vereadores, ao público presente. Uma boa tarde ao nosso vice-prefeito, senhor Hernani. Prazer recebê-lo nesta casa. Hernani, oi. Boa tarde. E um bom dia aos ouvintes da Rádio Cultura que nos acompanharão durante a semana. Claro. Outubro chega trazendo duas cores que representam campanhas diferentes, mas que nos fazem pensar em uma mesma palavra: cuidado. O rosa nos lembra de uma doença que ainda faz parte da realidade de milhares de famílias brasileiras, o câncer de mama. E falar sobre o Outubro Rosa é falar sobre prevenção, sobre diagnóstico precoce e sobre a importância de garantir que as mulheres têm acesso à saúde. Segundo o Instituto Nacional de Câncer, são estimados mais de 78 mil novos casos de câncer de mama no Brasil, no período de 2026 a 2028. Por trás de cada número existe uma mulher. Existe uma família, existe uma história que pode mudar completamente depois de um diagnóstico. E é justamente por isso que eu quero aproveitar este momento para fazer uma cobrança muito objetiva ao nosso município. Nós precisamos garantir que as mulheres tenham acesso à consulta, aos exames e ao acompanhamento necessário. Porque não basta orientar uma mulher a procurar atendimento se quando ela procura encontra dificuldade para conseguir uma consulta ou demora para realizar um exame. E diante de uma suspeita, cada etapa importa. A consulta importa, o exame importa, o diagnóstico importa. E o acompanhamento depois do diagnóstico também importa. Por isso, precisamos olhar para a nossa rede municipal de saúde e perguntar: como está o acesso aos exames? Como estão as filas? As mulheres estão conseguindo chegar ao diagnóstico no tempo adequado? Existe orientação suficiente para que ela saiba onde procurar ajuda? Essa precisa ser uma preocupação permanente do poder público. E eu não estou falando apenas de números ou estatísticas. Estou falando daquela mulher que está esperando o resultado de um exame, daquela família que recebeu uma notícia difícil e agora precisa saber qual será o próximo passo. E para essas pessoas, que a política pública precisa funcionar. E ao lado do rosa, e ao lado do Outubro Rosa, também traz o Outubro Laranja, que chama a nossa atenção para a conscientização sobre o TDAH. E quando a gente fala sobre o TDAH, também estamos falando sobre famílias que muitas vezes passam muito tempo procurando respostas. Uma criança que tem dificuldade de concentração, um adolescente que enfrenta dificuldade na escola, um adulto que passou sendo considerado desorganizado, distraído ou irresponsável. Nem sempre aquilo que parece falta de esforço é simplesmente falta de boa vontade. Eu falo isso também a partir de uma experiência pessoal. Eu tenho um diagnóstico de TDAH e por isso sei que informação e compreensão fazem a diferença. O diagnóstico não define quem somos, mas pode ajudar a entender as dificuldades que enfrentamos durante muito tempo e foram interpretadas como de outra maneira. Mas também precisamos ter responsabilidade com a informação. Nem toda dificuldade de atenção atenção significa TDAH. Por isso, a avaliação profissional é tão importante. E é aqui que existe uma responsabilidade do poder público. A família precisa saber onde buscar o atendimento, precisa encontrar profissionais capacitados para uma avaliação adequada e, quando existe um diagnóstico, precisa ter acesso ao acompanhamento necessário. Porque receber um diagnóstico não deveria significar ficar sozinho, com um papel na mão, sem saber o que fazer depois. A família precisa de orientação. A criança precisa de suporte, o adulto precisa de suporte também. E, quando necessário, a saúde precisa conversar com a educação e com a assistência social para que esse atendimento seja realmente completo. Por isso, deixo aqui uma cobrança ao Executivo Municipal, que nós possamos olhar com atenção para a saúde das nossas adultos, crianças, né, e adolescentes com TDAH, para a oferta de exames, para o acesso aos especialistas, para o acompanhamento das pessoas que recebem um diagnóstico e para as famílias que estão procurando atendimento e muitas vezes não sabem qual caminho seguir. Outubro nos dá a oportunidade de ampliar esta conversa, mas o cuidado precisa continuar durante todo o ano, porque o câncer de mama não termina quando acaba outubro, a necessidade de uma pessoa com TDAH também não. E as famílias continuam precisando do poder público em novembro, dezembro, janeiro e durante todos os meses do ano. Que o rosa nos lembre da importância de cuidar da saúde das mulheres. Que o laranja nos lembre da importância de informação e da compreensão de todos. E que nós, enquanto poder público, possamos transformar essas mensagens em ações concretas. Porque quando uma pessoa procura o serviço público de saúde, ela não está procurando apenas uma consulta. Ela está procurando cuidado. E é isso que precisamos garantir. TDAH não é falta de interesse. É um cérebro que processa o mundo em outra velocidade. Acolher o TDAH é trocar o julgamento pelo suporte. O diagnóstico liberta, o preconceito aprisiona. Respeito, igualdade, inclusão, preconceito não. Senhor presidente, eu ainda tenho alguns minutos de fala. Eu falei aqui sobre o Outubro Rosa, sobre o cuidado das mulheres e também sobre o TDAH, que é o mês, eu sou vestida de laranja, né, a cor que representa aí o Outubro Laranja, falando sobre o TDAH. E nós precisamos de suporte a todo momento. E quantas pessoas recebem hoje o diagnóstico tardio como eu recebi? E gostaria de aproveitar aqui e falar também de uma situação que aconteceu, que tem acontecido durante um tempo. Eu tenho um requerimento de número 2720/2026, se eu não me engano, questionando a respeito da situação do Colégio Municipal São José, a saída dos alunos da escola e sobre o pedido, né, da escola e das mães para que houvesse... Pega para mim, por favor, o requerimento lá. Para que houvesse uma... Bruno, nós temos na tela o que nós pedimos no nosso requerimento. Funcionários da empresa de ônibus intermunicipal estão falando para os passageiros que a culpa do ônibus não parar mais aqui no Colégio Municipal São José é culpa da vereadora do cabelinho curtinho, Aline Mendes. E não. Eu faço um pedido aqui, o pedido está aqui, requerimento de número 2720/2026, nós temos na tela, pedindo ao secretário, senhor Zito, para que analisasse de qual forma. E aqui eu menciono transporte urbano e vans escolares. Eu não mencionei empresa alguma intermunicipal. Então eu peço à empresa para que olhe direitinho, porque estão mentindo, falando mentiras aí. Tem um tal de não sei o que das 20 aí, das contas, falando meu nome e deturpando aí realmente o que eu falei. Então peço para que a empresa se posicione, porque ela sim é responsável pelos atos dos seus funcionários enquanto empresa. Então está indo aqui um pedido aqui extrajudicial à empresa para que se notifique e para que pessoas mal informadas não fiquem usando o meu nome, espalhando fake news aí, mentindo para os idosos, mentiram, falaram até para a avó do João que desceu aqui, mas por que que o ônibus agora para no Lactário só lá na rodoviária? Ah, é culpa da... Não, mentira. É mentira. A todos os ouvintes da Rádio Cultura, que são muitos que nos acompanham, deixo aqui um esclarecimento. Mais 2 minutos, presidente, por favor. Para que vocês não acreditem em mentiras e que a empresa se posicione e tome uma postura em frente a essa mentira e o que estão falando aí sobre mim. Aqui eu falo sobre o horário da manhã, são 405 alunos saindo do Colégio Municipal São José, e pedi para a segurança deles em questão da empresa de ônibus de Santos Dumont e das vans escolares. Então, por favor, vamos ser homens e honrar as calças que vestem e falar a verdade. Senhor presidente, no mais, eu sou muito obrigado e aguardamos o retorno da empresa aí que nós vamos notificar judicialmente. No mais...
0: Vereadora Maria da Enfermagem. Não,
13: baixa. Senhor presidente, me desculpa, eu tenho um compromisso agora, se eu me permitir, tá? Eu preciso sair, tá?
0: Sim, vereadora.
13: Muito obrigado, boa noite a todos.
0: Boa noite.
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1: Meio-dia.
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2: Querido amigo, querida amiga, e vamos orar a São Miguel Arcanjo, que te proteja, que coloque um anjo da guarda sobre você e que proteja também as almas nos céus. Ore comigo, pense no seu familiar já falecido, pense em você que agora está vivo e que precisa da proteção de Deus. Oração a São Miguel Arcanjo. Glorioso Príncipe do Céu e Protetor das Almas, eu vos chamo e invoco para que me livreis de toda a adversidade e de todo o pecado, fazendo-me progredir no serviço de Deus e conseguindo-me dele a graça da perseverança final, que me faça gozá-la eternamente. Amém. São Miguel Arcanjo, protegei-nos no combate, cobri-nos com vosso escudo contra os embustes e ciladas do maligno. Subjugue-o, Deus, instantemente pedimos. E vós, príncipe da milícia celeste, precipitai ao inferno a Satanás e a todos os espíritos malignos que andam pelo mundo a perder as almas. Amém. O Senhor esteja convosco. Ele está no meio de nós. Pela intercessão de São Miguel Arcanjo, nosso padroeiro, desça sobre você, sua família, a sua refeição, o seu trabalho, a sua vida, a bênção do Deus Todo-Poderoso, Pai, Filho e Espírito Santo. Amém.
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Boa tarde, uma excelente tarde, você ligadinho, ligadão, ligadaço na 90.1 nesta quarta-feira, pico da semana, dia 7 de outubro. Nando Reis, você vai me atropelando, Nando Reis? Não pode, Nando Reis, não pode atropelar, tá bom? E você já sabe, João Batista está em férias esse mês de outubro e até lá você estará na minha humilde companhia de meio-dia até as 4 da tarde. De meio-dia até a 1 da tarde, a gente entra no modo cultura só MPB. Só música popular brasileira, aquela que toca e que te toca. E para começar, vem chegando Elis Regina com Lupicínio Rodrigues.

Esse aqui ainda não foi apresentado. É meu compadre Cris. Calma, Mará. Aqui na sanfona, Guilherme Maravilhas. Rabeca, bandolim, violão e guitarra, Marquinho Muleta. No baixo, diretamente de Realengo, Sidão Santos. Cavaquinho, guitarra, cachaça. Lá na percussão, dando um apoio pra gente, Fábio Luna. Eu sou o Duane, somos o Forró Sacana. Boa noite a todos, boa noite Brasil, vamos nessa!

0: Meio-dia e 16.
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Estou de volta agora, 2h22. Se você tiver aí alguma MPB, alguma música popular brasileira na sua cabeça, pode mandar pra gente. Pode ligar no 3251-1580 ou mandar um zap pra esse mesmo número, 3251-1580, que aí eu coloco que você contribui para o nosso Cultura Só MPB. E agora vem chegando essa cacetada aqui na nossa Tarde da Cultura.

Agora, meio-dia e 26 minutinhos. E essa aqui, eu tenho certeza absoluta que tem muito tempo que você não ouvia. Tenho certeza absoluta, porque nem na playlist da rádio essa daqui tava. Estou falando de Caetano Veloso, Tigresa, meio-dia e 27.

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0: Agora, meio-dia 37, no nosso Cultura Só MPB, Gilberto Gil. Aquele abraço.
1: Este samba vai pra Dorival Caymmi, João Gilberto e Caetano Veloso. Vamos lá.

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Tô de volta agora, 12:46, eu tô no menos de 15 minutinhos aí para a 1 da tarde. Nós continuamos com a nossa cultura, só MPB, e na sequência vem chegando Zé Ramalho.

E agora, 12:50, 10 minutinhos para uma da tarde. Gente, eu fico boba de ver como é que o horário passa rápido, né? Principalmente esse horário de almoço, não sei, a intenção, assim, a impressão que dá, né, é que passa muito rápido. E agora, na sequência, então, do nosso Cultura Só MPB, vem chegando Renato Teixeira com Almir Sater.

E agora, faltando 5 minutinhos para 1 da tarde e chegando aqui na nossa sequência do Cultura Só MPB de Avan.

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0: Agora, 1h05 nesse momento agora, né, gente? Já terminamos aí o Cultura Só MPB. E agora nós vamos trazendo aqui as notícias de hoje. Afinal de contas, você que está nos ouvindo aí, gosta de ficar muito bem informado. E aí nós temos sempre as notícias diárias, inclusive, né, essas notícias diárias nós colocamos ao longo de toda a programação da Cultura, a Tota toca de manhã, eu toco de manhã de tarde e o Edson Palma toca logo mais à noite, por volta de 18 horas. Porque uma pessoa bem informada, dificilmente ela é ludibriada. Eu sei que rimou, não era para rimar. Mas quando você tem a informação, você possui informação, dificilmente alguém, né, uma empresa ou uma pessoa em específico te passa para trás. Ao passo que a pessoa alienada, a pessoa que não sabe de nada, sabe assim, todo mundo passa para trás. Por exemplo, tem muita gente que eu sei, talvez vocês aí que estão me ouvindo agora, não sabe mexer às vezes com o celular. E aí corre um sério risco, por exemplo, de sofrer um golpe. Ah, mas eu não sei, não entra na minha cabeça. Gente, enquanto você está vivo, o seu cérebro ele tem condições suficientes de criar conexões. Isso quer dizer que você pode muito bem aprender. Né? É o que eu falava ontem, eu não sei, não consigo, não aprendo, isso bloqueia. Aí realmente você não consegue e não aprende. Mas a partir do momento em que você fala assim, olha, eu acho que isso é difícil, mas eu vou aprender, eu vou me esforçar para aprender. Aí as coisas mudam, você vira a chave e as coisas mudam. Então, experimente, tá bom? Vamos começar falando aqui do tempo e da temperatura. Sudeste terá chuva e trovoadas em parte da região nesta quarta-feira.
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2: Na região sudeste, a quarta-feira será de muitas nuvens e possibilidade de chuva, principalmente em Minas Gerais, Rio de Janeiro e Salvador. Belo Horizonte terá mínima de 17 e máxima de 31 graus, com pancadas de chuva e trovoadas durante a tarde e possibilidade de chuva à noite. No Rio de Janeiro, os termômetros ficam entre 20 e 30 graus, com previsão de pancadas de chuva e trovoadas durante todo o dia. São Paulo terá temperaturas mais baixas, entre 17 e 22 graus, e pode registrar chuva e trovoadas pela manhã, além de chuva isolada à noite. Em Vitória, no Espírito Santo, a máxima chega a 31 graus, com muitas nuvens ao longo do dia. A umidade pode chegar a 100% em algumas capitais. As informações são do Instituto Nacional de Meteorologia. Sofia Muniz, o tempo e a temperatura.
0: E a seca ameaça a safra da agricultura familiar em mais de 190 municípios do país.
3: A seca volta a ameaçar a agricultura familiar e acende o sinal de alerta no campo. O mais recente balanço do CEMADEM revela que 170 municípios brasileiros enfrentam alto risco de seca e outros 27 alcançaram o nível muito alto de vulnerabilidade hídrica. A situação traz apreensão para as lavouras de feijão e milho, que iniciaram o plantio em julho e encerraram o ciclo em setembro. Em comparação com o ano passado, o cenário piorou, já que em 2025 o país contava com apenas 32 municípios em risco alto e nenhum em nível muito alto para esse mesmo período. O Nordeste é o epicentro. São 157 cidades nordestinas nos patamares mais graves de monitoramento. Segundo dados da Conab, a falta de chuva atingiu em cheio as fases de floração e enchimento de grãos. Culturas como feijão calpi, feijão cores e milho sofreram perdas na Paraíba, Bahia, Piauí, Alagoas e Pernambuco. Em Sergipe, o ciclo do milho foi encurtado e a colheita confirmou queda na produtividade. Enquanto o cenário melhorou nos plantios de agosto e setembro para as regiões sudeste, sul e centro-oeste, a região norte seguiu o caminho oposto. O Amazonas registrou 29 municípios afetados por seca moderada ou severa, e Roraima teve perdas drásticas na terceira safra de milho. Em Minas Gerais, a produção de milho deve ser quase 10% menor do que na safra passada devido à estiagem. Para mapear esses impactos, o CEMADEM cruza dados de chuva, umidade do solo e vegetação através do Índice Integrado de Seca. Esse levantamento técnico é fundamental para orientar o planejamento no campo e direcionar recursos de emergência para as famílias mais atingidas. Reportagem Viviane Bessa.
0: e confira as cotações do agronegócio.
3: Indicadores agropecuários com Diego Brião. Soja.
4: Os contratos futuros com vencimento em novembro registraram elevação nos Estados Unidos na terça-feira. Na Bolsa de Chicago, a cotação era de $13.03 por bushel. Valores no mercado físico, no Brasil, por saca de 60 quilos. Estado do Mato Grosso, cidade de Campo Novo do Parecis, R$ 137,00. Bahia, Luiz Eduardo Magalhães, R$ 134,00. E Rio Grande do Sul, Nonoais, R$ 136,00.
3: Boi gordo.
4: Em São Paulo, na B3, os contratos com vencimento em outubro eram negociados ao final da terça a R$ 387,80 por arroba. Houve elevação de 0,05% no dia. Boi à vista no Mato Grosso, em Cuiabá, R$ 330,30 por arroba.
3: Café.
4: Os contratos futuros de café arábica com entrega prevista para dezembro terminaram a terça em Nova York, nos Estados Unidos, em elevação. A cotação era de R$ 2.005,58 por saca de 60 quilos. No Brasil, no mercado físico, valores do café arábica tipo 6 por saca de 60 quilos. Minas Gerais, Varginha, R$ 1.720 e São Paulo, Franca, R$ 1.650.
3: Milho.
4: Valores no mercado físico, por saca de 60 quilos. Paraná, Marechal Cândido Rondon, R$ 51,00, valor em queda na comparação com a cotação anterior. E Goiás, Rio Verde, R$ 55,00, em estabilidade.
3: Laranja.
4: Os contratos futuros de suco de laranja com entrega prevista para novembro terminaram a terça em Nova York em elevação. A cotação era de US$ 150,30 de dólar por libra peso. No Brasil, valor da caixa de 40 quilos e 800 gramas de laranja a prazo na indústria. Estado de São Paulo, R$ 29,58, em estabilidade.
3: Uva.
4: Valores no mercado físico, Rio Grande do Sul, região serrana, tipo Itália Rubi, média semanal, R$ 8,75 por quilo, em queda. E Pernambuco, tipo Isabel, preço médio comercial, R$ 150,00 por caixa de 18 a 20 quilos, em estabilidade.
3: Algodão.
4: Valores do algodão em pluma por arroba, Mato Grosso, Sorriso, R$ 130,93 em queda. E Bahia, região oeste, R$ 139,33 em estabilidade.
3: Cacau.
4: Os contratos futuros de cacau com entrega prevista para dezembro terminaram a terça em Nova York em queda. A cotação era de US$ 5.700 por tonelada. Valores do cacau no mercado convencional, Bahia R$ 295,00 por arroba em elevação e Pará R$ 17,00 por quilo em estabilidade.
3: Indicadores agropecuários, um conteúdo do Grupo Rádio Web. Informação que amplifica conexões.
0: Agora 1:13 e vamos falar agora de variação do mercado. Café arábica subiu, mas não recuperou a queda de setembro. Já o mercado do arroz segue com os preços firmes.
5: A cotação do arroz no campo segue firme, com a saca vendida em torno de R$ 83,00, indicam dados do CPEA. Mesmo assim, ainda tem agricultor no prejuízo, uma vez que o valor não cobre os custos de produção em algumas áreas do Rio Grande do Sul, o maior produtor nacional. As cotações despencaram no ano passado, quando houve uma supercolheita e sobrou mercadoria, o que levou a um corte de investimentos no cultivo de arroz, reduziu a oferta e tem puxado os preços para cima. O preço do café arábica no campo deu sinais de reação nos últimos dias, mas nada perto de recuperar o forte tombo registrado em setembro, na casa de 10%. Dados do CPEA indicam que a saca é vendida na casa de R$ 1.570. No geral, compradores fazem pressão por cotações cada vez menores. Eles estão de olho, por exemplo, no aumento da oferta, com a colheita praticamente encerrada, e na volta da chuva, que faz bem para os cafezais. Da Rádio 2, Humberto Ferretti.
0: E o Dia das Crianças? crianças devem movimentar mais de 20 bilhões de reais no comércio, segundo a estimativa da associação.
6: O Dia das Crianças, comemorado na próxima segunda-feira, dia 12 de outubro, deve movimentar cerca de 20 bilhões e 200 milhões de reais em compras no país este ano. A estimativa da Associação Brasileira das Empresas de Cartões de Crédito e Serviços, a ABECS, com base em uma pesquisa realizada pelo Instituto Datafolha. Segundo o levantamento, 7 em cada 10 brasileiros pretendem comprar presentes para a data. O valor projetado representa um crescimento de 7,5% em relação ao ano passado. Os brinquedos lideram a preferência dos consumidores e foram citados por 57% dos participantes da pesquisa. Em seguida, aparecem roupas e acessórios e artigos esportivos, como bolas e bicicletas. A pesquisa aponta ainda que a maior parte das compras deve se concentrar na região sudeste, responsável por uma movimentação estimada em 8 bilhões e 800 milhões de reais. As lojas físicas continuam sendo a principal escolha dos consumidores. 63% dos entrevistados disseram que pretendem fazer as compras presencialmente. Já as compras pela internet foram mencionadas por 33%. Entre os meios de pagamento, o cartão aparece na liderança. 38% dos consumidores afirmaram que pretendem usar o cartão para comprar os presentes. Desse grupo, a maioria deve optar pelo crédito. O levantamento também mostra que, entre os consumidores que pretendem usar o cartão de crédito, quase 2/3 disseram que devem parcelar as compras. Da Rádio 2, Milena Abreu.
0: Tem que parcelar, né? O negócio tá feio para todo mundo. Por falar nisso, o Banco Mundial prevê um crescimento menor para o Brasil em 2026. Novidade, né, gente?
6: O Banco Mundial reduziu a expectativa de crescimento da economia brasileira para 2026. Segundo a instituição, o Produto Interno Bruto, o PIB, deve avançar 2,1%. Essa projeção deixa o Brasil ligeiramente abaixo da média da América Latina e do Caribe, que foi estimada em 2,2%. De acordo com o Banco Mundial, fatores como os juros elevados para conter a inflação, as incertezas sobre as políticas econômicas e o enfraquecimento dos investimentos públicos devem limitar o desempenho do Brasil e também do México, as duas maiores economias da região. O relatório aponta que países como Paraguai e El Salvador, por sua vez, devem registrar crescimento mais acelerado. Segundo a instituição, isso está relacionado a melhores condições de segurança e a políticas de controle dos gastos públicos, que ajudam a estimular investimentos privados. O Banco Mundial também alertou para riscos que podem afetar a economia da região, entre eles o fenômeno El Niño, capaz de provocar secas e períodos de chuvas intensas, com impactos sobre a agricultura e a geração de energia. Outro ponto de atenção para a região da América Latina e Caribe é o comportamento dos preços da energia. Segundo a instituição, custos elevados podem manter a pressão sobre a inflação e levar os bancos centrais a sustentar juros altos por mais tempo.

0: Federal em 25 de setembro. E o saque voluntário podia ser feito até essa segunda-feira, já que as plataformas saíram do ar na terça. Para ter o dinheiro devolvido, não é preciso fazer solicitação ao banco. A própria instituição vai fazer o depósito em uma conta ativa ligada ao CPF do ex-apostador que não resgatou o saldo da Bet. A devolução será feita entre 9 e 14 de outubro. Até esta quinta-feira, as empresas precisam encaminhar aos bancos a lista com o CPF de cada cliente e o valor exato que sobrou na conta. Caso a instituição não consiga transferir o dinheiro, ele será encaminhado para a Caixa Econômica Federal, que então terá que garantir o reembolso. Apostas que estavam abertas e não tiveram resultado definido até 5 de outubro serão canceladas. Da Rádio 2, Fabíola Altran.
1: Uma medida provisória publicada pelo governo federal no final de setembro proibiu a atuação das chamadas bets no Brasil. A justificativa foi de que as apostas online causam endividamento e provocam vício. De acordo com dados do Banco Central, em 2025, os brasileiros gastaram mais de 220 bilhões de reais com as bets. No primeiro semestre de 2026, foram 410 bilhões de reais. A lei anterior permitiu as apostas desde que as empresas fossem autorizadas e seguissem regras de controle e proteção para o apostador. Até a proibição, 85 empresas estavam autorizadas a operar, mas de acordo com o promotor de justiça do Ministério Público de Minas Gerais e coordenador do PROCON, Luiz Roberto Franca Lima, a proibição das apostas não resolveu todos os problemas causados e uma possível migração para as bets ilegais é um novo desafio.
2: Nós temos pessoas endividadas, famílias que tiveram sua renda comprometida e consumidores que desenvolveram uma relação extremamente problemática com as apostas. Há também um segundo ponto, um segundo desafio, talvez tão importante quanto este, que é impedir que o consumidor saia de uma plataforma que até então estava autorizada e migre para uma plataforma clandestina, porque nesse ambiente o risco pode ser ainda maior. O consumidor pode ter dificuldade para sacar valores, pode sofrer fraudes, ter seus dados pessoais aí e bancários expostos e muitas vezes sequer conseguir identificar quem está por trás daquele site.
1: O promotor Luiz Roberto participou de um seminário técnico promovido pelo PROCON do Ministério Público de Minas Gerais em Belo Horizonte sobre o vício em jogos e a proteção do consumidor. De acordo com o psiquiatra e professor da Universidade Federal de Minas Gerais, Elian Nunes de Oliveira, o vício em apostas pode causar consequências devastadoras.
3: As pessoas param de pagar contas, né, de energia, contas de água, de aluguel. Elas se tornam mais ansiosas, mais inquietas, irritadas. Podem evoluir para transtornos do sono, né, dificuldade de conciliar e manter o sono. Em muitos pacientes que falaram também de uma insônia terminal, né, de um acordar precoce, acompanhado também de transtornos de ansiedade, transtornos do humor em geral, depressão, pânico e até abuso de outras substâncias psicoativas.
1: Para se ter uma ideia da gravidade do problema, segundo dados do Ministério da Fazenda, entre 25 de setembro e 1º de outubro, quase 10.500 sites ilegais de apostas foram bloqueados. Do Ministério Público de Minas Gerais, para a Agência Rádio Web, Marco Aurélio Filho.
4: Agora vamos falar de futebol. Yuri Alberto volta ao Corinthians e promete gols.
5: Futebol brasileiro volta nesta quarta-feira após uma intensa data FIFA de pelo menos 20 dias. E alguns jogos são destaques, por exemplo, Internacional e Corinthians, partida que será realizada no estádio Beira-Rio às 7h30 da noite. Esse duelo tem o Colorado dentro da zona do rebaixamento, querendo respirar, e o Corinthians, que por sua vez quer fugir ali da parte baixa da tabela e precisa de uma vitória fora de casa. E a lei do ex pode acontecer nesse jogo. O atacante Yuri Alberto do Corinthians já jogou pelo Internacional e falou sobre marcar um gol contra o seu ex-clube.
6: A expectativa é grande, né? A gente sabe que essa lei do ex, os companheiros até brincam.

0: E comigo ela nunca falha, mas eu vou me esforçar bastante. Estou num retorno, creio que vai ser um jogo muito importante para nós, que a gente precisa dos 3 pontos. Então, me entregando dentro de campo e se eu puder ter a oportunidade de cumprir essa lei, eu creio que eu vou estar muito preparado ali para poder balançar as redes.
1: Outros jogos desta quarta-feira, ainda falando ali da parte baixa da tabela de classificação, Remo e Grêmio, jogo importantíssimo para as duas equipes. A partida acontece no Mangueirão também às 19h30. Tem o clássico carioca, Botafogo e Vasco no estádio Nilton Santos às 20h30. Cruzeiro e São Paulo 21h30. E tem quem abre a rodada, Bragantino e Mirassol no Cícero de Souza Marques às 19h30. Agência Rádio Web com informações do Brasileirão, Daniela Esperon.
2: E 2 décadas de muita história e emoção. Messi se despediu da seleção argentina fazendo gols.
1: Fim da era, Lionel Messi com a camisa da Argentina. Após quase 20 anos com o time albiceleste, o camisa 10 fechou sua brilhante trajetória com a seleção, como fez na maioria das vezes. Um gol e 2 assistências e vitória da Argentina em cima de Benin, em Buenos Aires, pelo placar de 3-0. Com mais de 85 mil pessoas no Monumental de Núñez, o amistoso foi marcado por inúmeras homenagens a Messi. A primeira delas foi uma salva de aplausos dos torcedores nas arquibancadas aos 10 minutos do primeiro tempo. Em campo, Benin não queria ser apenas um coadjuvante na festa argentina e até segurou o 0-0 no primeiro tempo. Mas na segunda etapa, Otamendi, que também se despediu da seleção, abriu o placar após um escanteio cobrado por Messi. Na sequência do segundo tempo, Nigo Páez, que é tratado como um dos possíveis substitutos de Messi, ampliou num chute de fora da área após o passe do camisa 10. Mas para a festa ficar completa, faltava o gol do protagonista. Gyökeres sofreu o pênalti e Messi cobrou com perfeição. Aos 39 anos, Lionel Messi fecha sua trajetória na seleção de país com 208 jogos, 126 gols, 70 assistências e 4 títulos. O futebol agradece Messi. Agência Rádio Web com informações do futebol internacional, Daniela Esperon.
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0: Agora, 1h34. Chegou o momento da lista do ouvinte. Daqui a pouquinho, às 2 horas da tarde, nós vamos ter aqui a lista do ouvinte. E você pode me mandar uma lista aí com 8 músicas que você gosta e eu vou tocá-las na sequência para você, tá bom? Enquanto isso, como ninguém manda, vou botar a minha lista.

0: 1h43.
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Estamos de volta agora, 1 hora e 47 minutinhos. E lembrando que você pode pedir sua música no 325-1580, que é o telefone fixo aqui da rádio, e também o WhatsApp, 32-325-1580. E tem convite aqui, ó. Terço em honra a Nossa Senhora Aparecida, no dia 12 de outubro, segunda-feira, a 1h30 da tarde, na casa do Luiz Dete, rua José Nunes, 757, Córrego do Ouro. Venha, contamos com a sua presença, está feito o convite. Por falar nisso, hoje é a primeira quarta-feira do mês e tem o terço na praça, tá? Então, logo mais às 18 horas, todos vocês são convidados aí para participar no terço na praça. Alessandra, tudo bem? Boa tarde, estamos curtindo seu programa aqui em João Cali, sucesso, sempre fico com Deus, Orlando e Vera. Orlando, ô Vera, abração para vocês aí, viu? Um grande abraço aí, estão sempre ligadinhos, sempre juntos com a gente, né? E como eu falei, eu tô aguardando aí a lista dos ouvintes, Orlando, Vera, galera que tá ligada aí, monta uma lista aí com 10 músicas que vocês mais gostam e manda para mim para eu executar aqui na sequência nos próximos dias, tá bom? Como eu falei, como ninguém mandou, hoje tô tocando as minhas, né? Eu toquei Faroeste Caboclo antes do intervalo e agora vem chegando Rosa de Saron com participação de Padre Fábio de Melo, Cassino Boulevard, 1h49.

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1: E na sequência aqui das minhas preferidas da minha lista, vem chegando outra com participação do Padre Fábio de Melo. Ele é só participação, a música não é dele, né? Mas a galera gosta, chama ele pra participar e fica muito top. E a ver com participação de Padre Fábio de Melo, Deserto.

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1: 1:59.
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1: 1:59.
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0: Tô de volta agora, 2h05. Nós estamos recebendo aqui nos estúdios hoje da Rádio Cultura a gerente da agência de Santos Dumont do Sicoob, a Lídia, para a gente bater um papo, porque tem notícia boa para vocês. Ô Lídia, boa tarde.
1: Boa tarde, muito obrigada pelo convite. É uma satisfação muito grande participar desse bate-papo e falar um pouquinho, né, da solução que ajuda muitas pessoas a transformar sonhos e conquistar os grandes objetivos de forma planejada e organizada.
0: Então, Lídia, porque assim, né, todo mundo tem um sonho, muita gente fica só no mundo do sonho, mas tem gente que consegue tirar do papel. E o Sicoob, ele consegue, né, fazer esse sonho sair do papel, né?
1: Com certeza, isso consegue

0: Isso é uma prática que a gente está acostumado no dia a dia.
1: Então, olha só, você que está em casa aí, tem um sonho, essa conversa é para você. Fique atento. Qualquer dúvida também que tiver, né, depois pode entrar em contato com a gente, que a gente passa o contato da Lídia também. Não precisa se preocupar, mas vamos focar bastante aqui, né, no que a gente vai passar para vocês, para depois vocês não terem nenhuma dúvida. Lídia, vamos falar o seguinte, então. A pessoa que tem um sonho, seja, ó, não sei, né, a casa própria, um carro, uma viagem, então a gente tem ali aquela viagem dos sonhos, Disney, Aparecida do Norte, sei lá, vai saber, né? Como que funciona o consórcio Sicoob?
0: Vamos lá. O consórcio Sicoob, ele vai adaptar justamente a necessidade de cada pessoa que quiser contratar essa disponibilidade de carta, né? Nós temos cartas hoje de, não só de veículo, né, mas de moto, de máquina, de serviço. Nós temos uma série de disponibilidade que atende a vários públicos.
1: Beleza. Aí, dentro dessa disponibilidade aí dos públicos, vamos falar um pouquinho, né, das vantagens aí do pessoal de casa que... Espera só um pouquinho, deixa eu me situar aqui, porque a gente deu uma pulada aqui. Eu tenho algumas perguntas aqui, gente, e eu acabei me perdendo aqui. No caso, quem quiser trocar de carro, investir em propriedade, né? Ela falou que tem algumas modalidades, e a gente dando sequência aqui, nós vamos falar sobre a compra de um bem, Lídia. No caso aqui, a compra de um bem, como que a gente faz para poder vê-la no Sicoob? Como que a pessoa faz? É burocrático, não é burocrático, é fácil, é simples, como é que é?
0: Não, é bem simples. Vamos lá, eu vou fazer algumas observações que eu acho importante para fazer uma contextualização.
1: Tá.
0: Na maioria das vezes, as pessoas querem tirar do papel esse sonho e não é falta de vontade, né? As pessoas sabem que elas querem conquistar alguma coisa e muitas vezes elas não conseguem organizar um plano para chegar até o seu objetivo. Como o dia a dia é muito corrido, tem despesa, tem coisa que a gente não está esperando, né? E acaba que aquele sonho que a gente sempre tem acaba ficando para trás, né? E a gente acaba deixando ele para depois. Mas o que é interessante? Quando alguém quer transformar um sonho, ele planeja. E além disso, é uma ideia que a pessoa começa a cultivar de uma forma que ele vai ter como meta aquele objetivo para o futuro. Então é justamente aí que entra o consórcio. Ele ajuda a pessoa a criar uma disciplina financeira para construir um caminho necessário para alcançar aquilo que ela tanto deseja. Então, eu acho que é muito importante a gente ressaltar esse diferencial aí.
1: Quer dizer, vai além da compra do bem, né?
0: Exatamente, vai além da compra do bem. Então, a gente fala muito sobre disciplina, né? Na verdade, o consórcio é uma ferramenta de planejamento, né? Ele ajuda o cooperado a ter uma organização no seu orçamento, a definir as metas que ele tem, o caminho que ele vai seguir, o passo a passo e a direção dos seus objetivos, né? Uma solução para quem pensa para o futuro e quem entende que grandes conquistas normalmente começam com pequenas decisões que são tomadas agora.
1: Eu tenho certeza que tem muita gente em casa que está ficando interessado e quer saber como que funciona na prática.
0: Vamos lá. O consórcio é uma modalidade de compra planejada, né? Os participantes integram grupos que contribuem para a formação de um fundo comum, de uma reserva. Ao longo do período da carta de consórcio, acontecem algumas assembleias. Todo mês tem uma assembleia, nas quais os participantes podem ser contemplados por sorteio ou por lance. Pode ser lance livre, pode ser lance embutido. Quando a contemplação acontece, o cooperado recebe a carta de crédito para adquirir o bem ou serviço que ele escolheu. E aí tem um outro diferencial. É importante porque tem flexibilidade também. Existem opções que podem se adaptar a diferentes realidades financeiras. Há cooperados, por exemplo, que têm pagamentos mensais. Aí eles vão escolher as formas de pagamento disponibilizadas de parcelas mensais. E também existe aqueles que têm uma renda que são rendas concentradas em determinadas épocas do ano. Que é muito legal a gente falar isso, porque é interessante que muitos produtores rurais têm rendas que são em determinadas áreas, em determinadas épocas do ano. E ele costuma se organizar financeiramente de acordo com essa receita que ele tem. Geralmente as colheitas, né, e a produção da própria atividade dele. Então ele pode escolher o plano de consórcio, tanto mensal quanto anual. E aí ele pode fazer essa escolha no ato da contratação da carta. E por isso é muito... Desculpa, só para complementar um pouquinho. É importante conversar com a nossa equipe, todo mundo que quiser tirar dúvida, conhecer um pouco melhor as oportunidades, né? Nós temos planos adequados para cada realidade. Então, se a pessoa quiser vir na agência, conhecer um pouquinho, a gente faz esse planejamento com cada um de uma forma bem individualizada.
1: Então, você falou cada realidade, né? Então, assim, plano, serviço também você comentou. Que tipo de coisa, né, a pessoa pode conquistar com o consórcio Sicoob, Lídia?
0: Pois é, tem muitas opções hoje, né, que a gente às vezes nem ouve comentar. Mas muitas pessoas hoje, né, têm a opção de fazer, por exemplo, uma viagem, ela pode contratar uma carta de consórcio se planejar, ela pode também comprar equipamentos para a sua propriedade, né, para aquisição de máquinas, implementos e equipamentos agrícolas. E existe também uma realidade que o produtor conhece bem, que são os recursos que são tradicionais. Agora, a gente pensando, né, no produtor, né? No público em geral, ele tem a opção de serviços, né, e algumas outras oportunidades. Mas quando a gente fala no produtor rural, a gente vê hoje essas linhas, que são linhas subsidiadas, elas acabam muito rápido, né? Então, assim, chega a linha, o governo disponibiliza a linha, elas acabam muito rápido. E muitas vezes acaba que esse planejamento para o produtor, ele vai ficando adiado. Então, o consórcio é uma alternativa interessante para quem pensa no médio e longo prazo, para comprar um equipamento lá para a propriedade, para trocar algum bem da propriedade. Então, assim, qualificar melhor a sua mão de obra. Então, eu acho que é importante eles entenderem que não é só para uma moto, para um carro, para um imóvel, mas que tem possibilidade também de todos esses implementos que estão ligados à atividade agrícola.
1: Você falou também sobre lance embutido, né? Como que funciona? Que tem uma dúvida muito comum das pessoas quando vão adquirir um consórcio, como que funciona a questão da contemplação? Como que ela acontece?
0: Esse é um tema que sempre gera muita curiosidade para todos, né? Todos os meses acontecem uma assembleia do grupo. Cada grupo tem uma assembleia todo mês. Nelas, os participantes podem ser contemplados por meio de sorteios previstos por meio da oferta de lance. Quem deseja aumentar as chances de antecipar a contemplação, pode utilizar essa estratégia do lance. Quando a contemplação ocorre, o cooperado recebe a carta de crédito e pode dar andamento ao seu projeto de acordo com as regras previstas no grupo contemplado. No grupo contratado, né? Na verdade, ele especifica no grupo que ele contratou. É importante destacar que durante todo esse processo, o cooperado conta com a nossa equipe, que vai auxiliar. Olha, você pode dar o lance dessa forma, no último mês a média de lance foi dessa forma. Então, com esse acompanhamento, facilita muito no dia a dia para fazer a contemplação mesmo de uma forma mais assertiva na hora de dar o lance.
1: É bacana que tira até um pouco a insegurança da que a pessoa tem de fazer o seguro.
0: Exatamente,
1: o consórcio,
0: porque,
1: né,
0: quando ele tem um suporte de perto, entendendo a necessidade dele, a gente vai conseguir adequar a necessidade daquele profissional.
1: Não, e existe um mito também de que consórcio é apenas para quem tem muito dinheiro, né? Afinal de contas, a gente está vivendo uma economia complicada no nosso país e o que as pessoas menos têm é dinheiro, ou eu não sei se não sabem, né? Você falou de planejamento financeiro lá no início. Esse dia eu estava vendo algum pessoal falando assim que seria interessante até que se tivesse uma disciplina de planejamento financeiro nas escolas, né? Mas o fato é que o consórcio não é só para quem tem muito dinheiro, né? Ou para quem tem grandes investimentos.
0: Com certeza. Pelo contrário, né? Hoje o consórcio é uma solução justamente para quem quer se planejar. Existem diferentes valores, né, de carta de crédito, diferentes possibilidades de contratação. Porque conseguimos atender a vários perfis, né? Então, tem jovem que tem um perfil de planejar ter um veículo, tem família que está construindo o sonho que quer uma casa, tem produtores rurais que estão investindo na propriedade, tem empresários que utilizam o próprio consórcio como ferramenta para expansão dos negócios. Então, assim, o mais importante não é o tamanho do sonho, é a pessoa entender que a partir do momento que ela procurar a agência, nós vamos buscar a oportunidade de entender a necessidade dela e, juntamente com ela, fazer um planejamento para ela conseguir alcançar o seu sonho.
1: Tenho certeza que tem muita gente em casa agora que ficou interessado, né? Ficou interessado, o que que faz agora? Qual que é o próximo passo?
0: Bem, vamos lá. Eu deixo uma reflexão bem simples para todo mundo, né? Cada um de nós temos um sonho, né? E um projeto para realizar. A diferença é que algumas pessoas esperam o momento ideal chegar, enquanto outras começam a se preparar desde agora. O consórcio existe justamente para isso. Então, eu quero convidar a cada um de vocês a procurar a nossa agência para ver uma oportunidade de transformar um sonho em um plano. um plano de meta, um plano de conquista. Seja para comprar um imóvel, para trocar o carro, para investir no negócio, fazer uma cirurgia plástica, comprar um bem para sua casa, adquirir uma máquina, um equipamento, algum implemento também para sua atividade rural. Então, assim, o que é mais importante, gente, é dar o primeiro passo. Né? 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
1: 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Tem muita gente boa lá e é um ambiente muito bom, né, Lídia?
0: Com certeza. Nossa agência tem sempre um cafezinho, né? Porque nós somos a Sicoob Credicard, nascemos do café e queremos receber a cada um de vocês com todo o carinho e respeito que vocês merecem, com um cafezinho, com um sorriso no rosto e o principal, né? Um atendimento que vai atender a necessidade de cada um de vocês.
1: Obrigada pela participação, viu, Lídia?
0: Eu que agradeço pela oportunidade. Uma boa tarde a todos.
1: Boa tarde.

0: 2:18.
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Tô de volta agora, 2:26. Irene, você pagou sem querer por você, mas pra mim ainda tá aparecendo, tá? Que a Irene me mandou aqui a lista do ouvinte. Vou tocar as suas amanhã, tá bom, Irene? Amanhã, 2:00 PM, lista do ouvinte da Irene. Estão todas registradas aqui. Agora, vou atender aqui ao pedido de música do Zé Rodrigues, que tá ligadinho com a gente, tá a fim de ouvir essa aqui, oferece pra todos os ouvintes.

0: 2:31.
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Tô de volta agora, 2h36. E agora eu vou atender aqui o pedido de música da Cláudia. A Cláudia tá ligadinha com a gente lá no bairro Santo Antônio e tá afim de ouvir essa que ela oferece aí pra todos os ouvintes e todos da rádio.

0: Vamos!
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de volta agora, faltando 3 minutos para as 3 da tarde, daqui a pouquinho tem fato e prosa para você, mas para finalizar essa nossa parte musical de hoje, Patrícia Marques.

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1: 3 e 2.
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1: 3 e 2.
2: Ó Maria Santíssima, que em vossa imagem milagrosa de Aparecida espalhais inúmeros benefícios sobre o Brasil. Eu, embora indigno de pertencer ao número dos vossos servos, mas desejando participar dos benefícios da vossa misericórdia, prostrado a vossos pés, consagro-vos o entendimento, para que sempre pense no amor que mereceis. Consagro-vos a língua, para que sempre vos louve e propague a vossa devoção. Consagro-vos o coração, para que depois de Deus vos ame sobre todas as coisas. Recebei-nos, ó Rainha incomparável, no ditoso número dos vossos servos. Acolhei-nos debaixo da vossa proteção. Socorrei-nos em nossas necessidades espirituais e temporais, e sobretudo na hora da nossa morte. Abençoai-nos, ó Mãe Celestial, e com vossa poderosa intercessão fortalecei-nos em nossa fraqueza, a fim de que, servindo-vos fielmente nesta vida, possamos louvar-vos, amar-vos e render-vos graças no céu, por toda a eternidade, assim seja. Pela intercessão de Nossa Senhora Aparecida, Rainha e Padroeira do Brasil, a bênção de Deus Onipotente, Pai, Filho e Espírito Santo, desça sobre vós e permaneça sempre. Amém.
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0: Boa tarde, uma excelente tarde, você ligadinho, ligadão, ligadaço aqui no 90.1. Continuamos aqui na programação, desta vez com Fato e Prosa, trazendo informação para vocês neste dia 7 de outubro. Neste momento, 24 graus aqui na Terra do Pai da Aviação. A máxima prevista para essa quarta-feira é de 27, então ainda pode ficar um pouco mais quente. Sol com muitas nuvens, pancadas de chuva à tarde e à noite. É a previsão para esta quarta-feira. E o dia de hoje, né, tem grandes marcos para a história da tecnologia, expedições marítimas e também da diplomacia, além de celebrar figuras ilustres do meio artístico e científico. No ano de 1571, no dia 7 de outubro, acontecia a Batalha de Lepanto. A frota da Liga Santa, liderada por João da Áustria, derrotava a marinha do Império Otomano no Golfo de Patras, no maior confronto naval da história, com galés movidas a remos. Em 1952, a patente do Código de Barras, Norman Joseph Woodland e Bernard Silver recebiam nos Estados Unidos a patente para o Código de Barras no formato alvo, linhas circulares, inovação tecnológica que revolucionaria a logística e o comércio global décadas mais tarde. E em 2001, começava a guerra do Afeganistão. Os Estados Unidos e seus aliados lançavam os primeiros ataques aéreos contra alvos do grupo Talibã e da Al-Qaeda, marcando o início da Operação Liberdade Duradoura após os atentados de 11 de setembro. Hoje é o Dia Mundial do Trabalho Digno, promovido pela Confederação Sindical Internacional. A data conscientiza sobre a garantia de salários justos, condições adequadas de trabalho e respeito aos direitos trabalhistas fundamentais. Hoje também é o Dia do Compositor Brasileiro, homenagem aos autores e criadores musicais que enriquecem a cultura nacional e dão voz e identidade artística ao Brasil. Então, a todos os artistas de Santos Dumont, sei que temos muitos e bons, né, muitos compositores aqui na nossa cidade. Um excelente dia para vocês, né? E vou falar para vocês que nem eu falo, né, para o meu vizinho lá, o Vanderlei, que tem as composições dele lá. Só, gente, não deixe composição na gaveta, não. Tem muito cantor bom aqui na cidade também que pode tirar aí a sua composição do papel. É só fazer um networking. Basta fazer um networking que muita coisa bacana, né, pode acontecer. E pode ser que tenha aí joias raras, né, peças preciosas aí que as pessoas precisam conhecer. Então, mais uma vez, né, você que é compositor e você que é cantor também, né? Tem muito cantor que fica cantando o sucesso de outros cantores. Ok, todo mundo tem que começar de alguma forma. Mas a música autoral, ela pode dar para você que é cantor maior visibilidade, né? Então, você também que é cantor, procure aí algum compositor, né? Façam aí uma parceria, você só tem a ganhar. E agora, 3 horas e 9 minutinhos, eu estava esquecendo aqui dos aniversariantes. Eu ia passar aqui para o toque cultural já vem. Mas antes eu vou falar dos aniversariantes aqui, ó. 59 anos de idade hoje, Toni Braxton, consagrada cantora e compositora norte-americana de R&B e pop, vencedora de múltiplos prêmios Grammy e dona do hit mundial Unbreak My Heart. Completando hoje 67 anos de idade, Simon Cowell, renomado produtor musical e empresário britânico, famoso mundialmente como jurado e criador de franquias de talentos como The X Factor e Got Talent lá nos Estados Unidos. E completando 74 anos de idade hoje, o presidente da Rússia, Vladimir Putin, político russo, atual presidente da Federação Russa, uma das figuras centrais da geopolítica contemporânea global. E fazendo memória aqui, né, nasceu lá em 1885, Niels Bohr, físico dinamarquês, vencedor do Prêmio Nobel de Física em 1922, por suas contribuições fundamentais para a compreensão da estrutura atômica e da física quântica. Toda vez que eu escuto falar do Bohr, eu lembro do Ariano Suassuna, gente. Quem pegou a referência, entendeu. Quem não pegou, quem não conhece o funk do Suassuna, não pegou a referência. Agora sim, nós vamos, né, com o toque cultural com Zélia Guerra. Nas histórias policiais, nem sempre a culpa é dos mordomos.
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2: Nem sempre a culpa é do mordomo. O bom das histórias de suspense e dos romances policiais é que normalmente lemos toda uma obra acreditando que personagens esquisitos têm sempre uma probabilidade maior de terem cometido o crime investigado. Assim como na vida real, nas histórias de ficção, todos são suspeitos até que se prove o contrário. E, surpreendentemente, o criminoso é aquele de quem sequer suspeitamos. Quem vê cara, não vê coração. Sou Zélia Guerra, da Planeta Azul Editora, dando um toque de cultura na sua vida.
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0: Estamos de volta agora, 3 horas e 14 minutinhos. Boa tarde, Sérgio Rodrigues.
1: Boa tarde, Alessandra Batista, ouvintes da FM 90.1. Boa tarde, hoje, meio de semana já, em quarta-feira, como passa depressa, meu Deus. Ainda outro dia estávamos aí na cobertura, acompanhando aí as apurações das eleições, né? E agora já estamos em plena quarta-feira, hoje, dia 7
0: do mês. Muito rápido mesmo.
1: Tá tudo bem por aí, Santo Simão, aqui de fora, igual a gente estava conversando, tá muito quente, viu? 28 graus agora.
0: É, por aqui, sim, tá 24 graus agora há pouco, né? 3 horas eu falei com o pessoal que a temperatura tem a possibilidade de chegar até 27. Mas, por enquanto, tá gostoso, não tá abafado não, tá suportável.
1: Alessandra Batista, quais são as novidades, que você tem ouvido aí pelas ruas de Santos Dumont a respeito dessas eleições?
0: Então, a gente está ouvindo muito, assim, pessoal indignado com o candidato que perdeu, que ganhou, né, dependendo da posição política de cada um. Mas, assim, no geral, eu tenho visto muito nas redes sociais. Redes sociais, o pessoal ainda está uns culpando os outros, né, outros falando, ah, porque está falando isso porque
1: outros
0: perdeu,
1: está
0: falando porque ganhou, enfim. Mas, assim, nas ruas em si, está bem tranquilo, sabe?
1: É uns culpando os outros culpando uns.
0: É tipo isso, exatamente. Acho que nas redes sociais, quando o pessoal fica atrás do teclado, os ânimos se exaltam um pouco mais, né?
1: Aí na rua, quando você cai na realidade, a situação é outra, né?
0: Exatamente.
1: É muito fácil você xingar os outros nas redes sociais, né?
0: Sim.
1: Muito fácil você falar bobagem nas redes sociais. Mas no tete-a-tete já é mais complicado. Deixa eu te passar aqui, né? Hoje nós tivemos duas manifestações, tanto do Lula quanto do Flávio Bolsonaro. O presidente Lula convocou hoje de manhã, por meio das redes sociais dele, os apoiadores para realizarem atos nas ruas durante o segundo turno da eleição presidencial. Num vídeo publicado no X, o Lula pediu aos eleitores que conversem, né? Que os eleitores dele conversem com outras pessoas, e defendeu a necessidade de vencer a disputa para não permitir, abre aspas, que o retrocesso volte ao Brasil, fecha aspas. Gente, alguém tem que perguntar para o presidente Lula, que retrocesso? Eu não estou vendo retrocesso em lugar nenhum, gente.
0: Eu também não vejo. Assim, o que ele pode entender com retrocesso? De repente, eleger o filho de um ex-presidente que foi eleito em 2018... ou eleger um presidente que vai para o quarto mandato?
1: Exatamente. Vamos ganhar as eleições para não permitir que o retrocesso volte para o país. Vamos lá, gente, está na hora, declarou o petista, que já tem aí, né, a possibilidade, no segundo turno, de assumir o quarto mandato.
0: Ontem eu vi uma declaração dele que ele falou que ficou nas costas dele a promiscuidade do STF... e que ele é o único candidato fora do sistema.
1: É. Por outro lado, o Flávio Bolsonaro também reuniu aí alguns apoiadores, e ele já, né, já tem o apoio do Tarcísio, já tem apoio do Caiado, e hoje, né, ao lado aí, né, de alguns, não apoiadores, mas políticos que foram eleitos, ele obteve também formalmente o apoio do Novo para adesão da Federação União Progressista ao nome dele. Ontem ele conversou com o Caiado, esteve lá em Goiás, né? E na sua conversa com esses apoiadores, ele disse o seguinte: gente, temos que fazer a defesa do país, né? Ao comentar essas alianças, Flávio afirmou que a disputa deixou de ser apenas entre a esquerda e a direita e passou a envolver a defesa de uma mudança no país. Abre aspas, agora não é mais esquerda contra a direita, é quem quer mudança contra aqueles que não querem a mudança. É um contra... aí fechou aspas, né? É um contraponto ao que diz o Lula, né? O Lula, não, nós não podemos deixar que o atraso, né, volte. Bom, mas que atraso? não sei, né?
0: Eu acho que quando ele fala em retrocesso, talvez ele pense assim, tipo, nós estamos fazendo o nosso governo. Então, se você mudar o governo, o próximo governo não vai dar continuidade naquilo que o nosso governo está fazendo, então vai ter um retrocesso. É a única maneira que eu consigo entender a fala dele.
1: Né? E assim, o Flávio Bolsonaro, quando ele fala sobre essa questão, né, não é mais uma briga de esquerda contra a direita e vice-versa, ele respondendo, né, porque a aproximação de tantos partidos

0: Tem aí uma história que hoje tomou conta das manchetes dos jornais, né, sobre uma reunião secreta que o ministro Alexandre de Moraes teria tido aí com a cúpula da Polícia Federal, né, para produção de dossiês. Quem acha que o Moraes está ali tranquilinho, né, tá, né? Não, já tem uma
1: Ele já está
0: movimentação.
1: tirando alguns, você viu lá, Alan dos Santos,
0: Né?
1: a Débora do Batom.
0: É meio que do nada para coisa nenhuma, mas assim, pelo que eu acompanhei hoje, tá também nos jornais, né? O ministro, ele recebeu ontem na sede da corte, fora da agenda dele, o Andrei Rodrigues, que é o diretor da Polícia Federal, e também o Leandro Almada, que é diretor da inteligência da corporação, e mais o delegado Denis Carli, ex-diretor de investigação e combate ao crime organizado e à corrupção da corporação, né? O Poder 360 deu essa notícia, não passou mais detalhes, né? Mas a princípio a informação seria essa, de que seriam produzidos dossiês ilegais, né? Não se sabe para que esses dossiês serviriam, para que esses documentos serviriam, enfim. O que se sabe, né, o Poder 360 também divulgou isso, é que o Moraes decidiu partir para cima do André Mendonça, após o magistrado revelar no começo de setembro as trocas de mensagens suspeitas entre ele, né, o Moraes, e o Daniel Vorcaro, do Banco Master. Ou seja, essa próxima fase da eleição, que é o segundo turno das eleições para presidente da República, ainda está muito conturbado, ainda tem muito ruído provocado pelo próprio STF. E o Lula combateu isso, né? O Lula, ele brigou, fez um discurso muito muito forte, né, com relação à participação aí do envolvimento do STF nas eleições, na política. Mas me desculpa, presidente, né, isso aí já tem mais de 7 anos, né? Já vai para 8 anos que isso está acontecendo, não é de hoje, não, né? E uma outra situação também, para a gente poder fechar essa entrada aqui no programa, é que o Cássio Nunes Marques diz que o pedido de revisão criminal do processo do ex-presidente Bolsonaro será levado, né? Ele informou isso agora, no início do expediente lá do STF, por meio da assessoria dele, que esse pedido ele não vai analisar antes do segundo turno das eleições, mas que o caso será levado a julgamento no plenário da corte.
1: É interessante perceber como que a postura dos ministros do TSE mudaram um pouquinho depois do primeiro turno, né?
0: O Nunes Marques, ele está com esse processo nas mãos, mas ele está bem assim arredio, né? Ele disse que poderia interferir no processo eleitoral, caso ele tomasse alguma decisão agora, né? Então ele entende que é preciso aguardar a conclusão aí da ação para que o caso fique pronto para o julgamento. Mas ué, a ação não está pronta? Engraçado, né?
1: Pois é.
0: Mas, segundo o pedido de revisão criminal apresentado pelos advogados do ex-presidente Jair Bolsonaro, né, que foi feito recentemente, depende de um parecer da PGR, da Procuradoria-Geral da República. O ministro, ele tem afirmado que não vai analisar o caso antes da eleição, por considerar que isso pode interferir no processo eleitoral. Vai ficar, então, para ser definido mais lá para frente. Então, o jeito é aguardar para ver quais serão as cenas aí dos próximos capítulos. Alessandra, você acompanhou aí, né? Tá vendo esse monte de conversa a respeito, né, daquele momento. Nós estávamos aqui em que houve uma interrupção de aproximadamente 50 minutos, né, na divulgação dos resultados das eleições para presidente da República, né?
1: Sim, eu já vi até alguns memes em relação.

0: isso nas redes sociais.
1: É, tem muita coisa rolando ainda, mas o TSE, ele se pronunciou oficialmente a respeito disso. É aquela história, né? Gato escaldado tem medo de água fria.
0: Sim.
1: Esse negócio aconteceu também na eleição passada, em 2022. Então, tem assim uma. É, há toda uma preocupação, né? Com relação a essas paradinhas, se isso está certo ou se não está, se é problema ou se não é. Daqui a pouquinho, na volta do intervalo comercial, tem uma matéria que fala exatamente sobre isso. O TSE está desmentindo, falando que é fake. Mas vamos para o intervalo e a gente volta.

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0: Estamos de volta agora, 3 horas e 29 minutos, Sérgio Rodrigues.
1: Pois é, estou vendo aqui as manchetes dos jornais, né? Abri aqui o Estadão agora. E menos Janja e mais Alckmin. Vira morte de reunião do PT com pedidos de menos artistas e mais povo. Rapaz, menos artistas?
0: Olha, eu vi que, inclusive, quem estava falando sobre isso é a ex-senadora e ex-ministra Cátia Abreu. Ela fez a fala mais aplaudida, né? Ela foi aplaudida na reunião de cúpula do PT quando ela disse isso, né? Que aconteceu ontem ao discutir o resultado do primeiro turno. Novata no partido, a coordenadora da campanha de Lula no Tocantins criticou duramente a coordenação nacional da campanha, a comunicação e a atuação da primeira-ministra Janja da Silva. De acordo com relatos dos presentes, Cátia Abreu disse que o comando na campanha é formado por, abre aspas, paulistas sem voto, fecha aspas. E ao apontar os motivos que levaram Flávio Bolsonaro a ficar na frente no primeiro turno, Cátia Abreu afirmou que a comunicação da campanha presidencial seguiu um caminho equivocado. Ela ainda defendeu que o vice-geral do Alckmin deveria ter uma participação maior na campanha. Inclusive, Sérgio, teve uma fala também da candidata, né, mais votada do PT, depois do Nicolas aqui em Minas, a Ana Elisa, foi a segunda mais votada, e ela falou parecido. Eu tenho o áudio dela aqui, vamos colocar?
1: Vamos lá, vamos ouvir.
2: Oi, eu tenho dito isso desde minha pré-campanha. Quando eu coloquei meu corpo à disposição para disputar politicamente, né, vinha convite, disseram que like não é voto, tudo bem, realmente like não é voto. Mas eles não conseguem compreender que rede social é uma comunidade tão quanto um território físico. Isso é muito difícil, porque se nós tivermos que ficar nesse debate ainda que rede social é quase que uma construção de um território físico, nós estamos muito atrás do debate, enquanto eles já estão no debate, já estão dominando a narrativa. Então a esquerda errou. Ela errou porque ela errou desde o gigante acordou. Porque o gigante acordou e começou nas redes sociais. E aí a direita começou essa ascensão nas redes sociais. Não foi à toa, né? Agora eles estão com a maior parte dos deputados deles eleitos. Será um desafio tanto para fazer palanque para o presidente Lula. Mas que eu acredito que se a esquerda conseguir entender... Agora é o momento de calçar a sandália da humildade. Entender realmente que nós precisamos das redes sociais. Não é mais um privilégio deixar de existir.
0: Aí eu acho engraçado precisar vir uma moça nova, jovem, de 21 anos de idade, muito bem votada, porque fez uma campanha nas redes sociais, ensinar para o PT e para o presidente Lula, do alto dos seus 80 anos, para fazer aquilo que o Bolsonaro fez em 2018. Tá entendendo? Porque o Bolsonaro fez isso em 2018. O Bolsonaro não tinha tempo quase de televisão, de rádio, não tinha muito dinheiro para colocar em campanha. Ele foi nas cidades, né? Foi a campo e rede social o tempo todo. E aí, isso na eleição passada, né? A gente já teve um aumento da direita, porque a direita viu, opa, ele conseguiu, então vamos seguir esse caminho. A direita fez isso, conseguiu no ano passado, tanto que o Nicolas foi o deputado federal mais bem votado do Brasil. Eu nem conhecia Nicolas. Quando a pessoa falou assim, 1 milhão de votos, eu, quem é Nicolas? Eu não conhecia. Eu cheguei em casa, falei pro meu marido, nossa, teve um menino, eu votei nele. Como você conhecia ele? Eu não conheço. E aí fez o dever de casa e fez maior bancada no Senado, na Assembleia de vários estados e também a bancada lá no deputado federal.
1: Pois é, e na esteira do Nicolas veio a Eduarda Campopiano, que tem 22 anos. Na esteira do Nicolas veio o Lucas Pavanato. E vou te garantir uma coisa. Nessa esteira aí né, do que o Nicolas abriu, né, nesse caminho que o Nicolas abriu, você pode ter certeza que essa menina, ela tem 21 anos de idade, ela vai ensinar, né, agora já passou, né, ela vai falar, né, ela foi muito clara no pronunciamento dela, né, a rede social, ela tem realmente uma grande importância e desde então o PT fica entregando as redes sociais dele para um para um deputado, aquele deputado Janones, que já também está muito ultrapassado.
0: Está defasado, está defasado.
1: Defasado.
0: Defasado demais. Né? Então, e assim, eu acho que o PT, quando você fala em jovem, eles pensam a pessoa 45 anos para cima. É. Quando você fala em jovem, né? E assim, ontem houve um termo que eu acho que se encaixa adequadamente. Isso foi ontem, foi hoje que eu vi. Falou assim que o Lula perdeu muito do que ele perdeu da eleição, porque o Lula é analógico.
1: Uai, é aquele negócio, ele é totalmente analógico, né? E essa menina que foi a mais votada aqui em Minas, e agora ela, né, já está eleita e vai ser a maior representante da juventude do PT na Câmara, ela é um sinal, né, um indicativo que o PT precisa se reorganizar, precisa renovar os seus quadros, né? Porque é como ela disse na reportagem, enquanto nós ficamos aqui, a direita já está lá longe. E está mesmo.
0: E se a gente for analisar também dentro dessa questão aí, eu estava vendo agora há pouco aqui, vou até ver se eu encontro aqui alguns dados, falando sobre o governo de Minas, né? A relação entre o dinheiro empregado e a quantidade de voto que os candidatos receberam. A campanha mais cara de Minas foi do Calil. O Calil, ele recebeu 14 milhões e 200 mil reais, né, arrecadado no total, e fez 403 mil votos. Então, falou que cada voto do Calil custou aproximadamente R$ 35,29. O Matheus Simões, ele arrecadou 14 milhões e 800 mil, ainda arrecadou mais que o Calil. E também fez um pouco mais de votos que o Calil, fez 530.292. Cada voto dele custou R$ 27,95.
1: Nossa.
0: O Gabriel arrecadou 3 milhões e 600 mil e teve 237.051 votos. Cada voto dele custou R$ 15,34. Flávio Roscoe, ele arrecadou 11 milhões e 700 mil reais, teve 795.193 votos. Cada voto dele custou R$ 14,73. O Patrus arrecadou 13 milhões e 800 mil, teve 3.006.088 votos, cada voto dele custou R$ 4,59. E o Cleitinho? O Cleitinho arrecadou 1 milhão e 100 mil. Então a gente já vê, ó, Calil 14 milhões, Matheus Simões 14 milhões, o Patrus 13 milhões, o Flávio 11 milhões, o Gabriel 3 milhões. A campanha do Cleitinho foi a que menos arrecadou. Ele arrecadou 1 milhão e 100 mil reais. Ele teve 6 milhões 321 590 reais. Cada voto dele custou 18 centavos.
1: Nossa, olha
0: que
1: diferença.
0: Rede social, gente! Digital, que essa menina está falando.
1: Então, quer dizer, ela é um novo nome e bota, vamos dizer, bota na roda toda a organização do PT.
0: Sim.
1: O PT está envelhecido, o PT está precisando de fôlego novo.
0: E eu talvez falo mais, se essa menina fizer uma boa, né, durante os próximos 4 anos, com certeza é um nome que veio para ficar.
1: Pois é.
0: Vai depender do desempenho dela agora.
1: Né? E assim, eu vejo nela um nome interessante, porque ela é jovem, né? E tem tudo para poder renovar esse discurso, que é um discurso muito antigo, um discurso já bem ultrapassado, que vem há mais de 40 anos sendo recantado nas eleições. Enquanto isso, o Brasil, né? A política muda, os arranjos.
0: Aí se o PT não ouvir essa menina, o PT vai acontecer que nem um partido aí. Você viu falar que o Tucano está em extinção?
1: Pois é, ué.
0: Um deputado federal?
1: Um deputado federal. A extinção chega e pega no pé, assim. Não tem nem como a pessoa pensar, mas, poxa vida, e o Aécio? Pois é, eu acho que o PSDB acabou ali, né? Com o Aécio Neves não eleito.
0: Pelo,
1: né,
0: mesmo motivo PSDB. Do PT.
1: Exatamente. Não se renovou, não se atualizou.
0: Não renova tanto as opções e nem trabalha em redes sociais.
1: O que você faz praticamente no seu dia a dia? Você atualiza o seu computador? Você tem que atualizar. Porque se você... Imagina se eu tivesse hoje aqui com o Windows 7. eu estaria fazendo esse programa?
0: Não estaria.
1: Não.
0: Porque a maioria dos programas nem são compatíveis mais.
1: Então, gente, é só pensar.
0: Não, gente, e não precisa ir muito longe. Eu tenho 45 anos de idade. Eu estou longe da idade dessa menina. Essa menina tem idade para ser minha filha, que eu tenho uma filha até mais velha que ela. Eu não ligo televisão em casa.
1: Também não.
0: Eu, então, propaganda eleitoral gratuita em televisão, jornal, não faz diferença. Eu fico o dia inteiro, quando eu vou me atualizar, eu pego o meu celular, eu ponho no Instagram, eu ponho no YouTube e eu procuro aquelas coisas, aqueles locais que eu sei aonde eu vou encontrar a informação o mais imparcial possível. Se eu, que tenho 45 anos, faço isso, você imagina um jovem de 20.
1: Agora, o rádio não perde o seu espaço.
0: O rádio é ligado o dia inteiro.
1: Antes da gente ir para o intervalo, né, só para dar uma notícia aqui para os nossos ouvintes, está voltando ao ar hoje, olha, presta bem atenção, hein? A Rádio Eldorado de São Paulo.
0: Olha!
1: É uma rádio que pertence ao grupo Estadão, né? Ela já estava fora do ar há algum tempo e voltando agora, é uma das melhores rádios que São Paulo já teve, agora em 107,9 FM, né? Então, a partir de hoje, a rádio volta ao ar em São Paulo. Significa dizer que o rádio vai se modernizando, vai se reinventando, vai se envolvendo com tudo de novo. A TV já está ficando mais na margem, está parando, perdendo velocidade. Então, a gente concorda muito, né, com o que a deputada está dizendo, e tomara, né, na democracia a gente torce para que ela tenha razão e que mostre para as pessoas mais antigas do Partido dos Trabalhadores que é preciso renovar e até mudar o discurso.
0: Com certeza. Agora 3h41, já para o intervalo, daqui a pouco a gente está de volta.
1: Então tá bom, a gente volta já.

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10: 3:45.
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0: E nós estamos de volta, 3 horas e 49 minutos.
1: Muito bem, Alessandra, vamos chamar então aquela reportagem que nós falamos no início do programa, né? O TSE desmente fake news e esclarece a razão da interrupção da apuração.
2: A divulgação dos votos ficou interrompida por quase uma hora devido a problemas no processamento de dados. É o que informou o Tribunal Superior Eleitoral. O TSE desmentiu as notícias falsas que circulam nas redes sociais, que afirmam que houve fraude no resultado, e revelou que o que ocorreu foi uma contenção no processamento de dados. De acordo com o tribunal, isso fez com que a divulgação nacional dos ficassem paralisadas por 50 minutos. Segundo a corte, o problema ocorreu quando 64,81% dos dados haviam sido divulgados e atingiu o sistema por volta de 7 horas e 14 minutos da noite. Um dos módulos para divulgar os resultados na internet parou e tudo voltou ao normal às 8 horas e 4 minutos. A falha atingiu só a visualização nacional. Os resultados estaduais seguiram sendo atualizados durante essa interrupção. O TSE informou ainda que uma nova rotina técnica está em desenvolvimento para evitar interrupções no segundo turno. Da Rádio 2, Fabíola Altão.
1: Agora, Alessandro, uma curiosidade bem legal, tá? Estou vendo aqui no jornal O Tempo, eles fizeram uma reportagem muito bacana a respeito do Cleitinho, nosso governador eleito. Aí a matéria fala assim: Cleitinho elétrico, governador eleito de Minas, já teve banda de pagode e sonhava em ser famoso. Antes de virar vereador, deputado estadual e senador, o político cantava em bares e clubes de Divinópolis e gravou duas músicas, Bombril e O Opala do Cleitinho.
0: É a cara dele fazer isso.
1: A foto dele, uma camisa xadrez, uma guitarra nas costas, um oclão quadrado assim no rosto.
0: Diz que ele fazia estilo música farejão.
1: Ele era conhecido como Cleitinho Elétrico.
0: E ele continua elétrico, né?
1: Olha, Alessandra, como é que o mundo dá volta na política, né?
0: Eu assisti um vídeo dele mostrando o apartamento que ele tem direito por ser senador. Ele falou assim: olha, eu posso optar por esse apartamento ou eu posso receber um auxílio moradia e morar onde eu quiser. E ele mostrando o tamanho do apartamento. E ele falou assim: gente, pra que isso tudo? Sabe quem que paga isso aqui? Você, porque eu não pago um centavo. Depois mostrando os carros que estavam na garagem, e ele tá elétrico.
1: Ele, né, nessa entrevista ao jornal O Tempo, ele está dizendo o seguinte, né? Ele brincou com o próprio desempenho no palco. Ele diz assim: eu até brinco muitas vezes que eu era tão bom cantor que eu virei político. Se eu fosse um bom cantor, eu não estava aqui hoje te dando uma entrevista. Questionado se sonhava em ser um artista famoso, ele foi direto: eu sonhava assim, eu queria. E quem canta quer, uai. Eu queria ser um bom cantor.
0: É quem canta quer, uai. Por falar em uai, Sérgio, a gente estava falando em off agora há pouco, né? Mas o pessoal está brincando que a gente pode mudar a capital de Minas Gerais para Divinópolis.
1: É que está todo mundo lá agora, né?
0: É, o Cleitinho é de lá. O Domingos Sávio é de lá. A Anelisa do PTS, que a gente falou, também é de lá. O irmão do Cleitinho também.
1: É de lá, né?
0: Então dá pra mudar a sede.
1: Tem uma foto dele aqui, bem jovem, né? No Sound Club, um perfil com o nome Cleitinho Elétrico, que reúne 12 faixas, pouco mais de 34 minutos de duração. É uma página que foi atualizada há 12 anos atrás. A faixa mais ouvida é a Opala do Cleitinho, com 2.600 reproduções.
0: Olha, agora vai bombar.
1: Vai bombar, ué.
0: Vai bombar, com certeza. E a gente estava falando agora há pouco sobre redes sociais. Tem uma curiosidade também, que o Renan Santos, ele não teve tempo, né, de rádio nem de televisão. E o pessoal falou que queria que as esposas fossem fiéis iguais seguidores do Renan, porque ele teve a mesma quantidade de votos que ele tem de seguidores no Instagram, 2 milhões e 600 mil.
1: Então ele tem que aumentar o número de seguidores, né?
0: Para conseguir mais votos.
1: Olha só, a política tem dessas coisas, né?
0: Com certeza.
1: Mas assim, eu acho que essa eleição, né, ela ainda continua repercutindo e mostrando para a gente que o Brasil tem que avançar muito, Alessandra. O país
0: passou
1: tem que andar
0: hora.
1: Muito, tem que passar muito para frente, sabe? A gente está muito agarrado. Eu até estou com um rascunho de um texto que mais adiante eu quero preparar direitinho, né, para colocar na nossa página, para poder falar a respeito desses últimos anos que nós vivemos numa política meio agarrada, meio travada, meio freada, sabe? A gente anda meio que devagar, o Brasil não está seguindo, não está se atualizando, vamos ser sinceros, né? O Brasil ainda tem muito que fazer na educação, nossa educação está péssima, o Brasil tem muito que fazer em tecnologia, nós ainda estamos muito atrasados, nós perdemos o bonde do desenvolvimento, né, do crescimento na área de tecnologia, com muitas escolas que foram presas, travadas no seu crescimento, no seu desenvolvimento. Então tem muito que fazer pelo Brasil. Acho que agora a gente tem que parar e pensar bem, sabe? É muito legal você discutir política, falar do seu candidato, defender o seu partido. Isso é muito bom, é muito legal, mas você tem que atualizar esse discurso, tem que trazer para a sua realidade, trazer para o mundo que nós estamos vivendo, porque senão a gente vai perder e perder muito aí nessa nova arrancada que o mundo está dando na atualização, principalmente na tecnologia com a IA. Há 4 anos atrás, a gente não tinha tanta IA quanto a gente tem hoje.
0: E além dessa questão da IA, eu sempre falo, muita gente taca pedra quando eu falo, porque cada um tem a sua opinião nesse sentido. Mas eu acho que o modelo educacional implantado nessa ideia do Paulo Freire, ele meio que foi se perdendo ao longo do caminho, né? Os alunos hoje, eu lembro que antigamente quando eu estudava, eu não, porque eu já garantia terceiro bimestre, mas tinha aluno que chegava no final do ano desesperado, porque ia bombar, né? E hoje os alunos não estão nem aí, porque se eu não tiver nota, eu passo do mesmo jeito, e você não tem, né, uma moral cívica. Você não tem, por exemplo, uma questão de financeiro, né, educação financeira, então está todo mundo perdido. Você não tem empreendedorismo, você tem mal os componentes curriculares básicos, português, matemática, olha lá.
1: Para terminar, você quer ver um exemplo disso que nós estamos conversando? O que nós temos hoje de carros elétricos no Brasil? A quantidade de carros elétricos que chegam todos os dias ao nosso país e estão vendendo. Está vendendo, o comércio para carro elétrico está muito bom. E assim, vamos dizer que é o futuro, pode não ser, mas está dentro do contexto do futuro. Só que no Brasil, a infraestrutura de recarga para veículos elétricos tem avançado muito pouco, né? Mesmo com a expansão de carregadores rápidos. O crescimento da frota brasileira amplia a necessidade de uma discussão maior sobre novos pontos de abastecimento. E isso, obviamente, exige o quê? Planejamento da rede elétrica. Aqui no Brasil, nós temos hoje, né, hoje, um ponto de recarga, Alessandra, para cada 63 veículos elétricos.
0: Nossa.
1: Minas Gerais está melhor um pouquinho, são 59 carros. Mas imagina, como é que nós vamos ficar então com relação ao futuro da nossa frota de carros elétricos? Como é que nós vamos ficar?
0: Como é que nós vamos ficar? Complica, né? E você está falando de carro elétrico? Aqui em Santos Dumont está dominado pelas bicicletas elétricas.
1: Bom, é bacana.
0: Muito, muito. Inclusive, hoje tinha um na contramão, na Nova Barbosa, quando eu estava vindo trabalhar. Porque tem uma outra discussão em cima disso, né? Que como não exige habilitação, muitas pessoas não têm nem lei de trânsito e estão nas ruas, né? E é realmente perigoso. Mas, enfim, é um meio de transporte barato, seguro e econômico.
1: Exatamente. Amanhã tem mais?
0: Amanhã tem mais, 3 horas da tarde. Você está de volta aqui no Fato Prosa?
1: Isso, estaremos juntos.
0: E meio-dia eu estou aqui com o Cultura Só MPB de meio-dia a 1.
1: Tá joia. Aqui um abraço, Alessandra, para você, para os nossos ouvintes. Uma boa tarde e até amanhã.
0: Até amanhã, Sérgio. Até amanhã, pessoal.
1: Valeu, tchau, tchau.
0: Tchau, tchau.
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2: 4 horas.
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0: 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Boa tarde, cidade. Pois é, chegando por aqui o programa Tarde Total. Hoje é quarta-feira, viu gente? Dia 7 de outubro de 2026. Juntinhos aí até às 7, né? Com muita música bacana para você curtir. Informação e, claro, a sua participação pelo WhatsApp. De 4 às 5, o sucesso que rola no momento aqui no Pop. E de 5 às 7, 2 horas de músicas. Só musicão para você no Flash Total, viu gente? Tô te aguardando. Vamos lá.
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1: No

0: pop. Demais, hein? Fala em pop, chegando Matheus e Cauã, Laona Prado, admita a nossa primeira de hoje. Essa tarde gostosa aqui na terra do Barbeação, né? Uma tarde nublada. Uma tarde nublada, né?
1: Admitir alguma coisa.
0: 4 e 6.

0: igualzinho no começo.
1: Se um dia a sua mulher pedir desculpa pra você, você pode ter certeza que vai cair um pé d'água. Você olha pra ela e canta assim, ó.

sumir.

0: Tamo junto.
1: Sabe, galera?
2: Quem aprendeu? Quem aprendeu aí? Quem aprendeu? 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Joga a mão lá em cima, todo mundo assim, barretão. Pra você que tá, que ainda tem esperança da sua mulher assumir que você tá certo, joga a mão lá em cima. Pro um lado, pro outro, pro um lado, pro outro. Isso é barretão.
3: Essa já
2: aí.
3: E o quê?
2: E a...
3: Mais alto, vai!
2: É.

0: Bom, 4:16. Diego, Arnaldo, Zeneto e Cristiano, vai cair água. Tá aí, você ouviu a primeira sequência de hoje. Você ligado aqui no nosso Pop.
1: 4:16.
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1: Bom, agora 4h21, você ligado comigo, aqui na 90.1, Rádio Cultura FM, chegando aí pra você. Mais uma sequência bacana. Quero mandar um abraço também à turma do comércio, né? Tá ligado com a gente. O pessoal aí tá ouvindo a gente também nas cidades vizinhas. E um abraço aí pro Dão no Córrego Duro, viu, Dão? Um grande abraço pra você, Dão. Rei de Salgado, Serginho Coelho. Uma gente boa. Ana Castela e Caltrum Beach. Era só o que me faltava.

0: Felipe Amorim, Amor para Recomeçar.
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0: Demais, hein? Demais. Aí também tivemos o Diego e o Vitor Hugo, Engenha Cura. Daqui a pouco eu volto aí com mais sucesso para você ligado aqui no Pop.
2: 4:29.
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4: Olha aí, voltando com você, ligado comigo aqui na 90.1 Rádio Cultura FM. Alô, Edna.
5: Pode falar?
6: Pode.
5: Boa tarde, eu tô falando da Felipe Vidal. Eu queria apresentar umas para a Sonia e para a menina do esporte, a música da Roberta Miranda.
4: Tá bom, é o Felipe, né? É, tá no WhatsApp aqui da Edna. Tá bom, Edna, um abraço a você. Ô Felipe, tudo bem? Um abraço a todo mundo aí no Morro dos Coutinhos, viu? Ligadinhos com a gente aí. Obrigado pela audiência. Obrigado pelo carinho. Bom, ok, então, Roberta Miranda, né? Também quero mandar também essa música aí pra toda essa gente bacana que tá ligado comigo. É, sintonizando a gente aí na Vila Esperança. Claro, né? A turma também do bairro São Sebastião. Cadê a música da Roberta Miranda, gente?

0: aí, 15 minutos, soltando para as 5, Matheus e Cauã, Carona Envolvente, Jorge Matheus, Cantada Boba, tá aí o sucesso do momento. Quero mandar um abraço também a toda a turma que tá ligado comigo aí no Bairro da Glória, né? Um abração para a Aparecida, né? Tanta gente aí ligada comigo, também vai para a Olga. Ô, oh, um abraço.
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Bem, vamos nessa então. Agora faltou ali 10 minutos para as 5. Lembrando que as 5 tem. Para você que tá ligado com a gente aí, o nosso Flash Total. 2 horas de saudade para você. Banda e Gustavo Lima, Calcinha de

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1: Salva de palmas! Para o teu nome dele! Bom dia. Obrigado, meu irmãozinho. Deus abençoe você. Muito sucesso.

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1: 5 e 2.
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1: Tudo bem, agora chegando para você o nosso Flash Total de hoje, quarta-feira, dia 7 de outubro. A primeira com o Mike Sambelo Maniac. Aguardando sua participação pelo WhatsApp 3251 1580.

A Radioatividade leva até vocês mais um programa da série a série. Dedique uma canção a quem você ama. Eu tenho aqui em minhas mãos uma carta. Uma carta de um ouvinte que nos escreve e assina com um singelo pseudônimo de mariposa apaixonada de

0: Bom, 5h17, Blitz a dois passos do paraíso e Michael Cimbello, Maniac. Daqui a pouco eu volto aí com mais saudade pra você ligado aqui no nosso Flash Total.
1: 5h18.
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6: Olha aí, agora 17 horas e 24 minutos aqui na 90.1. Chegando aí mais recordação. Para você que está ligado comigo também desde as 4 da tarde, né, gente? Obrigado, valeu. Tá aí, ó. Olha, Mari, Sunny.

0: Muito bem, vou, volto com você agora, 17 horas e 32, aqui na sua 90.1. Vamos sair chegando aí. A música com Pet Shop Boys, né? Também Bonnie Murray. Daqui a pouco eu volto com mais uma sequência. Você ligado aqui no nosso Flash Total.
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2: 5h32.
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4: E de volta com o melhor do flashback, Martica Toy Sonders.

0: Vamos às 7 horas e 46. Expando o Balé 2. Daqui a pouco eu volto aí com mais uma sequência bacana. Lembrando que às 6 tem a nossa Ave Maria. E na sequência, o Cultura News.
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2: 5:47.
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6: Agora voltando, chegando aí, uma sequência bacana para você curtir. Lembrando que daqui a pouco tem a nossa Ave Maria. Good Play, Clockies.

0: Olha, vem aí a nossa Ave Maria. Daqui a pouco eu volto aí com o Flash Total.
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1: 6 e 1.
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2: O anjo do Senhor anunciou a Maria, e ela concebeu do Espírito Santo. Ave Maria, cheia de graça, o Senhor é convosco. Bendita sois vós entre as mulheres, e bendito é o fruto do vosso ventre, Jesus. Santa Maria, Mãe de Deus, rogai por nós, pecadores, agora e na hora de nossa morte. Amém. Eis aqui a serva do Senhor, faça-se em mim segundo a vossa palavra. Ave Maria, cheia de graça, o Senhor é convosco. Bendita sois vós entre as mulheres, e bendito é o fruto do vosso ventre, Jesus. Santa Maria, Mãe de Deus, rogai por nós, pecadores, agora e na hora de nossa morte. Amém. E o Verbo divino se fez carne e habitou entre nós. Ave Maria, cheia de graça, o Senhor é convosco. Bendita sois vós entre as mulheres, e bendito é o fruto do vosso ventre, Jesus. Santa Maria, Mãe de Deus, rogai por nós, pecadores, agora e na hora de nossa morte. Amém. Rogai por nós, Santa Mãe de Deus, para que sejamos dignos das promessas de Cristo. Oremos. Infundi, Senhor, como vos pedimos, a vossa graça em nossas almas, para que nós, que pela anunciação do anjo, vimos ao conhecimento da encarnação de Jesus Cristo, vosso Filho, por sua paixão e morte, sejamos conduzidos à glória da ressurreição, pelo mesmo Cristo, Senhor nosso. Amém.

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0: Rádio Cultura FM, agora 18 horas e 7 minutos, no ar Cultura News.
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0: Seca ameaça safra de agricultura familiar em mais de 190 municípios do país.
2: A seca volta a ameaçar a agricultura familiar e acende o sinal de alerta no campo. O mais recente balanço do Semadem revela que 170 municípios brasileiros enfrentam alto risco de seca e outros 27 alcançaram o nível muito alto de vulnerabilidade hídrica. A situação traz apreensão para as lavouras de feijão e milho, que iniciaram o plantio em julho e encerraram o ciclo em setembro. Em comparação com o ano passado, o cenário piorou, já que em 2025 o país contava com apenas 32 municípios em risco alto e nenhum em nível muito alto para esse mesmo período. O Nordeste é o epicentro. São 157 cidades nordestinas nos patamares mais graves de monitoramento. Segundo dados da Conab, a falta de chuva atingiu em cheio as fases de floração e enchimento de grãos. Culturas como feijão calpi, feijão cores e milho sofreram perdas na Paraíba, Bahia, Piauí, Alagoas e Pernambuco. Em Sergipe, o ciclo do milho foi encurtado e a colheita confirmou queda na produtividade. Enquanto o cenário melhorou nos plantios de agosto e setembro para as regiões Sudeste, Sul e Centro-Oeste, a região Norte seguiu o caminho oposto. O Amazonas registrou 29 municípios afetados por seca moderada ou severa, e Roraima teve perdas drásticas na terceira safra de milho. Em Minas Gerais, a produção de milho deve ser quase 10% menor do que na safra passada devido à estiagem. Para mapear esses impactos, o Semadem cruza dados de chuva, umidade do solo e vegetação através do Índice Integrado de Seca. Esse levantamento técnico é fundamental para orientar o planejamento no campo e direcionar recursos de emergência para as famílias mais atingidas. Reportagem Viviane Bessa.
0: E agora as cotações do agro para o dia de hoje, dia 7 de outubro.
3: Indicadores agropecuários com Diego Brião. Soja.
4: Os contratos futuros com vencimento em novembro registraram elevação nos Estados Unidos na terça-feira. Na Bolsa de Chicago, a cotação era de $13.03 por bushel. Valores no mercado físico, no Brasil, por saca de 60 quilos. Estado do Mato Grosso, cidade de Campo Novo do Parecis, R$ 137,00. Bahia, Luiz Eduardo Magalhães, R$ 134,00. E Rio Grande do Sul, Nonoais, R$ 136,00.
3: Boi Gordo.
4: Em São Paulo, na B3, os contratos com vencimento em outubro eram negociados ao final da terça a R$ 387,80 por arroba. Houve elevação de 0,05% no dia. Boi à Vista, no Mato Grosso, em Cuiabá, R$ 330,30 por arroba.
3: Café.
4: Os contratos futuros de café arábica com entrega prevista para dezembro terminaram a terça em Nova York, nos Estados Unidos, em elevação. A cotação era de R$ 2.005,58 por saca de 60 quilos. No Brasil, no mercado físico, valores do café arábica tipo 6 por saca de 60 quilos. Minas Gerais, Varginha, R$ 1.720 e São Paulo, Franca, R$ 1.650.
3: Milho.
4: Valores no mercado físico, por saca de 60 quilos. Paraná, Marechal Cândido Rondon, R$ 51,00, valor em queda na comparação com a cotação anterior. E Goiás, Rio Verde, R$ 55,00, em estabilidade.
3: Laranja.
4: Os contratos futuros de suco de laranja com entrega prevista para novembro terminaram a terça em Nova York em elevação. A cotação era de US$ 150,30 por libra peso. No Brasil, o valor da caixa de 40 quilos e 800 gramas de laranja a prazo na indústria. Estado de São Paulo, R$ 29,58, em estabilidade.
3: Uva.
4: Valores no mercado físico. Rio Grande do Sul, região serrana, tipo Itália Rubi, média semanal R$ 8,75 por quilo, em queda. E Pernambuco, tipo Isabel, preço médio comercial R$ 150,00 por caixa de 18 a 20 quilos, em estabilidade.
3: Algodão.
4: Valores do algodão em pluma por arroba, Mato Grosso, Sorriso, R$ 130,93 em queda, e Bahia, região oeste, R$ 139,33 em estabilidade.
3: Cacau.
4: Os contratos futuros de cacau com entrega prevista para dezembro terminaram a terça em Nova York em queda. A cotação era de US$ 5.700 por tonelada. Valores do cacau no mercado convencional, Bahia R$ 295 por arroba em elevação e Pará R$ 17 por quilo em estabilidade.
3: Indicadores Agropecuários, um conteúdo do Grupo Rádio Web. Informação que amplifica conexões.
0: Café Arábica sobe, mas não recupera queda de setembro. O mercado de arroz segue com preços firmes.
5: Cotação do arroz no campo segue firme, com a saca vendida em torno de R$ 83,00, indicam dados do CPEA. Mesmo assim, ainda tem agricultor no prejuízo, uma vez que o valor não cobre os custos de produção em algumas áreas do Rio Grande do Sul, o maior produtor nacional. As cotações despencaram no ano passado, quando houve uma supercolheita e sobrou mercadoria, o que levou a um corte de investimentos no cultivo de arroz, reduziu a oferta e tem puxado os preços para cima. O preço do café arábica no campo deu sinais de reação nos últimos dias, mas nada perto de recuperar o forte tombo registrado em setembro, na casa de 10%. Dados do CPEA indicam que a saca é vendida na casa de R$ 1.570. No geral, compradores fazem pressão por cotações cada vez menores. Eles estão de olho, por exemplo, no aumento da oferta, com a colheita praticamente encerrada, e na volta da chuva, que faz bem para os cafezais. Da Rádio 2, Humberto Ferretti.
0: Dia das Crianças deve movimentar mais de 20 bilhões de reais no comércio, estima a associação.
6: O Dia das Crianças, comemorado na próxima segunda-feira, dia 12 de outubro, deve movimentar cerca de 20 bilhões e 200 milhões de reais em compras no país este ano. A estimativa da Associação Brasileira das Empresas de Cartões de Crédito e Serviços, a ABECS, com base em uma pesquisa realizada pelo Instituto Datafolha. Segundo o levantamento, 7 em cada 10 brasileiros pretendem comprar presentes para a data. O valor projetado representa um crescimento de 7,5% em relação ao ano passado. Os brinquedos lideram a preferência dos consumidores e foram citados por 57% dos participantes da pesquisa. Em seguida, aparecem roupas e acessórios e artigos esportivos, como bolas e bicicletas. A pesquisa aponta ainda que a maior parte das compras deve se concentrar na região sudeste, responsável por uma movimentação estimada em 8 bilhões e 800 milhões de reais. As lojas físicas continuam sendo a principal escolha dos consumidores. 63% dos entrevistados disseram que pretendem fazer as compras presencialmente. Já as compras pela internet foram mencionadas por 33%. Entre os meios de pagamento, o cartão aparece na liderança. 38% dos consumidores afirmaram que pretendem usar o cartão para comprar os presentes. Desse grupo, a maioria deve optar pelo crédito. O levantamento também mostra que, entre os consumidores que pretendem usar o cartão de crédito, quase 2/3 disseram que devem parcelar as compras. Da Rádio 2, Milena Abreu.
0: Bom, agora 18 horas e 16 minutos. O assunto agora é crescimento, né? Crescimento. Banco Mundial prevê crescimento menor para o Brasil em 2026.
6: Banco Mundial reduziu a expectativa de crescimento da economia brasileira para 2026. Segundo a instituição, o Produto Interno Bruto, o PIB, deve avançar 2,1%. Essa projeção deixa o Brasil ligeiramente abaixo da média da América Latina e do Caribe, que foi estimada em 2,2%. De acordo com o Banco Mundial, fatores como os juros elevados para conter a inflação, as incertezas sobre as políticas econômicas e o enfraquecimento dos investimentos públicos devem limitar o desempenho do Brasil e também do México, as duas maiores economias da região. O relatório aponta que países como Paraguai e El Salvador, por sua vez, devem registrar crescimento mais acelerado. Segundo a instituição, isso está relacionado a melhores condições de segurança e a políticas de controle dos gastos públicos, que ajudam a estimular investimentos privados. O Banco Mundial também alertou para riscos que podem afetar a economia da região, entre eles o fenômeno El Niño, capaz de provocar secas e períodos de chuvas intensas, com impactos sobre a agricultura e a geração de energia. Outro ponto de atenção para a região da América Latina e Caribe é o comportamento dos preços da energia. Segundo a instituição, custos elevados podem manter a pressão sobre a inflação e levar os bancos centrais a sustentar juros altos por mais tempo. Da Rádio 2, Milena Abreu.
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0: Bancos vão fazer o depósito automático de dinheiro que sobrou da Betz.
7: Bancos vão fazer o depósito automaticamente com o fim do prazo para sacar o dinheiro de sites de apostas online. A devolução será realizada pela instituição financeira na conta bancária do apostador. As bets foram proibidas pelo governo federal em 25 de setembro e o saque voluntário podia ser feito até essa segunda-feira, já que as plataformas saíram do ar na terça. Para ter o dinheiro devolvido, não é preciso fazer solicitação ao banco. A própria instituição vai fazer o depósito em uma conta ativa ligada ao CPF do ex-apostador que não resgatou o saldo da Bet. A devolução será feita entre 9 e 14 de outubro. Até esta quinta-feira, as empresas precisam encaminhar aos bancos a lista com o CPF de cada cliente e o valor exato que sobrou na conta. Caso a instituição não consiga transferir o dinheiro, ele será encaminhado para a Caixa Econômica Federal, que então terá que garantir o reembolso. Apostas que estavam abertas e não tiveram resultado definido até 5 de outubro serão canceladas. Da Rádio 2, Fabíola Altran.
0: Bets ilegais são novo desafio após proibição no Brasil.
8: Uma medida provisória publicada pelo governo federal no final de setembro proibiu a atuação das chamadas bets no Brasil. A justificativa foi de que as apostas online causam endividamento e provocam vício. De acordo com dados do Banco Central, em 2025, os brasileiros gastaram mais de 220 bilhões de reais com as bets. No primeiro semestre de 2026, foram 410 bilhões de reais. A lei anterior permitiu as apostas desde que as empresas fossem autorizadas e seguissem regras de controle e proteção para o apostador. Até a proibição, 85 empresas estavam autorizadas a operar, mas de acordo com o promotor de justiça do Ministério Público de Minas Gerais e coordenador do PROCON, Luiz Roberto Franca Lima, a proibição das apostas não resolveu todos os problemas causados e uma possível migração para as bets ilegais é um novo desafio.
9: Nós temos pessoas endividadas, famílias que tiveram sua renda comprometida e consumidores que desenvolveram uma relação extremamente problemática com as apostas. Há também um segundo ponto, um segundo desafio, talvez tão importante quanto este, que é impedir que o consumidor saia de uma plataforma que até então estava autorizada e migre para uma plataforma clandestina, porque nesse ambiente o risco pode ser ainda maior. O consumidor pode ter dificuldade para sacar valores, pode sofrer fraudes, ter seus dados pessoais aí e bancários expostos e muitas vezes sequer conseguir identificar quem está por trás daquele site.
8: O promotor Luiz Roberto participou de um seminário técnico promovido pelo PROCON do Ministério Público de Minas Gerais em Belo Horizonte sobre o vício em jogos e a proteção do consumidor. De acordo com o psiquiatra e professor da Universidade Federal de Minas Gerais, Elian Nunes de Oliveira, o vício em apostas pode causar consequências devastadoras.
10: As pessoas param de pagar contas, né, de energia, contas de água, de aluguel. Elas se tornam mais ansiosas, mais inquietas, irritadas. Podem evoluir para transtornos do sono, né, dificuldade de conciliar e manter o sono. Em muitos pacientes que falaram também de uma insônia terminal, né, de um acordar precoce, acompanhado também de transtornos de ansiedade, transtornos do humor em geral, depressão, pânico. pânico e até abuso de outras substâncias psicoativas.
8: Para se ter uma ideia da gravidade do problema, segundo dados do Ministério da Fazenda, entre 25 de setembro e 1º de outubro, quase 10.500 sites ilegais de apostas foram bloqueados. Do Ministério Público de Minas Gerais, para a agência

0: casa. E a lei do ex pode acontecer nesse jogo. O atacante Yuri Alberto do Corinthians já jogou pelo Internacional e falou sobre marcar um gol contra o seu ex-clube.
1: A expectativa é grande, né? A gente sabe que essa lei do ex, os companheiros até brincam que comigo ela nunca falha, mas eu vou me esforçar bastante, estou num retorno. Creio que vai ser um jogo muito importante para nós, que a gente precisa dos 3 pontos. Então, me entregando dentro de campo e se eu puder ter a oportunidade de cumprir essa lei, eu creio que eu vou estar muito preparado ali para poder balançar as redes.
0: Outros jogos desta quarta-feira, ainda falando ali da parte baixa da tabela de classificação, Remo e Grêmio, jogo importantíssimo para as duas equipes. A partida acontece no Mangueirão, também às 19h30. Tem o clássico carioca, Botafogo e Vasco no estádio Nilton Santos, às 20h30. Cruzeiro e São Paulo, 21h30. E tem quem abre a rodada, Bragantino e Mirassol, no Cícero de Souza Marques, às 19h30. Agência Rádio Web com informações do Brasileirão, Daniela Esperon.
2: Bem, agora a notícia final, 2 décadas de muita história e emoção. Messi se despediu da seleção argentina fazendo gols.
0: Fim da era Lionel Messi com a camisa da Argentina. Após quase 20 anos com o time albiceleste, o camisa 10 fechou sua brilhante trajetória com a seleção, como fez na maioria das vezes. 1 gol e 2 assistências e vitória da Argentina em cima de Benin, em Buenos Aires, pelo placar de 3-0. Com mais de 85 mil pessoas no Monumental de Núñez, o amistoso foi marcado por inúmeras homenagens a Messi. A primeira delas foi uma salva de aplausos dos torcedores nas arquibancadas aos 10 minutos do primeiro tempo. Em campo, Benin não queria ser apenas um coadjuvante na festa argentina e até segurou o 0-0 no primeiro tempo. Mas na segunda etapa, Otamendi, que também se despediu da seleção, abriu o placar após um escanteio cobrado por Messi. Na sequência do segundo tempo, Nigo Paes, que é tratado como um dos possíveis substitutos de Messi, ampliou num chute de fora da área após o passe do camisa 10. Mas para a festa ficar completa, faltava o gol do protagonista. Gyökeres sofreu o pênalti e Messi cobrou com perfeição. Aos 39 anos, Lionel Messi fecha sua trajetória na seleção de país com 208 jogos, 126 gols, 70 assistências e 4 títulos. O futebol agradece Messi. Agência Rádio Web com informações do futebol internacional, Daniela Esperon.
2: Cultura News de volta amanhã, após a nossa Ave Maria. Supervisão e direção, Sérgio Rodrigues. Até lá.
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5: 6:26.
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9: 6h32.
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0: 11 horas e 36, você ligado comigo aqui na 90.1, de volta com a nossa parte musical, né, gente? Só as músicas que marcaram época. Flash Total, Chico Buarque, Gal Costa, Folhetim.
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0: Olha agora, 18 horas e 47. Grupo Ava, um clássico da saudade, hein? Dancing Queen, Marina Lima, Francesa. Daqui a pouco a gente volta com a última sequência para você ligado aqui no nosso Flash Total.
1: 6h47.
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0: Agora chegando a nossa última sequência de hoje, pra você ligado comigo. Aí, saiu uma cueca, hein? Modern Talking, Sherry Lady. Lembra dessa? É, coisa boa, né?

0: você.
1: Bem, é o som de Erasmo Carlos, o Caderninho. Eu vou ficando por aqui, obrigado pelo carinho, obrigado pela audiência. Daqui a pouco eu tenho a Voz do Brasil, à noite, sertanejo classe A. A gente volta amanhã, de 4 às 7. Amanhã é quinta-feira, aqui no nosso programa Tarde Total. Gente, deixando a saideira para você que tá ligado comigo. Essa aqui, ó, leva. Tim Maia. Um abraço, boa noite. Amanhã.

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3: Em Brasília, 19 horas.
4: Está no ar a Voz do Brasil. As notícias do governo federal que movimentaram o país no dia de hoje.
5: Olá, boa noite.
3: Boa noite para você que nos acompanha em todo o país.
5: Quarta-feira, 7 de outubro de 2026.
3: Vamos aos destaques do dia.
5: Idosos, gestantes e crianças estão entre os grupos com maior risco de complicações por erro de dosagens de medicamentos.
3: Campanha nacional estimula a prevenção e registro de falhas em hospitais, farmácias e no dia a dia do paciente. Luana Karen.
6: A campanha quer fortalecer entre profissionais de saúde e população o hábito de notificar quando um medicamento provocar efeito adverso.
5: Saúde da mulher.
3: Saiba como identificar os primeiros sintomas da menopausa e os cuidados disponíveis na rede pública de saúde. Gabriela Noronha.
7: Ao perceber os sintomas, a mulher pode procurar atendimento e, se necessário, é encaminhada ao atendimento especializado.
5: Qualificação profissional.
3: Pronatec abre oportunidades em cursos gratuitos voltados à preservação ambiental. Márcia Fernandes.
8: O programa tem como objetivo expandir o acesso à educação profissional e contribuir para a inserção de jovens e adultos no mercado de trabalho.
5: Hoje, na apresentação da Voz do Brasil, Luciano Seixas e Mariana Jungmann.
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5: Na hora de tomar um remédio, errar a dosagem ou esquecer o horário do tratamento pode trazer sérios riscos à saúde, especialmente para crianças, idosos e gestantes.
3: No Brasil, falhas na receita e na administração de medicamentos representam uma parcela expressiva das ocorrências registradas em atendimentos de saúde.
5: Para alertar a população para esses e outros danos à saúde, a Agência Nacional de Vigilância Sanitária, Anvisa, realiza no mês de outubro uma mobilização nacional voltada à prevenção de erros na hora de se medicar.
6: A campanha da Agência Nacional de Vigilância Sanitária quer fortalecer entre profissionais de saúde e população o hábito de notificar quando um medicamento provocar efeito adverso. A ideia é melhorar os processos e prevenir danos à saúde. No Brasil, erros de medicação e eventos adversos podem ser notificados por meio da plataforma Vigimed. A notificação pode ser feita tanto por profissionais de saúde quanto por pacientes. A presidente do Conselho Regional de Farmácia de Goiás, Luciana Calil, cita que entre os erros mais comuns estão a dosagem e os intervalos de administração.
9: O que nós observamos são erros, por exemplo, de dose. Tomar mais ou menos do que é o recomendado. Um outro erro é o erro em relação ao horário. Não atrasar e nem adiantar o horário de tomar o remédio. Um outro erro muito comum é a confusão entre os medicamentos.
6: Segundo a Organização Mundial de Saúde, os erros de medicação causam um impacto global estimado em 42 bilhões de dólares por ano e afetam milhões de pacientes. Cerca de 5% deles sofrem danos evitáveis relacionados a medicamentos, sendo que metade desses casos poderia ser prevenida. Idosos, gestantes e crianças estão entre os mais vulneráveis a esse tipo de ocorrência. O diretor da Agência Nacional de Vigilância Sanitária, Anvisa, Tiago Campos, diz que a campanha quer fortalecer a cultura de notificação dos erros, com foco na melhoria dos processos.
10: Isso significa incentivar a identificação e a notificação dos erros, sem foco na punição das pessoas envolvidas, mas sim no aprendizado e na melhoria contínua dos processos.
6: No Brasil, entre dezembro de 2018 e agosto de 2026, a Anvisa recebeu quase 58 mil notificações de erros de medicação, correspondendo a 16,2% de todas as notificações registradas no período. As categorias mais notificadas foram erro de prescrição, omissão de dose, posologia inadequada e erros de administração. Reportagem Luana Karen.
3: O Brasil reforçou a vacinação e a vigilância contra o sarampo diante do aumento de casos nos Estados Unidos e em outros países das Américas.
5: Até 5 de outubro, o país registrou 52 casos da doença. A vacina é gratuita e está disponível nas unidades de saúde pelo Sistema Único de Saúde.
11: Com o avanço do sarampo nos Estados Unidos e em outros países das Américas, o Brasil reforçou a vacinação e a vigilância contra a doença. Nos Estados Unidos, mais de 90% dos casos são de pessoas não vacinadas ou sem informação sobre a vacinação. No Brasil, foram registrados 52 casos importados até 5 de outubro, 41 em São Paulo, 10 no Amazonas e 1 no Rio de Janeiro. Segundo o Ministério da Saúde, as ações incluem busca ativa, investigação de casos, acompanhamento de contatos e bloqueio vacinal. O país continua sem circulação endêmica do vírus. A vacina contra o sarampo está disponível gratuitamente no Sistema Único de Saúde, o SUS. Quem estiver com doses em atraso deve procurar uma unidade de saúde para atualizar a caderneta conforme as recomendações do Programa Nacional de Imunizações. Saiba mais em gov.br/saúde. Thaís de Araújo para a Voz do Brasil.
3: E para manter em dia todas as informações sobre vacinação, doses recebidas e certificados, o cidadão pode contar com a ferramenta Meu SUS Digital.
5: De forma simples, é possível baixar a Carteira Nacional de Vacinação e verificar os imunizantes já administrados.
12: A plataforma do Ministério da Saúde permite verificar registros de vacinas recebidas, acessar a carteira digital de vacinação e emitir documentos e certificados utilizando a conta gov.br. Na área de vacinação, o cidadão pode consultar os imunizantes registrados em seu nome nos sistemas de saúde integrados à Rede Nacional de Dados em Saúde. E é possível verificar, por exemplo, as vacinas recebidas, as doses aplicadas e os respectivos registros de vacinação. A plataforma disponibiliza ainda a Carteira Nacional de Vacinação Digital, onde constam todas as informações recebidas dos sistemas integrados, além do Certificado Nacional de Vacinação contra a Covid-19 e o Certificado Internacional de Vacinação contra a Febre Amarela. Para isso, basta abrir o aplicativo Meu SUS Digital ou acessar o endereço meususdigital.saude.gov.br. Para quem ainda não baixou o aplicativo, ele está disponível de graça para Android e iOS, além da versão da web. Cleide Lopes, para a Voz do Brasil.
3: E quase metade dos municípios brasileiros está em situação de alerta ou risco para a presença do mosquito Aedes aegypti, transmissor da dengue, chikungunya e zika.
5: De acordo com o Ministério da Saúde, 49,2% dos 3.732 municípios avaliados apresentaram esses índices.
3: A maior parte dos criadouros está em vasos e pratos de plantas, garrafas e outros recipientes que acumulam água.
5: Com a proximidade do verão e as condições associadas ao El Niño, a orientação é fazer vistorias regulares para eliminar locais que possam acumular água.
3: Ondas de calor, menstruação irregular, alterações de humor.
5: Sintomas que podem indicar a proximidade da menopausa, que marca o fim da vida reprodutiva da mulher.
3: E o SUS oferece acompanhamento e tratamento especializado para esse período.
13: Há 3 anos, a psicóloga Alessandra Reis começou a perceber mudanças no corpo. Primeiro vieram o esquecimento, a insônia, mas quando ela começou a sentir os fogachos, as famosas ondas de calor, desconfiou que a menopausa estava chegando.
14: O calor, eu suava, vinha de repente, eu ficava cheia de gotículas de suor, assim.
13: O climatério, que começa por volta dos 40 anos da mulher, é a transição fisiológica da vida reprodutiva para a não reprodutiva e é marcado pela redução gradual de hormônios como o estrogênio. Já a menopausa se consolida quando a mulher passa 12 meses consecutivos sem menstruar. A acontece em média aos 52 anos. E o acompanhamento dessas mulheres pode ser feito pelo SUS, o Sistema Único de Saúde. Ao perceber os sintomas, a mulher pode procurar atendimento nas unidades básicas de saúde e, se necessário, é encaminhada ao atendimento especializado. A médica ginecologista e obstetra do Hospital Universitário de Brasília, Bruna Heine, lembra que o tratamento da menopausa deve ser individualizado.
15: A terapia hormonal é o nosso tratamento de primeira linha para os sintomas climatéricos. Ele reduz até em 90% os sintomas, só que existem contraindicações. Então, por isso a importância dessa paciente passar por uma consulta, fazer uma avaliação, né, rastreios. Então, essa paciente, antes de iniciar uma terapia hormonal, normalmente a gente faz um rastreio para câncer de mama, a gente faz rastreio de doenças metabólicas, vê se a pressão está bem controlada, se não tem um diabetes descompensado.
13: Além de tratamento hormonal, o SUS também dispõe de medicamentos como estriol em creme para tratar o ressecamento vaginal, um dos sintomas da menopausa. Nas consultas, também são dadas orientações sobre alimentação, atividade física, sono e saúde mental, além da avaliação de condições crônicas. O Ministério da Saúde recomenda que a mulher tenha acompanhamento constante na atenção primária durante toda a transição. Reportagem Gabriela Noronha.
5: Na era das redes sociais, a preocupação com a segurança das mulheres também está no ambiente virtual.
3: Exposição de conteúdo íntimo sem autorização, perseguição online, ataques por meio das plataformas digitais estão entre os crimes mais cometidos na internet.
5: E o serviço Ligue 180 está se aprimorando para dar orientação mais precisa para as mulheres que sofrem esse tipo de violência.
3: Nós conversamos com a coordenadora do Ligue 180, Ellen Santos, sobre esse trabalho e o que as vítimas podem fazer quando sofrem uma agressão virtual. Acompanhe.

0: Coordenadora Ellen Costa, bem-vinda à Voz do Brasil, um prazer ter a senhora conosco. Bom, fala pra gente um pouco mais sobre esse acordo, né, que foi firmado entre o Ministério das Mulheres e a Secretaria de Comunicação Social da Presidência da República. O que vai ser desenvolvido a partir dele? Quais são os objetivos?
1: Então, esse acordo, ele parte de uma realidade muito concreta que a gente vive, que é justamente essa violência contra a mulher, que também acontece no ambiente digital e nós precisamos estar preparados para enfrentá-la, né? Então, essa parceria do Ministério das Mulheres com a SECOM, da Presidência, ela tem dois eixos que são muito importantes, né? Um deles é justamente a educação midiática. A gente precisa ampliar o conhecimento das mulheres sobre os seus direitos na internet. E o outro eixo é justamente a qualificação do Ligue 180, né, que a gente sempre vem trabalhando para preparar a central, e nesse nicho agora a central vai estar cada vez mais preparada para orientar as mulheres que estejam sofrendo algum tipo de violência no mundo digital. Então a gente está falando de situações de ameaça pela internet, perseguição pelas redes sociais, né, a exposição de imagens íntimas sem consentimento e tantas outros tipos de violência.
0: Foi encaminhado um ofício, né, às plataformas digitais solicitando informações justamente sobre os mecanismos que são adotados por elas para o recebimento das denúncias de violência, como a senhora citou aí alguns exemplos, violência digital, né? Que informações vocês querem e a partir delas o que pode ser feito?
1: Então, a gente quer conhecer de maneira muito objetiva, né, como é que funciona o caminho da denúncia dentro de cada plataforma, né? Então, a gente precisa saber como é que essa mulher deve denunciar, quais são as informações que ela precisa apresentar, os prazos, né, de análise que existem dentro da plataforma e se ela recebe algum tipo de confirmação de que a denúncia foi recebida e se ela consegue também acompanhar o pedido, né, dessa denúncia, quais são os mecanismos que existem ali também para impedir que um conteúdo removido, que ele volte a circular, né? E a gente também quer saber como é que essas plataformas estão tratando esses conteúdos, né, que estão produzidos ou manipulados por inteligência artificial e buscar estabelecer, quem sabe ali, um ponto focal também dentro dessas empresas aqui no Brasil.
0: Agora, nos casos em que uma mulher é vítima de violência digital, coordenadora, que tipos de provas ela deve reunir para denunciar posteriormente e quem ela deve procurar para fazer essa denúncia, né? A senhora acabou de mencionar aí, tem essa questão de denunciar nas plataformas, mas ela só deve denunciar na plataforma e aguardar, ela deve reunir provas, como que ela deve proceder quando ela perceber, por exemplo, que ela está sendo vítima de uma exposição de fotos íntimas ou de ameaças na internet?
1: Então, a orientação que, inclusive, as nossas atendentes já estão fazendo, né, é que sempre que for possível e seguro também, ela preserve a prova antes de apagar a mensagem ou antes de bloquear um perfil ou de denunciar aquele conteúdo na plataforma. Então, é importante que, se possível, ela consiga fazer prints completos, né, que ela mostre o perfil, a data, o horário, guardar esses links, o nome dos usuários, número de telefone, mensagem, áudio, né, vídeo que tem também, os e-mails, enfim. Se ela for fazer a denúncia na própria plataforma, guardar também o protocolo de confirmação dessa denúncia. Depois, a gente orienta para que ela procure ajuda. Então, ela pode utilizar os mecanismos de denúncia da própria plataforma ou ela pode procurar os órgãos competentes quando houver crime ali ou necessidade de um atendimento imediato, né? A gente orienta e quando a gente registra a denúncia, a gente encaminha para os órgãos de segurança pública, dependendo ali de quem for a competência da apuração. Então, eu quero dizer que ela pode procurar realizar essa denúncia também no Ligue 180, né? A gente acolhe essa mulher, a gente presta as informações sobre os direitos, registra a denúncia, então essas provas que ela conseguiu juntar, ela também pode encaminhar para o 180 via os seus canais de acesso e a gente orienta também sobre os serviços da rede de atendimento, quais são os órgãos que ela pode procurar no seu território. E aí, é importante a gente sempre fazer uma distinção, tá? Se houver uma situação de risco imediato, uma ameaça concreta à integridade física da mulher naquele momento, a gente sempre orienta para ligar para o 190 da Polícia Militar, que tem a competência de ser acionada nesses casos, né? Vai chegar ali numa situação de urgência e emergência.
0: Bom, para a gente concluir, então, a senhora pode dizer para a gente quais são os canais do Ligue 180, né? Obviamente, a gente tem a ligação para o número 180, mas o Ligue 180 hoje é uma plataforma maior e tem outros canais, né?
1: Sim, a central hoje é uma central que ela é multicanal, né? Então, sim, a gente liga gratuitamente para o 180, que é o tridígito, é muito bem disseminado, mas a gente também tem o atendimento via WhatsApp, através do número 61961010180. Nós temos o atendimento por e-mail, videochamada Libras, o webchat, todos esses também no site do Ministério das Mulheres. Todos esses canais funcionam 24 horas por dia, todos os dias da semana, tá? Aí eu gostaria só de reforçar para as mulheres que estão nos acompanhando ou terceiros que sabem de situações, né? Não precisa esperar uma situação se agravar para procurar o Ligue 180. Então, se ela estiver vivendo uma situação de violência, inclusive no ambiente digital, ou simplesmente se ela tiver uma dúvida sobre os seus direitos, sobre onde buscar ajuda, procura a central, procura o Ligue 180. A gente existe justamente para acolher, para orientar, ajudar essa mulher a encontrar os caminhos de proteção.
0: Muito bem, no ambiente digital e fora dele também, né? Eu conversei com a Ellen dos Santos Costa, coordenadora geral da Central de Atendimento à Mulher, o Ligue 180. Muito obrigada, Ellen, pela sua entrevista à Voz do Brasil.
1: Eu que agradeço, um bom trabalho a todos.
2: A Procuradoria-Geral da Fazenda Nacional publicou edital que oferece condições para regularização de débitos.
0: A depender do caso, o contribuinte pode conseguir até 100% de desconto. Para transações de pequeno valor, a redução pode chegar a 50% do total da dívida.
2: Os interessados têm até o dia 9 de outubro para aderir através do endereço regularize.pgfn.gov.br.
0: E as empresas que pensam em renegociar dívidas com a União contam com uma novidade.
2: O sistema Regularize agora permite acesso às funcionalidades usando a conta gov.br.
3: O novo acesso ao sistema Regularize está disponível para quem é responsável por uma pessoa jurídica e tem conta gov.br, nível prata ou ouro. A novidade torna mais direto o acesso aos serviços do Regularize e dispensa a necessidade de outros procedimentos para entrar no ambiente da pessoa jurídica, como detalha Raquel Ribeiro de Carvalho, coordenadora nacional de atendimento da Procuradoria-Geral da Fazenda Nacional.
4: Você poderá, por exemplo, consultar débitos inscritos em dívida ativa da União e do FGTS em nome da empresa, emitir guia de pagamento, fazer negociação do débito da empresa, mas atenção, para conseguir esse acesso, você precisa constar como responsável legal pelo CNPJ no cadastro da Receita Federal do Brasil.
3: Para acessar, é só seguir estes passos. Após fazer o login no portal Regularize com a conta gov.br, prata ou ouro, clique no seu nome e depois em alterar perfil de acesso. Informe o CNPJ da empresa pela qual você é responsável e clique em alterar perfil. O endereço do portal é o gov.br/regularize. Reportagem Luciana Colares de Holanda.
0: O Programa Nacional de Acesso ao Ensino Técnico e Emprego, o Pronatec, está com 1 milhão e 500 mil vagas abertas para cursos gratuitos de qualificação profissional voltados à área ambiental.
2: As oportunidades estão distribuídas em 11 estados e incluem formações em áreas como energias renováveis, biocombustíveis e preservação do meio ambiente.
5: Ao todo, serão oferecidas 1,5 milhão de vagas para cursos de qualificação profissional em áreas relacionadas à preservação, conservação, recuperação ou melhoria do meio ambiente. O diretor de Articulação e Fortalecimento da Educação Profissional e Tecnológica do Ministério da Educação, Sérgio Pedini, conta onde os profissionais que concluírem esses cursos poderão atuar.
6: A sociedade mudou, né? Todas as atividades acabam derivando para um interesse na área ambiental. o que é muito bom, né, frente ao que a gente encontra de desafios aí de mudanças climáticas, né? Então, hoje uma capacitação dessa qualifica a pessoa para atender qualquer setor.
5: As vagas são oferecidas por meio do Pronatec, o Programa Nacional de Acesso ao Ensino Técnico e Emprego. O programa tem como objetivo expandir o acesso à educação profissional e tecnológica e contribuir para a inserção de jovens e adultos no mercado de trabalho. Os 11 cursos gratuitos são ofertados nos estados do Maranhão, Minas Gerais, Mato Grosso do Sul, Pará, Pernambuco, Piauí, Rio de Janeiro, Rio Grande do Norte, Roraima e Rio Grande do Sul. Jonas Benício Costa é pedreiro e decidiu investir em uma nova formação. Agora, ele é aluno do curso de instalador de sistemas fotovoltaicos, oferecido pelo Instituto Federal do Maranhão, e conta como tem sido a experiência.
7: A gente cresce um

0: participar, é necessário atender aos pré-requisitos indicados para cada curso. As informações sobre inscrição estão disponíveis nos editais e nos canais das instituições que oferecem os cursos. Reportagem Márcia Fernandes.
1: Participantes do Exame Nacional do Ensino Médio, que são concluintes da rede pública de ensino, deverão selecionar obrigatoriamente o idioma de preferência para a prova de língua estrangeira até o dia 18 de outubro.
2: Os estudantes devem escolher entre inglês ou espanhol. Quem perder esse prazo fará obrigatoriamente a prova de inglês, sem chance de mudança.
1: E aqueles que tiveram a inscrição automática deverão preencher o questionário socioeconômico disponível no site de inscrição para acessar o local de prova.
2: Para fazer o preenchimento e também selecionar a língua estrangeira, basta acessar enem.inep.gov.br.
1: E essas foram as notícias do governo federal.
2: Uma realização da Secretaria de Comunicação Social da Presidência da República.
1: Com produção da empresa Brasil de Comunicação.
2: Fique agora com o Minuto do TCU. Em seguida, as notícias do Poder Judiciário e do Congresso Nacional. Boa noite.
1: Boa noite, até amanhã.
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6: STF exclui o crédito presumido de ICMS da base do PIS e da COFINS.
7: Resolução do CNJ prevê fim de processos judiciais em dívidas de até 10 mil reais.
6: Missões de observação eleitoral destacam a transparência e organização das eleições 2026.
7: Boa noite, eu sou Marcela Luiza.
6: E eu sou Walter Lima.
7: O Supremo Tribunal Federal excluiu o crédito presumido de ICMS da base do PIS e da COFINS.
6: Prevaleceu o entendimento de que o benefício fiscal concedido por estados e pelo DF não deve integrar a base das contribuições federais. Marta Ferreira.
8: O julgamento chegou a ser iniciado no plenário virtual, quando havia sido formada maioria favorável aos contribuintes. Só que um pedido de destaque levou a análise para o plenário físico. Os votos proferidos pelos ministros aposentados foram mantidos. Autor do destaque, o ministro Gilmar Mendes, votou no sentido da inclusão dos créditos presumidos de ICMS na base de cálculo do PIS e da COFINS, mantendo a posição que havia adotado no plenário virtual. No final, prevaleceu o entendimento de que o benefício fiscal concedido por estados e pelo Distrito Federal não deve integrar a base das contribuições federais.
7: Resolução do CNJ de 2026 prevê o fim de processos judiciais referentes a dívidas de baixo valor movidos por bancos.
6: A norma prevê a extinção de processos judiciais movidos por bancos quando a dívida for de até 10 mil reais. Marcelo Della Libera.
9: Essa resolução trata de processos de baixo valor e sem perspectiva de satisfação, ou seja, quando não foi possível localizar o devedor ou quando, mesmo localizado, não foram encontrados bens suficientes para pagar a dívida. Tratam de processos de cobrança que continua tramitando, mas sem perspectiva concreta de que o credor consiga receber o valor que lhe é devido. O objetivo da medida é aumentar a eficiência do sistema de justiça, que deixa de lado dívidas de baixo valor sem perspectiva de pagamento e pode priorizar processos mais complexos.
7: Convidados internacionais que participaram das missões de observação eleitoral neste ano reconheceram

0: fortaleceram a confiabilidade, a organização e a transparência do trabalho da Justiça Eleitoral na condução do primeiro turno das eleições.
1: O relatório preliminar foi divulgado nesta terça-feira. Vitor Struck.
2: O documento foi elaborado por representantes da Organização dos Estados Americanos, a OEA, do Parlamento do Mercosul, do Carter Center dos Estados Unidos, da Liga dos Estados Árabes, além de universidades brasileiras, como a Pontifícia Universidade Católica de São Paulo. Participaram das missões 91 observadores e observadoras de 23 nacionalidades.
0: Tribunal Superior do Trabalho e Astral, Associação Brasileira de Televisões e Rádios Legislativas, firmam acordo de cooperação institucional.
1: Uma forma de ampliar a divulgação de conteúdos audiovisuais produzidos pelo Tribunal. Rafael Silva.
3: A parceria com as emissoras que integram a Astral vai permitir à Secretaria de Comunicação Social do TST levar a um maior número de ouvintes por todo o país todo o conteúdo multimídia produzido. Tudo o que é de interesse nas relações de trabalho pode ser utilizado pelas emissoras associadas em diferentes formatos e plataformas, como televisão, rádio, sites, aplicativos, plataformas de streaming, redes sociais e podcasts.
0: STJ decide que violação de patente permite reconhecer dano moral presumido.
1: Isso significa que não é preciso prova de prejuízo à imagem, à reputação ou ao prestígio da empresa. Fátima Uchoa.
4: O STJ restabeleceu a condenação por danos morais imposta pelas instâncias de origem em Goiás a empresas que fabricaram e venderam sem autorização do titular cópia de uma máquina agrícola protegida por patente de modelo de utilidade concedida pelo Instituto Nacional da Propriedade Industrial para proteger melhorias no uso ou na fabricação de objetos já existentes. Para os ministros, a proteção da patente como espécie de propriedade industrial segue a mesma lógica já adotada pelo STJ a casos de uso indevido de marca. A relatoria foi do desembargador convocado Luiz Carlos Gamboge.
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0: Uma boa noite.
1: E até amanhã.
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7: Eu sou Paula Groba.
8: E eu sou Humberto Pinheiro.
7: E estes são os destaques de hoje do Jornal do Senado, que começa agora.
8: Em segundo dia de discussões, fim da escala 6-1 gera debate sobre momento da votação.
7: Senadores divergem sobre MP que proíbe bets no Brasil.
8: Agentes de trânsito podem ter lei geral e porte de arma.
7: Boa noite.
8: Boa noite.
7: A proibição das bets em todo o país divide governo e oposição no Senado. Na volta dos trabalhos parlamentares após o primeiro turno das eleições, os senadores discutem os efeitos da medida provisória que suspende a atuação das empresas de apostas.
8: Em vigor desde 25 de setembro, a MP é questionada no Supremo Tribunal Federal por representantes do setor que alegam violação à segurança jurídica e à livre iniciativa. Os detalhes com o repórter Alexandre Campos.
9: O futuro da medida provisória que proíbe as bets em todo o território nacional está nas mãos do Supremo Tribunal Federal. Relator de ações que questionam a constitucionalidade da lei que regulamenta as apostas de cota fixa no país, o ministro Luiz Fux deve decidir também sobre os pedidos de entidades ligadas ao setor para suspender a eficácia da MP editada pelo governo em 25 de setembro. Associações das empresas que exploram esse negócio no país e de emissoras de rádio e TV, além de clubes de futebol, alegam que o texto gera insegurança jurídica e viola o princípio da livre iniciativa. Ao se manifestar contrariamente à exploração de apostas no país, a senadora Damaris Alves, do Republicanos do Distrito Federal, afirmou que os representantes desse segmento têm razão em questionar a proibição imediata por meio de medida provisória.
10: Eles contrataram. Existe contrato de publicidade com emissoras. Então, quando você tem um contrato de publicidade, você já contratou um monte de gente. Então, vai ter desemprego. Então, que acabe-se com as bets de forma escalonada, dando para o segmento a oportunidade de interromper os seus contratos sem prejudicar tanta gente. Mas podemos, por exemplo, de imediato proibir as publicidades. Eu sou relatora do projeto que proíbe a publicidade. Isso sim, vamos proibir a publicidade. Agora, acabar do jeito, o Congresso cometeu um erro em liberar, agora vai cometer um outro erro acabando dessa forma.
9: Já o senador Jax Wagner, do PT da Bahia, acredita que se o ministro Luiz Fux não for favorável à ação que questiona a MP, o texto deve ser aprovado pelo Congresso Nacional.
11: Eles ingressaram no STF. Eu não sei qual vai ser a posição do ministro Fux, que foi para quem foi distribuído. Aqui eu acho difícil que alguém sustente contra o que virou uma doença social de graves consequências no Brasil inteiro. Então, defender o dinheiro dos donos da Rebetes contra o suicídio e a depressão de milhares de pessoas, eu acho muito difícil.
9: Além de proibir as Betes em todo o território nacional, a MP editada pelo governo veda publicidade, propaganda e patrocínio relacionados a esse tipo de atividade e impõe obrigações aos provedores de aplicações de internet e lojas virtuais, como o impedimento de oferecer produtos ou serviços referentes a apostas.
7: E os agentes de trânsito podem ganhar uma lei geral para unificar o regime jurídico da carreira em todo o país.
8: A proposta, já aprovada na Comissão de Segurança Pública e em análise na Comissão de Constituição e Justiça, também garante o direito ao porte de arma de fogo para profissionais que atuam em atividades externas. Repórter Bruno Lourenço.
12: A proposta de lei geral dos agentes de trânsito aprovada na Comissão de Segurança Pública reconhece a carreira como típica de Estado. O relator, senador Efraim Filho, do PL da Paraíba, destacou que esse entendimento evitaria a delegação integral de suas atribuições a empresas privadas. Sobre o porte de arma, o senador defendeu na ocasião a previsão de que o direito seja restrito aos agentes que trabalham diretamente na fiscalização ostensiva.
13: Apesar de considerarmos valorosa a previsão de porte de arma de fogo para os agentes de trânsito, é necessário limitar esse direito àqueles servidores que exerçam atividades de forma ostensiva e externa, tendo em vista o caráter finalístico restritivo do Estatuto.
12: O texto, que será analisado agora na Comissão de Constituição e Justiça, tem o objetivo ainda de evitar uma ampliação conceitual excessiva da atividade policial, ao assegurar que as atribuições de engenharia e educação continuem sendo partes integrantes da segurança viária, sem serem descaracterizadas. Depois da CCJ, o projeto de lei vai ao plenário do Senado.
7: Tomou posse nesta terça-feira a nova senadora pelo Distrito Federal, Leani Lemos, do PSB. Servidora de carreira do Senado desde 1993, ela ocupa a vaga da senadora Leila Barros, de quem é primeira suplente. Leila está licenciada por 120 dias para tratar de interesses particulares. O afastamento termina em fevereiro de 2027.
8: No primeiro discurso como senadora, Leani disse que vai atuar em defesa da democracia, do fortalecimento das instituições e do federalismo. Também citou como prioridades uma gestão pública eficiente, a redução das desigualdades e a ampliação de oportunidades. Emocionada, Leani lembrou sua trajetória no Senado e a história do pai, um paraibano que chegou a Brasília em 1958 para trabalhar na construção do prédio do Congresso Nacional.
14: Hoje, os netos do meu pai estão aqui, na tribuna de honra, mas muitos outros netos de candangos continuam a lutar por um emprego, um salário digno, uma jornada que não seja 6x1 e uma vida de alegria com suas famílias. É tudo o que essas pessoas pedem e é pouco.
7: E a proposta que acaba com a escala 6x1 no Brasil avançou mais uma etapa no Senado, mas o momento da votação divide os senadores.
8: Na segunda sessão de discussão, a oposição questionou a decisão de acelerar a análise às vésperas do segundo turno das eleições. Já a base do governo defendeu a votação e classificou o fim da escala 6x1 como uma reivindicação histórica dos trabalhadores. Repórter Douglas Castilho.
15: Líder da oposição, o senador Rogério Marinho, do PL do Rio Grande do Norte, questionou o fato de o governo pautar o tema às vésperas do segundo turno.
16: Não nos negamos a discutir jornada, não nos negamos a discutir esse ou qualquer outro assunto. A estratégia é que o regimento seja cumprido, que haja discussão, que haja interstício, que não haja atropelo. Nós não somos contra nem a favor do fim da escala 6x1, nós somos a favor de que haja uma jornada flexível. Quem trabalha precisa ter a condição de escolher e fazer a sua própria condição de trabalho.
15: A líder do governo no Senado, Tereza Leitão, do PT de Pernambuco, disse que já está colhendo assinaturas para acelerar a tramitação.
17: Meu desejo era que essa PEC fosse votada aqui no plenário imediatamente depois da aprovação quase unânime na Comissão de Constituição e Justiça. O que é que pode mudar este rito? É um calendário especial. Estamos recolhendo as assinaturas.
15: Faltam 3 sessões de discussão para a votação em primeiro turno e outras 3 para o segundo turno. Entre os dois momentos, deve haver um intervalo de 5 dias úteis que poderá ser modificado caso o requerimento de Tereza Leitão seja aprovado.
18: Eleições 2026.
7: Você sabia que eleitores que não votaram no último domingo podem votar normalmente no segundo turno? Isso acontece porque a Justiça Eleitoral considera cada turno como uma eleição independente. Por isso, o não comparecimento à primeira etapa da votação não impede a participação no segundo turno. Para votar, a eleitora e o eleitor precisam apenas estar com o título em situação regular, ou seja, o documento não pode estar cancelado nem suspenso.
8: No dia 25 de outubro, o Distrito Federal e 6 estados irão eleger seus governadores. Na mesma data, ocorrerá em todo o país o segundo turno para escolher o presidente da República. O senador Paulo Paim, do PT do Rio Grande do Sul, enfatizou a importância de voltar às urnas. Na avaliação dele, os eleitores devem comparar os projetos dos dois candidatos e acompanhar os debates que devem ocorrer antes da eleição.
19: No fundo, pede para que as pessoas votem, que assim é a democracia. Mas comparem os dois projetos. São dois projetos. Você pode escolher. Quando der o debate dos dois candidatos, cada um vai demonstrar o que fez durante a vida e o que pretende fazer ganhando as eleições.
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8: Edição de Paulo Groba e trabalhos técnicos de Eliseu Caires, o Jornal do Senado fica por aqui. Acompanhe agora as notícias da Câmara dos Deputados. Boa noite.
7: Boa noite e até amanhã.
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22: Plenário da Câmara pode votar mudanças na legislação sobre mineração.
23: 12 partidos e 2 federações não cumpriram a cláusula de barreira.
22: Bancada feminina manterá atuação suprapartidária na próxima legislatura.
23: Boa noite. Deputadas da bancada feminina afirmam que a atuação do grupo continuará sendo suprapartidária em 2027. Os resultados das urnas mostraram um aumento de 90 para 109 deputadas entre os 513 que compõem a Câmara. A repórter Silvia Munhato tem as informações.
24: Deputadas da bancada feminina da Câmara acreditam que, apesar da acentuada divisão ideológica do país, reafirmada nos resultados do primeiro turno das eleições, a atuação do grupo continuará sendo suprapartidária. Em entrevistas ao programa Painel Eletrônico da Rádio Câmara, tanto a deputada Jaque Rocha, do PT do Espírito Santo, atual coordenadora da bancada, quanto a deputada Soraya Santos, do PL do Rio de Janeiro, defenderam, por exemplo, a luta pela reserva de cadeiras para as mulheres mulheres no parlamento. Hoje há reserva de 30% para candidaturas femininas, com recursos proporcionais, mas não de cadeiras. Jaque Rocha acredita que a reserva poderia começar com os mesmos 30%. A partir de 2027, a bancada vai subir de 90 para 109 deputadas, em um total de 513, ou seja, pouco mais de 20%. Para Soraya Santos, a reserva poderia ser de 50%, já que as mulheres representam 52% do eleitorado. Segundo ela, isso poderia até reduzir os ataques contra as candidaturas femininas.
0: Se você perguntar para as deputadas e parlamentares dos países europeus, elas não sofrem esse tipo de ataque. Por quê? Porque as cadeiras já estão lá definidas, 50% para um, 50% para outro, ou 30% que seja. Isso já está consolidado. Então, as mulheres, ainda por cima, sofrem ataques de formas diferentes para que elas se desestimulem na disputa eleitoral.
24: Soraya Santos lembra que ainda há muito o que fazer, já que estados como Piauí e Roraima e o Distrito Federal não elegeram nenhuma mulher como deputada federal. Para Jaque Rocha, as mulheres acabam se unindo em relação a várias pautas que são comuns.
1: A gente consegue colocar o direito das mulheres acima de qualquer questão ideológica ou até mesmo de pensamento individual. No dia de hoje, infelizmente, as estatísticas nos mostram que vão morrer 4 mulheres vítimas de feminicídio no nosso país. Então, nós não podemos fechar os olhos para esses dados e estatísticas.
24: Jaque Rocha explicou que a principal pauta é colocar mais recursos no orçamento para temas como combate à violência contra a mulher e o apoio ao empreendedorismo feminino. Da Rádio Câmara de Brasília, Silvia Minhato.
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3: Eleições. 12 partidos e 2 federações não cumpriram a cláusula de barreira nas eleições deste ano, mas a situação ainda pode mudar com decisões judiciais. Quem explica os detalhes é a repórter Paula Bittar.
4: Nas eleições deste ano, 12 partidos políticos e 2 federações não atingiram a cláusula de barreira. Criada em 2017, a cláusula estabelece critérios para que as legendas possam acessar os recursos do fundo partidário e o tempo de rádio e TV destinado à propaganda partidária. Segundo as regras, os partidos precisavam obter nas eleições para deputado federal ao menos 2,5% dos votos válidos distribuídos em pelo menos 9 estados, com um mínimo de 1,5% dos votos válidos em cada um. A outra opção era eleger pelo menos 13 deputados federais distribuídos em no mínimo 9 estados. PDT, Agir, Mobiliza, Avante, PSTU, PCB, PRTB, DC, PCO, Democrata, UP e Missão foram as legendas que não passaram na cláusula de barreira. Desses, apenas PDT, Avante e Missão elegeram algum deputado. Já as federações que não cumpriram os critérios foram PSOL Rede e PRD Solidariedade. Marina Lacerda, cientista política e professora do mestrado da Câmara, ressalta que o papel da cláusula de barreira é evitar uma superfragmentação partidária e permitir o debate político.
25: Qual é o objetivo do sistema proporcional? Você representar a diversidade de opiniões que existem na sociedade. O problema do sistema proporcional é que ele pode ter regras que vão levando a uma fragmentação partidária imensa. Então, ao longo da última década, o Brasil foi criando regras para equilibrar, não perder a representação de minorias e de grupos que não são majoritários na sociedade, mas também de ter uma racionalidade do sistema partidário.
4: Mas esse equilíbrio nem sempre é perfeito, segundo a cientista política. política. Marina Lacerda cita o exemplo do PSOL, partido que não atingiu os critérios, mas que é conhecido por representar diversas minorias, tendo parlamentares indígenas e trans, por exemplo. A Federação PSOL-Rede não atingiu a cláusula por uma diferença de 185 votos. O grupo alcançou 1,5% dos votos válidos para deputado federal em 8 estados, mas registrou 1,49% no Espírito Santo e elegeu 15 deputados federais, mas distribuídos apenas por 6 estados. O cientista político Paulo Castro aponta que as regras já têm surtido efeito com a redução de siglas com representação na Câmara.
5: Isso já reflete o movimento dos partidos de se unirem em federações para evitar eventuais problemas para atingir a cláusula de barreira. Então, a cláusula de barreira, ela segue de fato esse propósito para o qual ela se propõe, que é de diminuir o número de partidos para que a Câmara tenha um cenário de disputas nacionais e não apenas partidos pequenos que muitas vezes não têm ramificação nacional, que estão aqui representados, mas sem essa capacidade de participar do grande debate político brasileiro.
4: Mas a situação dos partidos que ficaram fora da cláusula ainda não está completamente definida. Decisões judiciais podem alterar a validade de votos e os percentuais. Partidos podem se fundir ou incorporar outras leis, legendas, ou ainda entrar em uma nova federação. Da Rádio Câmara, de Brasília, Paula Bittar.
21: Segurança Pública.
23: Zuco do PL do Rio Grande do Sul é um dos autores da proposta que torna obrigatório o trabalho de presos condenados em regime fechado e semiaberto. Pelo texto, metade da remuneração obtida com a atividade deve ser destinada ao custeio e à manutenção do sistema prisional.
3: A outra metade do salário, segundo o deputado, seria repassada à família do detento. Zuco argumenta que os recursos destinados ao sistema prisional podem financiar melhorias na infraestrutura das unidades, além de ações de segurança, ressocialização e capacitação profissional dos presos.
21: Educação.
23: Os deputados estão analisando um reforço da inclusão escolar de pessoas autistas e com altas habilidades. O repórter José Carlos Oliveira tem mais detalhes sobre a proposta.
6: A Câmara dos Deputados analisa projeto de lei com foco na inclusão escolar de pessoas com transtorno do espectro autista. O texto original da deputada Carla Dixon, do PL do Rio Grande do Norte, já foi aprovado nas comissões de Educação e de Defesa dos Direitos das Pessoas com Deficiência, que estenderam as medidas também para os estudantes com altas habilidades ou superdotação na rede pública da educação básica. A proposta cria a política Incluir, com o objetivo de apoiar ações voltadas à permanência, à participação e à aprendizagem desses estudantes. A Câmara tem uma frente parlamentar de proteção às pessoas com transtorno do espectro autista, coordenada pelo deputado Felipe Beccari, do Podemos de São Paulo.
9: Existem muitos projetos parados na Câmara dos Deputados que tratam desse universo do autista. Então a gente precisa resgatar esses projetos, atualizá-los, fazer um novo bloco, né, que atenda às necessidades dos autistas hoje, para que a gente consiga avançar nas políticas públicas.
6: O projeto de lei que reforça a inclusão escolar de pessoas autistas e com altas habilidades ainda vai passar por votação nas comissões de Finanças e Tributação e de Constituição e Justiça. Da Rádio Câmara de Brasília, José Carlos Oliveira.
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21: Transportes.
3: Projeto obriga companhias aéreas e operadores aeroportuários a oferecer equipamentos mais seguros para embarque e desembarque remoto. A proposta de Maurício Neves, do PP de São Paulo, prioriza idosos, pessoas com deficiência, gestantes, lactantes e passageiros com mobilidade reduzida.
23: O deputado acrescenta que o texto prevê o uso de rampas e plataformas elevatórias, mas proíbe escadas íngremes como o único acesso para esses passageiros. Segundo Maurício Neves, o projeto também estabelece multas para empresas que descumprirem as regras.
21: Agricultura.
3: Dalo Barreto, do União da Bahia, apoia a proposta que cria regras diferenciadas para pequenos produtores rurais que cometerem infrações ambientais. Em vez de sofrer imediatamente sanções, como embargo da atividade ou a apreensão de produtos, eles terão 24 meses para corrigir os danos.
23: Dalo Barreto avalia que o prazo permite a adequação ambiental sem interromper a produção que garante o sustento da família. Pela matéria em tramitação na Câmara, as penalidades poderão ser aplicadas caso o produtor não faça as correções dentro do período estabelecido.
3: Jorge Braz, do Republicanos do Rio de Janeiro, propõe manter as exigências sanitárias para a importação de amêndoas de cacau da Costa do Marfim e impedir a flexibilização de regras. A ideia é proteger as plantações brasileiras contra pragas que podem chegar com o produto importado.
23: Jorge Braz defende que qualquer alteração nas regras seja feita somente após uma análise formal dos riscos e com base em evidências científicas. O deputado argumenta ainda que é preciso garantir mais proteção à produção nacional de cacau.
3: Tião Medeiros, do PP do Paraná, propõe retirar a exigência do Registro Geral da Atividade Pesqueira para os produtores de peixes e outros animais aquáticos. O deputado explica que a medida evita burocracia e custos adicionais para os aquicultores.
23: O deputado acrescenta que a produção já é fiscalizada por meio da nota fiscal e da guia de trânsito animal, que garantem o controle sanitário e a origem dos produtos. Para Tião Medeiros, exigir também o registro não traz mais segurança e pode dificultar a comercialização.
21: Votação.
3: Vários projetos polêmicos e com urgência aprovada podem ser incluídos na pauta de votações do plenário. Uma dessas propostas prevê mudanças na legislação sobre mineração. Saiba mais sobre a perspectiva de votações na reportagem de Antônio Vital.
11: Depois do primeiro turno das eleições, diversos projetos estão prontos para entrar na pauta de votações do plenário da Câmara. Um deles é o que reduz a jornada normal de trabalho para 40 horas semanais e garante 2 dias de repouso semanal remunerado, sem redução de salário. O projeto apresentado pelo governo regulamenta a proposta de emenda à Constituição aprovada pelos deputados no primeiro semestre e que aguarda análise pelo Senado. O projeto prevê regras de transição, como a da proposta de emenda à Constituição já aprovada. A jornada passa a ser de 42 horas semanais 2 meses depois da publicação da lei. Um ano depois desse prazo, passa a valer o limite definitivo de 40 horas semanais. Mas ainda não há consenso para a votação do projeto, que é criticado pela oposição e por entidades empresariais. Também pode ser votado o projeto que aumenta o limite de receita bruta anual para os microempreendedores individuais, os MEIs. Hoje podem ser enquadrados como MEI, pagando menos impostos, microempreendedores que faturem até R$ 81 mil por ano. O projeto aumenta esse limite para R$ 130 mil. Além disso, permite que o MEI contrate até 2 empregados. Hoje pode contratar apenas 1. Esse texto, porém, pode ainda ser alterado até a data da votação. O governo admite um teto de R$ 140 mil para os microempreendedores. Outro projeto que ganhou regime de urgência e pode ser votado a qualquer momento é o que altera diversos pontos da legislação da mineração. Entre outras medidas, o texto amplia o conceito de garimpeiro e cria um leilão social que vai ofertar áreas de menor volume de minérios e pode beneficiar cooperativas de garimpeiros, que terão prioridade no processo de autorização. A proposta foi apresentada por um grupo de trabalho criado em 2022 e é assinado pelo deputado Felipe Barros, do PL do Paraná, coordenador do grupo, que foi eleito senador. A justificativa é que o projeto dá mais agilidade ao processo de mineração. Um dos pontos dispensa o licenciamento ambiental para lavras se a tecnologia usada não provocar impactos significativos. O regime de urgência provocou discussão no plenário. O governo se manifestou contra a proposta e pediu mais discussão antes da votação, como disse a deputada Érica Cocai, do PT do Distrito Federal.
12: Esse projeto é para legalizar o garimpo, e legalizar o garimpo sem regras. O Brasil inteiro viu o desastre que houve no território Yanomami, pela ação sem regras do próprio garimpo. Porque não dá para ficar todo o tempo passando a boiada, porque meio ambiente é fundamental para a própria soberania. Mas nós também temos a posição do Ministério do Planejamento, da Casa Civil, contra esta proposição. Não dá para liberar, como está se propondo, o garimpo sem regras.
11: Já o deputado Joaquim Passarinho, do PL do Pará, relator do grupo de trabalho que apresentou a proposta, defendeu as mudanças na lei de mineração. Segundo ele, o objetivo é permitir que pequenas empresas atuem no setor.
13: No nosso projeto, não há nenhum tipo de restrição ao meio ambiente, não há nenhum tipo de facilitação, não há anuência prévia, não há tácita, não há nada disso. Pelo contrário, o que nós estamos tentando é tirar da mão de 5, 6 empresas, umas nacionais, outras internacionais, que detêm quase todo o subsolo nacional pesquisado. Está na mão de 5 empresas. E essas empresas não dão anuência para as menores empresas trabalharem. E o subsolo brasileiro, ele é do povo brasileiro.
11: Outras propostas que podem ser votadas foram apresentadas como prioridade no primeiro semestre pela Frente Parlamentar da Agropecuária. Um dos projetos suspende por 2 anos sanções e embargos ambientais a pequenos produtores rurais. A medida não tem apoio do governo, que argumenta que na Amazônia Legal, isso pode significar a suspensão de sanções a quem possui propriedades de até 400 hectares. Outro projeto pronto para ser votado é criticado pela oposição desde o início do ano e ainda não tem consenso para ser votado. A proposta combate a misoginia, que é como se chama o ódio, desprezo ou preconceito contra as mulheres. O texto, já aprovado pelo Senado, foi alterado pela deputada Tabata Amaral, PSB de São Paulo, coordenadora do grupo de trabalho que analisou a proposta. O texto aprovado pelo Senado equipara a misoginia ao crime de racismo, o que a torna inafiançável e imprescritível. Na nova versão, a relatora alterou principalmente a definição de misoginia. Ela retirou os termos ódio e aversão à mulher, previsto no projeto original para caracterizar a misoginia e considerados vagos pela oposição. Na nova versão, misoginia é descrita como a prática, a indução ou a incitação de menosprezo ou discriminação contra a mulher que promova violência. A pena prevista é de 2 a 5 anos de prisão. Da Rádio Câmara de Brasília, Antônio Vital.
21: Justiça.
23: Paulo Litro, do União do Paraná, apoia a proposta de emenda à Constituição que estabelece mandato de 12 anos sem recondução para ministros do Supremo Tribunal Federal. A medida mantém as 11 vagas da corte com idade de ingresso entre 45 e 70 anos.
3: A PEC, apoiada por Paulo Litro, também divide entre Executivo, Legislativo e Judiciário a indicação dos integrantes da corte. O texto ainda estabelece períodos de quarentena antes da indicação e depois da saída do STF.
23: A Câmara aprovou e encaminhou para o Senado projeto que atualiza a estrutura da Advocacia Geral da União. Vinícius Gurgel, do PL do Amapá, informa que o texto reorganiza e define atribuições das carreiras que integram o órgão responsável pela defesa jurídica da União.
3: Vinícius Gurgel avalia que a reorganização pode tornar mais eficiente a atuação da AGU, reduzindo sobreposições e tornando mais claras as competências dentro da estrutura institucional.
23: Projeto aprovado pelo Congresso e já transformado em lei, cria 8 varas federais no Amazonas e em Mato Grosso do Sul. João Maia, do PP do Rio Grande do Norte, avalia que a medida amplia a presença da Justiça Federal em regiões com demanda crescente.
3: A nova lei, que contou com o apoio de João Maia, também cria cargos de juízes e servidores para reforçar o atendimento de processos ambientais, fundiários, previdenciários e criminais.
23: Termina agora o Jornal Câmara dos Deputados, produzido pela Rádio Câmara, com trabalhos técnicos de Everson Urani e apresentação de José Carlos Andrade e Luciana Vieira. Uma boa noite para você.
3: Uma ótima noite. A Voz do Brasil volta amanhã.
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1: Boa noite, amigos da Rádio Cultura. Está começando agora o Cultura Sertaneja Classe A, o seu encontro diário com a tradição e o coração do sertão. Eu sou Tota Meneghel e vamos ficar juntos até as 10 da noite.
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0: Chapa, sua esposa Dona Geralda e a filha Daniela, aí na rua da Biquinha, meus vizinhos.
1: Luiz Padeiro, que mora na rua perto do Hotel Campestre.
0: A Geni e o Pedro Cesário, no bairro Nossa Senhora Aparecida. O Capitão, também o Zé Malaquias Costa, do bairro Santo Antônio. Um abraço para Maria, do nosso saudoso Homero Gaguinho. Dona Dirce, mãe do Davi Relojoeiro, no bairro Cabangu. José Antônio, pai do Wellington e sua esposa Maria, na rua Manuel de Paula.

Francisquinho da Jacuba e sua esposa Gracinha na graminha. A jovem Rafaela, sua mãe Edna e o Delso. Mário Júnior, filho do falecido Mário Carroceiro. Luiz no Cantinho Feliz. Fernando Sade, Xandinho do Supermercado BH e o Anu. Perpétua e Francisco no bairro da Glória.

Botafoguense do Córrego do Ouro, Serginho Coelho do Córrego do Ouro e Alexandre da Pedreira. João Nésio, que foi por muito tempo motorista da cooperativa de consumo. Augusta na Cidreira, Jorge do Artesanato, Edson Prachedes e Vicente Carroceiro.

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abraço para Sueli e o Kim, lá no quarto depósito. Também um abraço para o Braulio e esposa, filho do Wolf do Cartório, curtindo a gente em Santa Catarina. Um abraço para a Denise e a Vera Preta. Ângela na Rua do Expedicionário e também para a Efigênia do Corujas.

Márcia e Doca, Maria Teixeira e Gilmar. Um abraço para o Zé Francisco, o Chiquinho e a Lucinha lá no Córrego do Ouro. Donadinha da casa do Heleno, Didi, irmão do Padre Cássio, no campo.

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1: 8:42.
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Capote, esposa Lúcia no Córrego do Ouro. Wilson, da Cabeça Branca. Bete Gaiola e toda a família Gaiola. Leninha e Kim, lá no Recanto das Garças. O Antônio da Volpe Construção. E a Vera do Otemo na rua Afonso Pena. Ivanir do Senhor Valdomiro Rosa. Vando do Rubinho no Caique Branco no bairro de Fátima. Aristides na Capitão Nestor.

Abraços para Luiz do bairro da Glória, Amanda e sua mãe Maria Aparecida em Mantiqueira, Isabel em Campo Alegre, Araci do bairro Nossa Senhora Aparecida, Hamilton, irmão da Nezir lá na Vila Esperança, Maria Filomena no bairro Nossa Senhora Aparecida, Lívia, Esther e Arthur do bairro Cabangu e o Mário Júnior também. Tião do Caíque e sua esposa Geralda.

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